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10: Agora são 9:07.
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10: 9 e 9.
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10: E já tamo de volta. Até às 11 é o Conexão e você não me abandona, não. Às 10 tem o nosso Moda de Rancho. E aí, você tá preparado? É, tem que preparar, apertar o cinto pra gente voltar no tempo, trazer aquelas modas chonadas e bonitas, rapaz. É, que faz você lembrar da roça, que faz você lembrar aí de pessoas especiais. É bom, né? É gostoso, né? Então, ó, daqui a pouquinho às 10, né? Eu falo daqui a pouquinho porque eu não sei o que acontece. Que passa literalmente voando. Já são 9h10, ou seja, daqui pouco mais de 50 minutos, a gente ativa a nossa, né, a nossa máquina do tempo e volta no passado, trazendo para você, né, aquelas que marcaram época, aquelas que são especiais. Deixa eu mandar abraços e abraços, porque ó, o nosso contatinho não para. 999-740-105. Oi, Adriana. Adriana tá com a gente no Santos Dumont, né, Adriana? Adriana também, a Dona Odete, um beijão para vocês, tá? Obrigado pelo carinho aí, pela companhia de sempre. Quem também tá comigo lá no bairro Santos Dumont também é a Marlene. Ô Marlene, obrigado, tá? Que bom saber que você tá aí sempre com a gente. Marlene Viegas, uma excelente semana pra você, ótima noite e obrigado pela companhia. Vou mandar uma música bem bonita pra você, tá combinado? Eu vou lá pra minha querida Pitangui pra poder abraçar a Rosa Pura que tá com a gente.
6: Rodolfo, David, pra ir também pra Branca, pro Giba, pra Estela, Luzinete, pra Rosinha também aí em Pará de Minas, e Vantuíra e Paula, aqui em Pitangui. E nós estamos aqui comendo hoje uma moelinha com batata, porque tá muito quente, né? Aquele suco gelado, né?
10: Isso mesmo.
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10: Boa noite. Ô, minha querida Rosa, obrigado. Um beijo carinhoso pra você, viu? E pode muito, né? Porque já ativamos o modo fim de ano, né? Já vejo o mês 10 chegando, não é? Então pode muito, ainda mais que esse calor, o negócio tá danado, né? Tá danado, né? São 9h11 da noite e os termômetros marcando aí nada mais, nada menos que 26 graus, né? O negócio tá danado mesmo. É só no suco mesmo, esse suco de cevada, pro negócio ficar suave, né? É, rapaz, eu aqui com a minha aguinha aqui, ó, na tranquilidade. Obrigado pela companhia, viu, Rosa Pura? Ótima noite pra você, pra toda essa turma maravilhosa sua aí, sempre com a gente. Esse pessoal bacana demais. E o que que você tá arrumando? Esqueci, você até agora não mandou mensagem pra cá. Então já manda pra gente aí, através do 99974-0105. Eu tô aguardando você. Diego e Vitor Hugo, como é que é o negócio?

0: do homem. Fechando mais uma sequência por aqui. Esse GPM São Paulo Finale. Ainda Guilherme Benuto com Esconde, Esconde. E Diego e Vitor Hugo, Tubarões por aqui. Fechamos assim mais uma sequência. Vamos fazer mais uma paradinha. E já já tem mais, tá? Você não sai daí não, que até às 11 tamo junto aqui, ó.
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6: Pará de Minas com 26 graus. Neste momento, a umidade relativa do ar em 52%. E mais tarde, a mínima é de 21 graus.
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0: De volta com você por aqui, ó, 9h28 agora, tá chegando agora, coisa boa, daqui a pouquinho o nosso Moda de Rancho, tá? Mas agora eu tenho um assunto muito sério pra falar com você, porque, ó, você sabe que o Dia das Crianças tá chegando, né? É, eu já tô vendo aqui, ó, bem pertinho da gente, o mês de outubro, o mês 10, vem pedindo passagem. Estamos chegando, né, na última semana, os últimos dias aí já do mês de setembro, porque afinal de contas, esse mês é só 30, né, gente? Hoje 28, depois de amanhã, acabou o mês de setembro. Aí vem outubro, né? 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Tá bom? São 9h30 agora. Tá chegando Luan Santana e o Olho Marrom. 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

0: Neto e Cristiano, plano C. Ainda o Rapa, Pescador de Ilusões. Essa do Rapa também é muito boa, né, gente? Fala a verdade, essa música do Rapa aí, lá de 1996, né? Fala ali um pouco de esperança, de persistência, né? E a busca por algo ali que dê sentido à vida, né? E aí, ó, a imagem ali do pescador, né? Representa alguém que continua tentando, né? Mesmo sem saber exatamente o que vai acontecer, o que vai encontrar, né? Ela é uma reflexão, né? Que transmite essa ideia de seguir em frente, apesar de tudo, né? Das dificuldades e das incertezas. E essa é uma das músicas, né? Uma das faixas mais conhecidas aí da banda, né? Tivemos ainda o Luan Santana com Olho Marrom. E aí o relógio marca 9 horas mais 42 minutos. Daqui a pouquinho você já sabe que tem o nosso Modern Rancho, nosso momento de saudade e nostalgia, aquele quadro que a gente ama. E ó, daqui a pouquinho, dá tempo de você pedir? Lógico que dá. Então, ó, o que você tem que fazer? Escolher uma moda bem bonita aí e já mandar pra gente aqui através do 99974-0105. Eu tô aguardando você. Vamos fazer mais uma paradinha aqui. E daqui a pouquinho tem muito mais aqui no Sonzão da número 1 de Pará de Minas. Não sai daí não, que é jogo rápido.
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0: 9h43 agora.
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6: Agora são 9h46.

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1: 9h48.
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voltamos por aqui, são 9 horas mais 48 minutos, 12 minutos para as 10, você sabe, né? Mais uma vez, vou reforçar para você que já já tem o nosso momento saudade, nosso momento nostalgia, nosso moda de rancho, daqui a pouquinho pede passagem, é, então ó, já manda a sua aí, viu? Já manda a sua aqui, como fez a minha amiga Sônia Silveira, lá do São José. O FC também tá por aqui. Alô, Fernandão! Alô, Fernando, um abraço pra você, meu amigo. Fernandão, começando a semana daquele jeito, né? Boate Azul, boa demais, viu? Um abração pra você, meu amigo. Obrigado mais uma vez pela companhia. Tá lá no bairro Santa Edvirgens com a gente. Essa turma maravilhosa aí, sempre, toda a família, né, com a gente. Um abraço todo especial para vocês aí, viu? São 9h49, Matheus e Cauã e Bruno e Marrone, Movimentos Sutis.

0: Neto e Frederico aqui no Sonzão da Espacial FM. E você de volta. Harry Styles com Golden. Ainda tivemos Michel Teló com Metamorfose Ambulante. E Matheus e Cauã com Bruno e Marrone em Movimentos Sutis. Aí o relógio marca 10 horas, mais um minuto. E você já sabe, né? Depois do intervalo, tem pra você o nosso momento saudade e nostalgia. O nosso moda de rancho que vem pedindo passagem.
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2: Agora são 10:03.
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4: Agora são 10h05.
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1: Aquele momento todo especial aqui do Conexão, aqui no Sonzão da número 1 de Pará de Minas, na sua Espacial FM. Você que tá ligado comigo, obrigado pela companhia, pela sintonia. Pode aumentar. Isso, a segunda-feira pode aumentar um pouquinho. Isso. Aumenta porque vai começar o nosso momento saudade, aquele momento em que a gente resgata a música sertaneja e traz para você aqui, né? Trazendo um pouco da história, relembrando momentos especiais que estão guardados na memória e também no coração. E como eu faço toda noite, eu já vou te mostrar o que vem por aqui nos próximos minutos. Bora conferir? Você lembra dessa? Anos 90.
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1: Sabe aquelas noites em que a gente fica quieto, olhando pro nada e de repente uma lembrança aparece assim, sem pedir licença? Pois é. Talvez seja exatamente por isso que algumas músicas chegam diferente. Já reparou isso? Elas encontram a gente no momento certo e parecem contar uma história que é nossa. E para a gente começar o Moda de Rancho de hoje, eu quero trazer uma dessas músicas que carregam lembranças, encontros, despedidas e aquela saudade que tenta esconder, só que o coração insiste em guardar. A gente volta para 1993 para matar a saudade assim, ó, com Zezé de Camargo e Luciano. Saudade bandida, essa judia. 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

0: Obrigado, gente. Obrigado. Legal, valeu.
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0: 1997, saudade, hein? João Paulo e Daniel, Poeira na Estrada. Vamos lá em 84 também com do Duque da Van, Espinheira. 2009 com Zé Henrique Gabriel, Eu Amo Te Amar. E ainda o Barreirito por aqui, Onde Estão Meus Passos, 1987. Boa demais, hein? E também, ó, tivemos por aqui, ó, Zezé de Camargo e Luciano, 1993, Saudade Bandida. É o nosso Moda de Rancho, a porteira da saudade aberta, né? É bom demais. E ó, e amanhã tem mais às 10, você confere com a gente aqui no Sonzão da Espaço FM dentro do Conexão, hein? E você sabe, você pede e a gente atende e a gente mata a saudade junto.
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0: Olha o relógio, 10h32 agora.
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4: Noite quente em Pará de Minas, 25 graus neste momento, a umidade relativa do ar em 54%. Mas a noitinha, a madrugada, será com mínima de 21 graus.
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César Menotti e Fabiano.

0: no romantismo dele, Zé Felipe.
1: Mentes tão
0: bem. É o título da faixa, Mentes tão bem. Acerta o relógio e agora são 10h42 e é a vez do Léo Foguete. Deixo aqui na Espacial FM. 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

0: Me Larga, aqui na Espacial FM, Léo Foguete, deixa o Zé Felipe, ainda César Menotti e Fabiano. Já volto com as saideiras, porque você sabe, nunca, nunca, nunca pode ser só uma. Pera aí, é rapidinho, a gente já volta.
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0: 10h48.
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0: eu acho que você tem que mandar aquela mensagem. Mas manda o que está no seu coração.
1: Porque se fosse eu falaria mais ou menos assim.
2: Ei, boa noite. Antes de te bloquear, eu só vim te dizer que a partir de hoje pode tocar.

clássico, hein? Defection Mod com Enjoy the Silence aqui na programação do nosso Conexão nas ondas da Espacial FM. E agora é a vez de Guilherme Benuto, sujeito homem.

0: toda segunda-feira o nosso Conexão, hein? Amanhã tem mais, hein? Agradecendo a Deus pela oportunidade e a você pela companhia e nosso compromisso firmado amanhã aqui, ó. Às 8 eu espero você, viu? Uma ótima semana, que seja muito abençoada de muita coisa boa. Desejo pra você uma ótima noite. Grande abraço. Fiquem todos com Deus. E até amanhã, se Deus quiser. Valeu!
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1: 11:04.
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1: Olá, ouvintes! Estamos começando mais uma edição do Clássicos da MPB. Eu sou Daniela Alcântara e convido você a ficar comigo, porque nas próximas duas horas vamos relembrar sucessos que marcaram gerações e ainda continuam emocionando até hoje. Prepare-se para uma viagem musical inesquecível.

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0: E assim a gente fecha mais um momento musical especial. Intervalo breve e já já eu volto com muito mais canções.
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1: Você que está no trabalho e nos ouvindo, obrigada. Continue conosco.

Que sequência linda, não? Pois é, mas infelizmente nosso programa fica por aqui. Mas prometemos muitos outros grandes sucessos da nossa música no próximo programa. Foi um prazer dividir essas 2 horas com você no Clássicos da MPB. Até o próximo encontro, com mais histórias e músicas inesquecíveis. Tchau!

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1: 11:59.

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2: Cassete está no ar com a melhor programação da saudade, de recordações. Isso mesmo, a partir de agora vamos dar play em sucessos dos anos 70, 80, 90 e 2000. Aquelas músicas que estavam lá esquecidas, vamos relembrar agora, matar muita saudade. Eu, Diego Soares, te faço companhia. Bora lá nas nossas redes sociais também conversar, um bom bate-papo também rolando aqui durante a programação. E a gente começa trazendo aí Shampoo e Sasha, I Am Still In Love With You.
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0: Jennifer Lopes na programação e Feel Had My Love, antes Linkin Park, Nambi e ainda Armandinho Semente. Já já depois do intervalo, o cassete continua.
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3: Meia-noite e 20.
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0: Maroon 5, Dislove.

0: Barão Vermelho, quando o sol bater na janela do seu quarto. Ainda conferimos Hilary Duff, Come Clean e Savage Garden com I Know I Love You. Já depois do intervalo, tem muito mais som pra você.
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0: Cazuza, o tempo não para. Antes conferimos Brosa Prometida e ainda Tim McGraw com My Little Girl. Intervalinho chegando, já tem muito mais aqui no nosso cassete.
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1: Meia-noite 58.
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4: É bom recordar e matar a saudade, né? Peça e gira agora.

0: Copacabana Beach, me leva contigo antes Scorpions, You and I e ainda Chimarrute se for embora. Bora pro intervalo e já já tem muito mais som pra você.
1: Delícia esse programa, cacete.

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5: 1h40.
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0: Red Hot, Scar Tissue, antes Miley Cyrus, We Can't Stop, e ainda Justin Timberlake com Say You Something na programação. Rolou também Gurus, Até o Fim do Mundo. E aqui chegamos ao fim do nosso programa. Amanhã tem muito mais saudade musical. Amanhã tem muito mais saudade musical pra você. Grande abraço e até amanhã. Tchau, gente! The
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1: 12h18.
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3: O Back in Time entra no ar, levando para você 2 horas do melhor da música de todos os tempos. A nossa viagem começa agora. Fica comigo. Tony Braxton, Spanish Guitar.

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0: Você ouviu no Back in Time, Ivan Lins. Somos todos iguais nesta noite. Gilberto Gil, Toda Menina Baiana. Vamos ao intervalo rápido e o Back in Time já já estará de volta. Back in Time.
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3: 12:39.

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Carly Simon, Nobody Does It Better. No.

0: Nesse bloco ouvimos no Back in Time, Crowded House, Don't Dream It's Over, Cláudia Telles, Eu Preciso Te Esquecer. Vamos fazer uma pausa para o intervalo e daqui a pouco estaremos de volta com o Back in Time. Back in Time.
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0: No melhor do flashback, ouvimos Cazuza, codinome Beija-Flor. Carpenters, Yesterday Once More. Uma excelente noite para você.
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0: Vamos a um rápido intervalo.
2: 3:22.

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0: Aqui no Back in Time tocamos Avril Lavigne, Knocking on a Heaven's Door, Backstreet Boys, As Long as You Love Me. Vem aí mais um intervalo, o Back in Time volta daqui a pouco. Até já. Back in Time
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2: 3:44
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0: Aqui as canções que você mais gosta. Wynonna, I Want to Know What Love Is.
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0: Nesse bloco, ouvimos no Back in Time, Whitney Houston, Where Do Broken Hearts Go? Marco Sabino, Reluz. Vamos fazer uma pausa para o intervalo e daqui a pouco estaremos de volta com o Back in Time. Back in Time.
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Nesse bloco ouvimos no Back in Time, Duran Duran, A Matter of Feeling, Demi Rousseau, My Friend the Wind. E o Back in Time de hoje termina aqui. Uma ótima noite para você. Amanhã estaremos de volta com mais 2 horas de muita música em seu rádio. Forte abraço e até lá. Tchau, tchau.

0: Souza Trecho, tudo bem? Tudo legal? Tá começando mais um Brasil Caminhoneiro, gente. Então gruda firme aí no volante do Carga Pesada, porque o Brasil Caminhoneiro, seu programa preferido, ó, já tá no ar. Tá na hora de chamar o Francisco Garonce, nosso repórter especialista em segurança viária. Ô Garonce, onde é que você tá, meu irmão?
1: Hoje o nosso ponto de parada é aqui, ó. O Porto de Cabedelo, na Paraíba. O forte da movimentação de cargas aqui em Cabedelo fica por conta dos combustíveis e também do trigo. Para atender ao movimento de cargas do Porto de Cabedelo, a circulação de veículos fica em torno de 4 mil caminhões por mês. O Porto de Cabedelo tem uma posição geográfica privilegiada, porque ele fica no ponto mais oriental das Américas. É o mais próximo do continente africano. E nós estamos aqui com a equipe de segurança do Porto. Laine, qual que é o papel desses caminhoneiros na segurança aqui da operação?
2: Esses caminhoneiros têm uma grande importância na segurança da operação, porque eles são responsáveis por uma tarefa que exige um grande risco, né, que é a movimentação da carga. Precisam estar cumprindo com as atividades de segurança da melhor forma, porque eles são exemplos a ser seguidos.
0: É isso aí, Laine! Segurança sempre! Quem também falou com o Garonce foi o meu xará Fernando, supervisor de segurança do porto.
3: No porto, temos o operador portuário e ele que é o responsável por todos os caminhoneiros. Que eles são, os caminhoneiros passam pela qualificação através do operador portuário, que é o capacitado para fomentar toda a operação. Então eles se adequam junto aos caminhoneiros para que isso aconteça com segurança, cumprindo todas as normas que acontece aqui no Porto de Cabedelo.
1: É isso aí, turma! Porto em operação significa muita carga para ser transportada. É trabalho para os caminhoneiros. E como nós vimos aqui no Porto de Cabedelo, é sempre trabalho, sempre seguido de normas rígidas de segurança para proteger a vida de todo mundo. E essa conversa não termina aqui, a gente continua junto nas redes sociais.
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0: Quem faz rastros pela Fernão Dias entre São Paulo e Minas Gerais certamente já passou ou pelo menos já ouviu falar de Extrema. A cidade que fica no sul das Minas Gerais virou um importante polo de logística e distribuição de mercadorias. E para o caminhoneiro, isso significa uma coisa: caminhão chegando, caminhão saindo e muita, muita carga circulando. A localização é um dos grandes trunfos de Extrema, porque a cidade fica às margens da 381, que é uma das principais ligações entre Minas Gerais e São Paulo. E essa posição estratégica, gente, ajudou a atrair empresas, transportadoras, centros de distribuição e operadores logísticos. Olha, eu estive por lá tomando café cavalo, comendo pãozinho de queijo, tendo aquela prosa boa de mineiro. E um dos primeiros estradeiros com quem eu tive um bigode a bigode foi o Paulo.
6: Além do nosso ponto, né, da nossa localização, que eu acho que é muito importante, estamos do lado de São Paulo, São José dos Campos, Campinas, né, no corredor norte-sul, né, nordeste ali. E aí expandiu bastante, né? Além das empresas que a gente já tinha aqui, muito tempo, que é empresa automobilística, né? É, ramo de chocolate, veio esses galpões de CD, né? Que é distribuição e armazenamento de material.
0: Agora, a cidade não conseguiu oferecer motoristas para poder atender toda essa demanda. Deve ter vindo muita gente de fora também, né?
6: Tem bastante gente. Aqui mesmo eu já consegui trazer uns 5 para cá já.
0: Quem fala agora é o estradeiro Fernando, meu xará.
7: Eu sou nascido e criado em Extrema, né? Então eu acompanhei de perto a evolução, a chegada do progresso. Então, para a gente, de uns anos para cá, mudou muito com relação a serviços. Antigamente, a gente buscava fora e investia na cidade. Hoje em dia, a gente carrega na própria cidade.
0: Você percebe que a rapaziada mais nova tem se interessado pela profissão? Porque a gente vê lá fora um desânimo total, ninguém quer seguir na profissão. Aqui, pelo menos, a gente vê o pessoal mais animado, mais empolgado. Isso aqui é uma impressão que eu estou tendo ou acontece isso de verdade, Fernandão?
7: A falta de motoristas no país é um problema grave, né? Geral. Mas aqui a gente tem bastante oferta de motorista.
0: Ricardo é natural aqui da cidade de Extrema, né? E acompanhou bem o desenvolvimento da cidade. Rapaz, acho que da época que você era aqueles moleques, você chegou a usar aquelas carças aqui até o joelho?
6: Tava, com certeza.
0: Mudou por demais a cidade do tempo que você nasceu pra cá, né?
8: Com certeza, mudou muito, né? O Brasil como um todo evolui, mas Extrema tem um percentual de evolução maior, né?
0: A cidade cresceu porque ela já oferecia uma infraestrutura, uma condição legal para poder crescer, ou ela se viu obrigada a crescer porque o pessoal acabou de fora percebendo esse grande potencial da cidade?
8: Com certeza ela se viu obrigada a crescer, né?
0: É, né?
8: Então, uma das primeiras empresas que vieram para a Extrema que foi a América National Can, que foi a Ball de latas. Eu trabalhei 11 anos nessa empresa.
0: Eita.
8: Quando ela chegou aqui, ela era a única indústria multinacional da cidade, né? E a partir dela começou a vir o centro logístico com a parte do e-commerce hoje, que em média 1/3 do e-commerce brasileiro sai daqui, ela foi obrigada a crescer. Então, a gente já tem hoje, em finais de tarde, aqui um travamento de trânsito da cidade. Né? Aí algumas pessoas às vezes reclamam, mas é o progresso da cidade e está tudo certo para isso, mas ela foi obrigada a crescer.
0: O desenvolvimento dos últimos anos fez com que Extrema conseguisse uma diversificação nos tipos de empresa que estão hoje instaladas na cidade. Além das indústrias de transformação e de alimentação, que faz com que hoje Extrema seja o quarto polo de produção de chocolate, a cidade tem atraído recentemente grandes empresas do setor de e-commerce.
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0: E vamos em moda!

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1: Vamos falar agora do catalisador, peça importante que equipa o seu cargueiro e ajuda muito no combate à poluição, viu? Tá atento a ele, parceiro? Opa, bacana! Mas quem vai falar sobre esse assunto com a gente é o Miguel Zoca, da Umicore. E ele tá chegando, ó, com dicas importantes sobre o catalisador do seu poçante. Ó, Miguel, seja muito bem-vindo. Obrigado pela participação.
2: É um grande prazer estar aqui hoje.
1: Miguel, antes da gente falar, por exemplo, dos cuidados, explica pra gente rapidinho, rapaz, como é que o Arla 32 ele age lá dentro do catalisador? Conta pra nós.
2: O catalisador, ele trabalha em conjunto com o Arla. O motor está calibrado para ter uma alta eficiência e baixo consumo de combustível.
1: Certo.
2: E nessas condições, o motor acaba gerando uma grande quantidade de óxido de nitrogênio. E esses óxido de nitrogênio, ele reage com a ureia, que na realidade a ureia se transforma em amônia, e essa amônia reage com os óxidos de nitrogênio, convertendo-os em nitrogênio.
1: Entendi.
2: Que é o principal componente do ar que a gente respira, né?
1: E quanto mais ou menos você consegue reduzir de emissão de NOx?
2: Mais de 80%.
1: 80%? Nossa Senhora. Bom, mas para que isso aconteça no dia a dia, né? É preciso que o caminhoneiro tome alguns cuidados aí também, né? Desde a parte de abastecimento até mesmo com os filtros, né, ô Miguel?
2: Acho que a principal recomendação para o caminhoneiro, para o proprietário do veículo, é o abastecimento com Arla de qualidade.
1: Certo.
2: Esses de marcas conhecidas aí, que vai fazer o catalisador funcionar adequadamente. O uso de um Arla clandestino, ou até mesmo Arla produzido com ureia agrícola, ele está geralmente contaminado com minerais, que para a agricultura não tem nenhum problema, mas para o catalisador é altamente prejudicial, que acaba por comprometer a vida útil do catalisador.
1: É.
2: E às vezes até que tem que ser substituído, que tem um alto valor, não, um alto custo para o proprietário do veículo.
1: E se o pessoal não cuida disso aí, provavelmente ele vai ter uma perda de eficiência no próprio motor ali. Porque, né, porque todo o sistema computadorizado vai registrar isso aí no painel, caminhão isso. Vai perder potência, vai gastar mais, vai poluir mais, por conta de uma economia, como dizia assim, porca, né? Do camarada usar ureia agrícola, botar água pura lá dentro lá para poder rodar, e é só prejuízo que vai tomar na cabeça, né, Miguel?
2: É prejuízo. E é uma pena muito grande, porque a pessoa lá, o proprietário, investiu um dinheiro no caminhão de alta tecnologia, de última tecnologia que existe. As montadoras investiram muito dinheiro em desenvolvimento.
1: Claro.
2: Quem está pagando é o próprio consumidor aí, né, o usuário. E depois acaba utilizando uma ureia de baixa qualidade, ou nem usa a ureia, e acaba comprometendo toda a performance do sistema.
1: Miguel, eu quero agradecer demais a tua disponibilidade, rapaz. E a nós aqui da Bolé do Brasil Caminhoneiro, estamos sempre à sua disposição. A hora que tiver informação boa, por favor, liga para nós aqui que você vai ser sempre muito bem-vindo, tá bom, meu irmão?
2: Ok, eu que agradeço a oportunidade de estar falando do nosso produto e também de como atender as legislações preservando o nosso meio ambiente.
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1: Simbora tocar o modão!

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3: E vamos nós para mais um Papo na Estrada. Quem conversou comigo foi o Valdir. Vamos ouvir a prosa?
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4: Olha, Valdir é outro que está aí no transporte de filtros, também fazendo aquele tipo transferência de um galpão para o outro, né, Valdir?
5: Isso, estamos aí na luta, dia a dia.
4: Cansou de fazer tiro longo?
5: Sim, agora só perto aqui só. Legal. Só para descansar, todo dia em casa, né, com a esposa e a gente está aí mais um dia a dia, na luta aqui, no trânsito, nessa viaduta aí terrível, cara.
4: E a gente até pode pensar, né, rapaz, tá num trânsito curto, né, enfrentando aí um dia a dia, aí daquela primeira, segunda, terceira, quarta e volta pra primeira novamente. E é nessa aí que acaba judiando muito da máquina e a questão dos filtros é algo que você tem que estar sempre de olho, né?
5: Sim, com certeza. A gente tem que estar atento, né?
4: Essa questão, por exemplo, de você verificar a validade do óleo, do filtro também do óleo, lubrificante, né? Do diesel, de você ficar atento também aí aos filtros de ar. É algo que você não pode deixar de lado, né, Valdir?
5: Não, com certeza. A gente tem que estar sempre de olho, né, na validade ali. E a gente, qualquer movimento aí, coisa errada, acendeu alguma luz, a gente já comunica.
4: Opa! Agora, Valdir, pelo fato de você transportar o filtro, né? Sempre quando você tem a oportunidade de estar numa parada,

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1: Vai aí uma dica de segurança para você, hein? Bora ver as paletas do limpador do cargueiro? Paleta não é um acessório, hein? É um equipamento importante e, como tal, merece uma atenção especial. Imagina aí você dirigindo à noite, num trecho de serra. Aí começa aquela garoa fininha, que aos poucos vai aumentando... Opa! É hora de acionar o limpador. E logo na primeira passada, ficou tudo embaçado. Piorou ainda mais a sua visão. Uma meleca total. E isso por quê? Porque as paletas estão ressecadas. E quanto mais a sujeira acumula de poeira, de óleos, de insetos colados no vidro, misturou com as gotículas de água, vira o quê? Vira um sabão só. E uma situação dessa, parceiro, pode provocar um grave acidente. Então, para evitar uma situação do tipo, receita básica e comum para todos os itens do pesado. Prevenção. Verifique o estado das paletas, pelo menos aí, ó, a cada 6 meses. É um tempo legal, já que o caminhão não tem garagem e sempre está sofrendo a equação do sol e da chuva. É um equipamento simples e barato. E para aumentar a durabilidade e a eficiência do equipamento, coloque junto com a água do reservatório um frasco de aditivo para limpeza do para-brisa. Nada de usar detergente ou shampoo de lavagem de automóveis, hein? Zelar pelo bom funcionamento do limpador é bom para a segurança e melhor ainda para o seu bolso. Trafegar com equipamento apresentando defeitos é considerado infração grave e o caminhão pode ficar retido até você colocar um jogo novo de paletas.
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1: Paulinho, a coragem tá lá do outro lado do vidro, lá só, sacudindo os braços. Acabou, Riquete, acabou. Então tá bom, encerramos por aqui, mas a nossa amizade segue viajando com você, hein? Que cada parada seja tranquila, que cada entrega seja um sucesso e cada retorno pra casa seja repleto de alegria também, tá legal? Brasil Caminhoneiro é uma produção da Cobran, Companhia Brasileira de Marketing. Reco, reco nas costelas dos compadres, beijo nas comadres, bons ventos da boleia e até amanhã!

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2: 5 horas.
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1: Oi, bom dia, bom dia, bom dia! Começando mais um programa Viola Brasil, aqui pela Sua Espacial FM 105.5, a mais ouvida, o sucesso é aqui. Bom dia! Alô, bom dia para você, meu amigo, bom dia para você, minha amiga. Juntos, mais uma vez, vamos juntos com aquele que nos conforta, com aquele que nos fortalece e com o qual podemos tudo, que é Deus, e é Ele, somente Ele, vai nos dar hoje mais um dia alegre, mais um dia cheio de muitas esperanças e grandes realizações. Hoje é terça-feira, hoje é 29, né? É o penúltimo dia do mês de setembro, 29 de setembro de 2026. Olha, que seja um dia bem, mas bem gostoso para você, viu? Que seja um dia cheinho de coisas boas, né? Para você, onde quer que você esteja. Você que está em casa, você que está no trabalho, você que está no trânsito. Alô, meus amigos! Todos vocês aí em sintonia com a gente, né? O pessoal aí no campo. Alô, trabalhador rural. Alô, retireiros. Meu abraço aí para todos vocês. Também os motoristas de coletivos, trocadores, passageiros, taxistas, motoristas aí de aplicativos. Os Ubers, um abraço para todos vocês, gente. O pessoal das ambulâncias também, ligados aqui no programa Viola Brasil, né? O pessoal que não está em ocorrência agora, está ouvindo aí o Viola Brasil. Meu abraço para vocês, viu? Coisa boa. Minha amiga dona de casa, meu amigo dono de casa também. O pessoal que acorda cedinho aí, preparando aquele cafezinho gostoso. Ei, coisa boa, hein? Um abraço, viu, gente? Aquele cheirinho gostoso de café, né? Aí acorda todo mundo. Aí vê o pessoal sente o cheirinho do café, aí levanta todo mundo, né? Quem tem que trabalhar, aí já fica de pé. Quem não tem, volta pra cama, né? Toma aquele cafezinho, volta pra cama. Ei, coisa boa. Agora são 5 horas mais 4 minutos, 5 e 4. Você que já está participando com a gente pelo 999-740-105, pessoal já enviando aí os recadinhos, daqui a pouquinho você vai participar com a gente, viu, com seu áudio, né, com o seu recadinho aqui no programa Viola Brasil, tá bom? Vamos juntos até às 7h50 com muita música sertaneja para você, né? Para você que gosta demais. Ei, é bom demais ter a sua audiência, a companhia e a sua participação com a gente, viu? Então todo mundo participando aí pelo 999-740-105. Aí é o WhatsApp para você participar com a gente aqui do Viola Brasil. A programação do Ricardo Alexandre, a direção é de Matheus Mendonça e do Ricardo Alexandre, até às 7h50, então, te lembrando que você vai comigo!
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1: E o seu Viola Brasil! Olha a hora certinha, são 5 horas mais 5 minutos, 5 e 5, e a gente começa bem demais o programa Viola Brasil de hoje, Chitãozinho e o Chororó, pra começar, e essa música é linda, hein? Até você voltar. Bom dia, bom dia.

Essa aí foi só pra começar o Viola Brasil, Chitãozinho e Chororó, até você voltar. 5 horas mais 8 minutos, agora 5 e 8.

0: Viola Brasil, seu programa de todas as manhãs aqui pela sua Espacial FM 105.5, a mais ouvida. O sucesso é aqui sempre. Alô, um abraço, viu? Você que está chegando agora, sintonizando agora na Espacial, seja muito bem-vindo, seja muito bem-vinda. Que o nosso dia comece com gratidão, seja preenchido de paz e termine com felicidade, hein, gente? É isso que eu te desejo, viu? Que o seu dia, né, comece com gratidão, seja preenchido de paz e termine com felicidade. Olha a hora certa, agora são 5:13, 5:13, é o seu Viola Brasil, seu programa de todas as manhãs, aqui pela sua Espacial FM, a mais ouvida. Alô, um abraço, Simone, tá chegando aqui com a gente. Obrigado, viu, Simone, pela sua companhia aqui no Viola Brasil. O Ednei Brasil, ontem o Ednei sumiu, hein? O Ednei mandou um áudio pra gente, hoje ele, acho que ele tá de folga, né? Férias não, tá de folga. Alô, Ednei Brasil, bom dia. Ednei Brasil, que ontem sumiu.
1: Bom dia, Carlos.
0: Bom dia, Ednei Brasil.
1: É, a terça-feira abençoada para nós todos, né, Carlos? Que seja a terça-feira abençoada, né, Carlos?
0: Que seja, né, cheio de coisas boas, né?
1: Espacial FM, o sucesso sempre aqui, né?
0: É, aqui sempre.
1: Ednei Brasil não tá mandando mensagem aí, que dá uma vergonha, Carlos Leite. Ah. É, aqui que eu tô morando. energia.
0: Ah, faltou energia. Aí não tem Wi-Fi, né? Sei.
1: Que pena, né? Hein? Tomara que eu firme, né?
0: Mas hoje tá legal, hoje tá bom, né? Hoje tá bacana, né?
1: Acaba a luz. Acabando a luz demais, né? Nem chovendo tá.
0: Pois é, tá precisando de chover.
1: Um abraço para nosso amigo Jussara, Aparecida, de Janeiro. Né? E o Reinaldão, que é nada que eu tô, será que vai ter pão hoje também?
0: Então, ah, não sei. Hoje eu não sei. Hoje eu não sei, viu, Dinei?
1: Poderaba aí, poderaba, que é nada que eu tô dizendo. 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
0: Sucesso é aqui, sempre.
1: Viu, nessa terça-feira abençoada. Bom dia, Carlos Leite.
0: Bom dia, Dinei Brasil.
1: Na Espacial.
0: Ah, o Ednei falou então que ontem não participou porque o Wi-Fi estava desligado, estava sem energia, né? Um abraço, Ednei. Obrigado aí pela audiência, obrigado pela sua participação, viu, no Viola Brasil. Gregório tá com a gente, Gregório e a Geralda. Alô, Gregório, alô, Geralda. Um abraço para vocês, né? O Gregório e Geralda, chup, chup. Um abraço, viu? Ademar tá com a gente, Ademar Duarte. Um abraço, Ademar.
2: Bom dia a todos.
0: Bom dia.
2: De Pará de Minas. Quem tá falando com vocês é o Ademar, aqui da cidade de Araújos.
0: Tudo bem, Ademar?
2: Amigo, toca pra mim aquela música.
0: Qual música?
2: O trio Parada Dura. O nome dela é Barra Pesada.
0: Barra Pesada. Ei, viver sem você é uma barra pesada demais, hein? Ademar Duarte, lá de Araújo. Você vai ouvir daqui a pouquinho, então, a Barra Pesada. Tá bom, Ademar? Um abraço pra você. Obrigado, viu, pela sua companhia aqui no Viola Brasil. Alô, Marilene, lá em Divinópolis. Tá tomando um cafezinho agora, hein? Marilene acorda cedinho, todas as manhãzinhas. E já prepara aquele cafezinho gostoso, aquele pãozinho, né? Ah, aquele pãozinho com mussarela, e o presunto, né? Não pode faltar de forma alguma. Abraço, viu, Marilene? Obrigado aí pela sua companhia também aqui no Viola Brasil. Sônia Silveira, lá do São José. Alô, Sônia, um abraço, viu? Obrigado também pela sua companhia. Acordou cedinho também, né? A Sônia Silveira hoje acordou cedinho também. São 5:17. Marcinha tá com a gente. A Marcinha é lá de Itaúna. Alô, Itaúna, um abraço. A Marcinha falou assim, ô Carlos, canta pra chover, Carlos. Ela falou assim, não tô falando que você canta mal, não, mas é porque quando você canta, eu não sei o porquê, chove. Eu também não sei porquê, não, viu? Não tenho nem ideia.
3: Ai, ai, ai.
0: É, dona Joana, sabe, dona Joana, porque quando eu canto, chove, hein? O que será que acontece, dona Joana? 5:17, 5:17. Alô, Aparecida! Bom dia, Aparecida!
4: Bom dia, Carlos Leite!
0: Tudo bem?
4: Tudo bem?
0: Beleza, e você?
4: Vamos dar um café para Expedito, para a Janira, para a Dona Carmen.
0: É, o pessoal já acordou, hein? Todo mundo ouvindo a gente.
4: pro Dinei e pro Léo, viu?
0: Beleza.
4: Coloca eles todos nas orações.
0: Tá bom.
4: Falei, pra que a Janica sumiu, uai, ela apareceu, uai.
0: Pois é, ela tá ouvindo, ela sempre ouve.
4: Tá com saudade dela.
0: Pois é, ela ouve todas as manhãzinhas, viu, Aparecido? Só que ela falou que não participa sempre, mas tá sempre ouvindo a Dejaneira lá de Lagoa Branca, não é isso? Um abraço, gente. São 5 horas, 18 minutinhos. Alô, um abraço pra Simone, tá ligada com a gente. Jorge Wilton também, alô, Jorge Wilton.
5: Bom dia, Carlos.
0: Bom dia.
5: Eu lembro do Dinei Brasil que na segunda-feira ele não consegue nem sair da cama.
0: Ah, sei.
5: O efeito do álcool é demais.
0: Aí ele fala que acabou a energia.
5: Aí ele acha que ele despediu do mundo no final de semana, aí na segunda-feira ele não consegue fazer nada.
0: Sei, tô entendendo.
5: Aí ele coloca desculpa aí que faltou energia.
0: Será que é faltou isso?
5: Faltou energia o dia inteiro aí, será? Coitados agricultores, e morreu tudo então de raiva.
0: Ei, um abraço, bom dia, viu, Jorge Wilton, tá ligadão também no Viola Brasil. Tem mais gente participando com a gente, hein? Alô, um abraço, Edilson, é Edilson que tá com a gente, hein? Um abraço, bom dia!
6: Bom dia, bom dia, bom dia!
0: Bom dia, bom dia, bom dia!
6: Bom dia, bom dia, meu amigo Toninho, Carlos Leite.
0: Beleza, Edilson!
6: Aqui é o Edinho, eu tô partindo Edinho. Aí pra luta, buscar meus meninos lá no Lima.
0: Ah, beleza!
6: Um abração, tá com a música pra nós aí, Toninho!
0: Edinho, um abraço! Bom dia pra você, o Edinho, tá com a gente lá no Cavalão, hein? Edinho é motorista, ele trabalha no transporte escolar, né, Edinho? Abraço pra você, viu? Obrigado, viu? Você participando aqui com a gente, enviando seu áudio aqui no Viola Brasil, viu? Que bom que você está sempre ouvindo a gente. É o Edinho! Bom dia pra você. E todo o pessoal do transporte escolar, né, gente? Pessoal aí que acorda cedinho, todas as manhãzinhas, se preparando aí pra buscar os alunos, né? Com aquela responsabilidade, né? Um abraço aí pra todos vocês, viu, pessoal do transporte escolar. Ô Carlos, sou o Juca da Fazenda Reunida Boi Gordo. Toca uma música do Daniel, Último dos Carreiros, e manda pro meu amigo, o Dr. César, que ele é médico veterinário, está na Fazenda Balde Cheio. Então um abraço aí para todos vocês da Fazenda Balde Cheio, também da Fazenda Boi Gordo. Muito obrigado, gente, pela audiência, muito obrigado aí pela companhia de vocês aqui no programa Viola Brasil. São 5 horas, mais 20 minutinhos agora, confirmando 5:20. João Mineiro e Marciano do Viola Brasil. Amor de amigo! Bom dia, bom dia!

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4: Olha, agora são 5 horas, 25 minutos, 5h25. Um abraço para você, obrigado aí pela sua audiência, obrigado pela sua companhia aqui no programa Viola Brasil. 5 horas, mais 25 minutos, 5h25. Olha, a Maria de Lourdes está com a gente aqui no Viola Brasil. Nós vamos juntos até às 7h50. 7h50, você sabe, né? Tem Jornal da Cidade para você ficar muito bem informado.
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4: Eia!

0: busca. Ei, agora chove, agora chove. Alô, um abraço. Abraço pra você, Ângela Maria, tá com a gente. Alô, Ângela Maria, um abraço, bom dia.
1: Bom dia, bom dia com alegria.
0: Bom dia com alegria.
1: Tudo bem com você, Carlos Leite?
0: Tudo bem, e você, Ângela?
1: Está tudo bem?
0: Coisa boa.
1: Eu queria ouvir uma música.
0: Qual música?
1: Gilberto e Gilmar, a música da saudade.
0: Música da saudade, isso é boa.
1: Ofereça a música para todos os ouvintes, viu?
0: Beleza.
1: Ofereça a música para todos os locutores.
0: Tá bom,
1: bom dia,
0: viu?
1: Bom dia com alegria.
0: Bom dia, com muita alegria.

Alô, um abraço, a Mônica tá chegando também. Alô, Mônica, um abraço para você, viu? Obrigado aí pela sua companhia no programa Viola Brasil. Também o Juarez, alô, Juarez, um abraço para você, viu? Juarez tá lá no bairro Santo Antônio, né? Alô, Juarez.

Alô, um abraço pra Mônica também, lá do bairro São Vicente de Paula. Alô, Mônica, um abraço, viu? São duas Mônicas participando com a gente, hein, dessa manhãzinha. Abraço pra vocês, obrigado pela companhia. Olha também o Juareza, do bairro Santo Antônio.

0: 5 horas 29 minutos, 5h29. É, dona Joana, o pessoal tá falando. É, Carlos, estava cantando, agora a chuva vem. Ei, ai, será que vem? Tomara, né? Tá precisando, né? De muita chuva, hein? São 5 horas e 29 minutos, 5h29. Trio Parada Dura no Viola Brasil. Ei, barra pesada. Bom dia, bom dia. Alô, vovó, ligadona aqui no Viola Brasil. Ei, vovó.
1: Ei, vovó.
0: O vovô também. Alô.
1: Alô, vovô.
0: Alô, alô, vovô. Bom dia.

0: Olha a hora, são 5 horas e 32 minutos, 5 e 32. Hoje é terça-feira, né? E que essa terça-feira traga novas oportunidades, bons encontros e motivos de sobra para sorrir. Acredite, viu? Coisas boas estão a caminho, hein? Tem aquele pensamento positivo sempre, viu? Coisas boas estão a caminho, pode ter certeza. Olha a hora certa, são 5 horas e 33 minutos. Confirmando a hora certa para você, 5 e 33 agora. Não importa como começou a semana, viu? O importante é que hoje você tenha uma nova oportunidade, né? De fazer diferente, seguir em frente. Então, ontem foi segunda, não importa como começou não a sua semana, né? O importante é que hoje você tem uma nova oportunidade de fazer diferente e seguir em frente. Já pensou nisso? Terça-feira é dia de renovar a esperança, né, gente? Fortalecer a fé, continuar caminhando. É um passo aí de cada vez, mas sempre ir para frente. Então que Deus abençoe aí o nosso dia, ilumine nossos caminhos e coloque, né, aí no nosso coração a certeza de que dias melhores sempre podem chegar, viu? São 5 horas e 34 minutos, 5 e 34. Ednei, Brasil, Ednei, o pessoal hoje pegou no seu pé, hein? Falou? Ai, ai.
1: Carlos Reis, deixa o Jorjão com nós, né? Ah. Vou dar um prejuízo, né, de chegar em Paradinha.
0: Vai.
1: Gente, boa, Jorjão.
0: É, boa demais.
1: Só ele mesmo, viu? Não tem jeito, não. Não tem jeito de mexer com ele, não, né, Carlos Reis? 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
0: Sucesso aqui, é aqui Brasil, sempre.
1: Um espacial.
0: O Dinei tava falando, tinha uma buzina lá, né, onde o Dinei tava falando. Vocês ouviram aí o buzinaço lá, né? São 5 horas 34 minutos, 5 e 34. Ei, Gregório, um abraço.
2: Bom dia.
0: Bom dia.
2: Troca a nós aí, troca a menina da aldeia pra nós aí.
0: Menina da aldeia, você é boa, hein? Menina da aldeia. Agora são 5 horas 35 minutos, 5 e 35. Ei, Ronaldo. Ronaldo tá lá em Itaúna, ligadão com a gente. Nós já tivemos hoje, né? Participações lá de Itaúna. É a terra do Ronaldo, né, Ronaldo?
3: Bom dia, Carlos.
0: Bom dia.
3: Você, Ronaldo. Para todos os ouvintes.
0: Beleza, aí, obrigado, viu?
3: Viola Brasil. Estou aqui, novamente.
0: Coisa boa.
3: Marcando presença.
0: Isso é bom demais, viu, Ronaldo?
3: Espacial FM, sucesso é aqui.
0: É aqui sempre.
3: Ronaldo Martins.
0: Um abraço, Ronaldo. Obrigado aí pela sua audiência, obrigado aí pela sua companhia, viu? Aqui no programa Viola Brasil, são 5 horas e 35 minutinhos. Jaqueline também tá ligada com a gente. Alô, Jaqueline, um abraço. Ô, Carlos, tô tomando um cafezinho aqui também. A Jaqueline é de onde? Ela é da Vila Maria, né? Alô, Jaqueline, tá aí tomando um cafezinho também, né? Marilene também já tá, acho que ela já terminou, né? Toma... Antes de trabalhar, 4, 3 cafezinhos, 3, 4, hein? Será? 5 horas, 36 minutinhos, 5 e 36. Ei, ai, hein? Alô, Simone, um abraço pra você também, o Paulo Roberto, o Paulo César de Capoeira Grande, o PC, um abraço, viu? Obrigado pela companhia também no Viola Brasil, meus amigos do campo, um abraço a todos vocês aí nas chácaras, nos sítios, nas fazendas, você que tá em casa, no trabalho, no trânsito, ligado aqui no Viola Brasil, com César e Paulinho, ninguém vive sem amor.

0: Daniel no Viola Brasil, último dos carreiros, Adalberto e Adriano, Eu Te Amo. Olha também a música da saudade, você ouviu aqui no Viola Brasil. Um abraço, bom dia. A Ângela que pediu, né? A Ângela lá de Sete Lagoas que pediu a música da saudade, né, Ângela?
1: Obrigada, Carlos Leite, pela minha música. Obrigada, viu, Carlos?
0: É um prazer, viu? É um prazer atender o pedido aí de vocês, né, Ângela? Um abraço, viu? Obrigado pela sua companhia. Cleusa lá em Divinópolis está ligada com a gente. Ei, Cleusa! Um bom dia para você, viu? Acordou agora, sintonizou agora, tomando aquele cafezinho também, ouvindo a gente. Obrigado, viu, pela companhia. Expedita Mariano, sempre aí com a gente. Já fez aquela broa. Essa broa deliciosa, hein? Mandou foto aqui pra gente, hein? Cada dia ela faz uma coisa diferente, hein, dona Joana? Ei, ai, e manda pra gente só as fotos. Abraço, Expedita. Obrigado, viu, pela sua companhia aqui no Viola Brasil. Todo o pessoal que tá chegando aí agora, obrigado, viu, pela companhia sempre de vocês aqui no programa Viola Brasil. Alô, Juarez, tá com a gente lá do bairro JK. Um abraço, Juarez. Obrigado aí pela companhia. Olha, queria pedir música para todos da Fazenda Olaria, Carlos, a Expedita. Alô, e para todos vocês da rádio também, obrigado. Aparecida tá com a gente também, tá? Jucimara, né? Também Rodrigo, Dona Carmen, Dejanira, lá da Lagoa Branca, o Antônio, a Penha também tá ligada aí com a gente. Pelezinho, Magrelo, turma toda, né? Ligada aqui no programa Viola Brasil, Angela Maria, o Zé do Bar, sempre, né? Todas as manhãzinhas tá com a gente, né, Zé do Bar? Um abraço, viu? A Eliane Nobre, lá em Mateus Leme, Soninha, Cátia, Aninha, Eduardo, Jesus, Raí, todo o pessoal da Jaguara, né? Ligados aqui no Viola. São 5 horas, mais 51 minutinhos. 5h51. Um abraço para todos os motoristas de coletivos, trocadores, passageiros ligados aqui com a gente. O pessoal aí dos Ubers também. Os taxistas ligados no Viola Brasil. Motoristas também, né? O pessoal do transporte escolar. Turma toda aí ligada aqui no programa Viola Brasil. O pessoal já vai buscar os alunos, né? Daqui a pouquinho eles vão buscar aí os alunos, né, para levar aí para os colégios, né? Para as escolas. Abraço, viu, gente? Obrigado aí pela companhia de vocês.
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0: 5 horas e 52 minutos. Amigo locutor. Opa! Bom dia. Leandro e Leonardo chegando aqui no Viola Brasil. O sucesso é aqui. Amigo.

0: Leandro Leonardo, amigo locutor. Um abraço, são 5 horas e 55 minutos. Alô, um abraço, pessoal ligado, chegando aqui no programa Viola Brasil. Bom dia, gente.
1: Alô, bom dia, manda um abraço a nós aqui em Nova Serrana.
0: Em Nova Serrana.
1: Nossa, agarrada a aula. Nossa,
0: já começou? O sol tá quente hoje,
1: não,
0: né?
1: Não é o peleja, não, né? O peleja é o outro.
0: O outro que é o peleja.
1: Deus abençoe aí todo mundo aí.
0: Amém, Arthur.
1: Um abraço a nós aqui, o Dinho. Aqui no Bar Pastor, aqui.
0: Sei.
1: Nova Serrana.
0: Epa!
1: Manda um abraço a nós lá em Onça de Pitangui pra minha mãe, Maria Baiana.
0: Ei, Maria Baiana! Que é isso, hein?
1: Glória a Deus, mais um dia. Muito obrigado aí a vocês.
0: Eu que agradeço, viu, a participação aqui no programa Viola Brasil, né, pessoal? Aí começa a trabalhar mais cedo, né, porque com esse sol, né, gente? Aí começa a trabalhar mais cedo, senão depois da tarde não aguenta, né? E mesmo assim o sol já tá quente, né, gente? É, já começou quente hoje, hein? Abraço, viu, Arthur, todo o pessoal, isso, a mamãe Maria Baiana. Um abraço, obrigado, viu, pela audiência, obrigado pela companhia aqui no programa Viola Brasil. Cleiton Rios tá com a gente também. Abençoado dia, alegre para todos nós. Que Deus tome conta do nosso dia. Amém, né, Cleiton Rios? Fátima Raimunda de Paraupemba. Alô, Fátima Raimunda. Bom dia, Carlos Leite. Paz e bem. Deus nos abençoe hoje e sempre. A Fátima de Paraupemba. Seja realmente um dia bem abençoado. O Reinaldo também está com a gente. Alô, Reinaldo. Um abraço. Bom dia.
2: Um beijo, meu irmão. Para enforcar a posse. Eu queria que você colocasse pra gente, se puder, qualquer música do Christian Ralph.
0: Christian Ralph.
2: Fechou?
0: Fechou. Tamo beleza. Junto. Tamo junto sempre, né, Reinaldo? Abraço pra você. Pediu Christian Ralph no Viola Brasil. 8 segundos. Só 8 segundos.

0: Christian Ralph, 8 segundos aqui no Viola Brasil. Alô, Cowboy Chonando, bom dia.
1: Bom dia, galera.
0: Bom dia, bom dia.
1: Uma música aí pra nós, pro Zé, Papel, Pedita, Sérgio, todo mundo aí.
0: Beleza. Vambora, Cowboy. Cowboy Chonando, obrigado pela sua companhia. Alô, Antônio também tá com a gente. Antônio Cardoso, do Patafufo.
2: Bom dia.
0: Bom dia.
2: Boa semana pra nós.
0: Obrigado, que seja mesmo.
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0: É aqui sempre, Antônio Cardoso ligado com a gente. O Juliano também, Costa, pediu música pra toda a sua família. Oração da manhã também, do poder, né, Juliano? Pra toda a família, viu? Um abraço aí pra vocês. Obrigado pela audiência, obrigado pela companhia aqui no programa Viola Brasil. Alô, Nilton da Van, tá ligadão com a gente, Nilton. Abraço, bom dia pra você e todos o pessoal aí, né, do transporte escolar ligados, pessoal ligado aqui no Viola Brasil. São 6:01, chegando agora a oração da manhã, logo em seguida a oração do poder e tem mais Viola Brasil pra você daqui a pouquinho. 6:01, bom dia, bom dia, bom dia.
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4: Bom dia, queridos filhos e filhas. Continuamos nesta semana pedindo o equilíbrio interior de nossas emoções. Vamos começar o dia nesta prece? Em nome do Pai, do Filho e do Espírito Santo. Amém. Senhor Jesus, o dia começa, os afazeres também. E peço, Senhor, fazei com que todas as minhas decisões sejam livres. Senhor, que eu não seja escravo de minhas paixões, de vícios ou de qualquer outro mal. Portanto, Senhor, liberta-me, santifica-me. Senhor, no dia de hoje, me preserve de toda e qualquer desonestidade, presunção e orgulho. Dai-me, Senhor, para o dia de hoje, sabedoria pura, pacífica e plena de misericórdia. Senhor, nestas primeiras horas do dia, reveste-me, Senhor, com Tua graça e Tua bênção, livrando-me de pessoas egoístas e de todo o mal. Senhor, que eu possa ter uma vida santa e que santo seja meu corpo e santa seja a minha alma. Nas primeiras horas do dia, eu peço, Senhor, penetrai as profundezas de minha alma com vosso amor e vosso poder. Senhor, arrancai todo o mal, desgaste emocional, infelicidade, tristeza. Senhor Deus, pelo teu precioso sangue, tocai meu corpo e dai-me forças para ganhar, de forma justa, com o suor do meu rosto, o pão de cada dia. Amado Jesus, eu me coloco em oração e peço, afaste de mim todo medo, tirai de mim toda perturbação, que como fruto desta oração, na força do teu Espírito, eu consiga restaurar o equilíbrio interior. Senhor, eu creio e professo o teu poder e acredito imensamente no teu amor e na tua misericórdia. Abençoai-me, santificai-me durante todo este dia. E como fruto deste Pai Nosso, dai-me, Senhor, a graça do equilíbrio interior. Pai nosso, que estais no céu, santificado seja o vosso nome. venha a nós o vosso reino. Seja feita a vossa vontade, assim na terra como no céu. O pão nosso de cada dia nos dai hoje. Perdoai-nos nas nossas ofensas, assim como nós perdoamos a quem nos tem ofendido. E não nos deixeis cair em tentação, mas livrai-nos do mal. Amém. O Senhor esteja convosco. Ele está no meio de nós. Ó Deus, abençoai, santificai a água, a roupa dos enfermos, as fotos de família. Abençoai a todos e a cada pessoa, em nome do Pai, do Filho e do Espírito Santo. Dai-me, Senhor, o equilíbrio interior. Amém.
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0: Deus de toda força e poder. Dá-me hoje a segurança do teu amor e a certeza de que estás comigo. Peço ajuda e proteção para o dia de hoje, porque eu preciso de tua assistência e de tua misericórdia. Tira de mim o medo que me invade, tira de mim a dúvida que me perturba. Esclarece o meu espírito com a luz que iluminou o caminho do teu divino Filho Jesus Cristo aqui na terra. Que eu possa hoje, Senhor, receber toda a tua grandeza em mim. Sopra o teu espírito dentro de minha alma, para que eu sinta o meu interior fortalecido com a tua presença, minuto por minuto, hora por hora, dia por dia. Que eu sinta hoje a tua voz dentro de mim e ao meu redor, e em minhas decisões, eu perceba qual é a tua vontade. Que eu sinta o teu maravilhoso poder através da força da oração. E com este poder, a minha pessoa seja atingida pelo milagre que podes realizar a meu favor, suavizando os meus problemas, acalmando o meu espírito e aumentando a minha fé. Não me abandone, Senhor. Fica comigo para que eu não me desespere e nunca te esqueças. Levanta o meu espírito quando o encontrares abatido. Ajuda-me a seguir-te sem vacilar e sem olhar para trás. Entrego-te este dia, toda a minha vida e a vida de toda a minha família. Livra-nos, Senhor, de todo o mal que possa estar dirigindo a nós, ainda que seja por milagre. Eu sei, Senhor, eu sei que mais me atendes porque me amas e me escuta amorosamente. Desde já, eu te agradeço, meu Deus, meu Pai, e embora esteja com a alma inquieta, eu te suplico, dá-me poder de aceitar acima de tudo que se cumpra em mim a tua vontade e não a minha. Olha, agora são 6 horas e 9 minutos, 6 e 9.
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3: Olha, o tempo tá bom em Paraty, Minas, 21 graus, umidade relativa do ar 68% e o vento 10 km por hora.
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0: 6:16.
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Olha, confirmando a hora certinha para você, 6:17, todo mundo chegando e participando com a gente aqui do Viola Brasil. Um abração para todos vocês. A Conceição Silveira, bairro das Graças, pediu oração da manhã também. Aí para os filhos, é o Ricardo, Renata, as netas, Cecília, Maria Clara, Ana Luísa. Também para todos da rádio, né? Obrigado, viu, Conceição? Então a oração da manhã foi para vocês, viu? Todos aí, um abraço, um bom dia. Raimunda tá com a gente, a Loura. Bom dia, Carlos. Manda um alô pras meninas aqui da cozinha, aqui da Plena Alimentos. Alô, todos vocês aí, meu abraço, viu, gente? Obrigado pela

aquela chuvinha gostosa, quem dera, hein? É isso, aquela chuvinha gostosa, hein? Ê, dona Joana, o pessoal já tá falando. Ah, vai cair, Carlos, você tá cantando, a chuva vai cair agora. Fala pra dona Joana cantar também, o pessoal tá pedindo, viu, dona Joana, pra você cantar também. Aí que é tempestade, né? 6 horas, 18 minutinhos.

0: Ah, você tá tomando aquele cafezinho na canequinha esmaltada? Um abraço. A Ana tá. A Ana lá da Nova Serrana tá tomando um cafezinho na canequinha vermelha esmaltada. A Penha também tem uma canequinha vermelha esmaltada, né? E a Penha tá participando com a gente aqui do Viola. Alô, um abraço, Penha.
1: Bom dia, Carlos Leite.
0: Bom dia.
1: Um alô aí pra todos os ouvintes, todos da região, todos os retirados. Um alô aí pra Jussara, Dejanira, Anja, Aparecida, Expedita, Magrelo, Zé do Vai, esposo, um alô pro Pimenta, esposo, Ronaldão do Grão Pará, um alô aí também pra todos vocês aí na social, pro Tupim.
0: Obrigado, viu, Penha?
1: Telezinho, Janinho, um bom dia pra todos os ouvintes aí, bom dia, bom dia, bom dia.

0: Itangui, todos os motoristas, Volantinho, Volante Grande, motorista lá da Onça, motorista lá de São José da Varginha, Paradinho, Itangui, todos da região. Todos os motoristas de van, escolar, e todas essas crianças aí, todos os escolares aí. Bom dia, bom dia, bom dia.
1: Bom dia, bom dia.

Agora são 6h20. Alô, Dalmi, do Transporte Escolar. Meu amigo Dalmi, um abraço. Bom dia, viu? Obrigado pela sua audiência. Você também está sempre ligado, né, Dalmi, aqui no Viola Brasil. Bom dia! Pessoal aí, todo o Transporte Escolar. A Dani também está ouvindo a gente. Alô, Dani, um abraço. Obrigado aí pela companhia, viu? Pessoal todo aí do Transporte Escolar. Que bom que nós estamos juntos. Alô, Sandra também está ouvindo Viola Brasil. A Sandra está lá no bairro Belvedere, ligadinha também aqui no Viola. Alô, Sandra, um abraço. Bom dia, obrigado pela companhia.

0: Sandy Gamarra e Luciano no Viola Brasil. Hoje eu quero te amar. São 6 horas 24 minutos, 6h24. Alô, Leia, lá do bairro Gutierrez, em Belo Horizonte. Alô, Leia, tá ligada aqui no Viola Brasil. Abraço, viu? Obrigado aí pela companhia, sempre. 6h24, Marli Assis também, do São Luís, tá ligada. Alô, Marli Assis, abraço. Um bom dia também pra você. Espacial, a mais ouvida, sucesso é aqui, Simone, lá do bairro JK. Um abraço também, viu? Obrigado aí pela audiência, obrigado pela sua companhia no Viola Brasil.
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0: 6h25.
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1: 22 graus, está subindo em 22 graus, umidade relativa do ar 67%, vento 10 km por hora.
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Viola Brasil, Espacial FM, 6 horas 31 minutos, 6h31, às 7 horas tem o programa eleitoral gratuito, hein, gente? Vamos correr, senão não vai dar tempo de atender todo mundo. Abraço, viu, Zé Geraldo, lá de Carioca. Abraço, viu, obrigado, Zé Geraldo, lá de Carioca, de Maroa, não é isso? Bom dia, Carlos. Ótima terça-feira, que seja abençoada. Também Paulinha tá com a gente, tá do bairro Santo Antônio. Abraço, viu, Paulinha, obrigado pela companhia. Olha, para você que gosta demais, né, da Paula Fernandes, daqui a pouquinho tem paz. Pássaro de fogo pra você, viu? Daqui a pouquinho. 6 horas 32 minutinhos, 6h32. Olha também a Angélica, tá com a gente do bairro Recanto. Um abraço pra Flavinha, lá do Jardim América. Alô, Flavinha, um abraço, viu? Obrigado pela companhia. Tá sempre ligado aqui no programa Viola Brasil. O Anderson também tá com a gente. Alô, Anderson. Obrigado, viu, pela participação aqui no programa Viola Brasil. Alô, Loura, um abraço, tá sempre ligado. Minhas meninas aí da cozinha, da Plena Alimentos, um abraço para vocês. Obrigado, viu, pela companhia. Ellen, também de Nova Serrana. Ô, Carlos, abraçando aí meu marido Osmano Rodrigues. Abraço, viu, Ellen Alves e também o Osmano, né? Osmano Rodrigues, lá de Nova Serrana. Abraço pra vocês, viu? Obrigado aí pela companhia. Alô, Flávia, também aqui no centro, tá ligada aqui no Viola Brasil. Abraço, viu, Flávia? Obrigado aí pela sua participação também aqui no Viola. José Maria, São João de Cima. E pra turma do Adair e o Bico, isso mesmo? Pessoal esperando a música aqui, Carlos. Um abraço, pessoal de São João de Cima. Todo mundo, né? Zé Maria, o Adair, o Bico, turma toda ligada aqui no programa Viola Brasil. Olha, para você que está indo aí para o trabalho, você que está indo para a academia, né? O pessoal que acorda cedo, vai para a academia também, um abraço. Ou que você que já está na academia ouvindo a gente, obrigado, viu? Está aí com um foninho em sintonia com o programa Viola Brasil. 6 horas e 33 minutos, confirmando a hora certa. 6h33 agora. Rick Renne no Viola Brasil. Alô, Misael. Misael também tá ligado aqui no Viola Brasil. Obrigado aí pela sua companhia. Escolta de Vagalumes no Viola. Bom dia, bom dia, bom dia.

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1: 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Olha a hora certa. São 6 horas 37 minutos, 6h37.
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1: A hora certinha, 6h37. 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
0: 6:42.

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6: 6h45.
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0: Espacial FM, são 6 horas 46 minutos. 6h46. Daqui a pouquinho tem programa eleitoral gratuito, hein, gente? De 7 às 7h25. Zé Maria de São João de Cima, né? Tá ligado com a gente. Obrigado, viu? Toda a turma aí de São João de Cima. Estão ligados aqui, o Bico, da Adair, turma toda aí, né? Obrigado aí pela audiência e a companhia de vocês no Viola Brasil. São 6 horas 46 minutos. Olha também a Ellen, lá de Nova Serrana. O seu marido é o Osmano Rodrigues. Ligadões aqui com a gente. Um abraço para vocês, viu? Obrigado aí pela companhia sempre. Zé Geraldo é lá de Maroa. É o poeta lá de Maroa, né, Zé Geraldo? Um abraço, viu? Obrigado aí pela companhia. Também o pessoal das vans. Um abraço, viu? Zé Carlos tá com a gente também. A Cláudia, né? Um abraço. Eugênio, a Rose. Obrigado, gente. O Dalmi, o Edinho lá de Cavalão. Um abraço aí pra você também. O Nilton. Um abraço, Nilton. Tá ligado aqui com a gente, né? A Dani também. Ah, eu queria mandar um abraço também pra Dardânia. Tá ligada no Viola Brasil. Pessoal do transporte escolar, turma toda, um abraço. Zé Libério lá de Pequi, sempre ligado também. Alô, Zé Libério, bom dia.
1: Ô, Carlinhos, bom dia.
0: Bom dia, beleza?
1: Mandou um alô aí pra essa turma aí do...
0: De quem?
1: O Marfoto, o Juca.
0: Sei.
1: Gabrielzinho, Dona Joana, essa turma aí.
0: Todo mundo ligado com a gente, né? Aí. Dona Joana fica sorridente, alô, viu? Beleza.
1: Manda pra nós aí o Zezé Camargo, Luciano, Andorinha Machucada aí, amigão.
0: Andorinha Machucada.
1: Um bom dia a todos os ouvintes aí. Alô, galera.
0: Falou, Zé Libério.
1: Pra cá, Dona Joana.
0: Falar o quê?
1: Aqui a Dona Joana, pra Dona Joana é cantar aí pra chover.
0: Dona Joana cantar?
1: Não quer chover, não, calorão danado.
0: Se a Dona Joana cantar, vai cair tempestade. 6 horas 48 minutos. Thelma, alô, Thelma, um abraço, a Thelma da Geltur, um abraço, viu, Thelma? Obrigado, viu, pela sua audiência também, você que tá aí todas as manhãzinhas, desde as 5, ligado aqui no Viola Brasil, né, Thelma? Um abraço para você, bom dia, viu? Obrigado aí pela sua audiência, obrigado, viu, pela sua companhia. 6h48, Guilherme Santiago, jogado na rua. Bom dia, bom dia, bom dia para você.

0: Guilherme Santiago, Jogado na Rua. São 6 horas 51 minutos, 6h51. Mais um intervalo rapidinho e voltamos já já com muito mais pra você. Sai daí não, hein? Voltamos já com mais Viola Brasil.
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0: 6h52.
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0: 6h55.
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0: 6h57.
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0: É bom estar aqui no Viola Brasil, é bom ter a sua audiência, é bom demais ter a sua companhia, viu? Um abraço, viu? Um abraço aí pra Mônica, tá chegando aqui no Viola Brasil, obrigado aí pela sua companhia, a Mônica lá do bairro JK. Alô, Mônica, um abraço pra você, viu? Obrigado aí pela companhia também, o Paulinho lá do bairro JK. Alô, Paulinho, um abraço pra você, viu? Que bom que nós estamos juntos. Daqui a pouquinho tem um programa eleitoral gratuito e a gente volta logo em seguida com mais Viola Brasil pra você. Você que tá mandando aí seu alô, seu recadinho pelo WhatsApp, daqui a pouquinho você participa com a gente, hein? Bom dia pra você!

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Viola Brasil, 7 horas 25 minutos, 7h25, estamos de volta, juntos até às 7h50 com Viola Brasil, seu programa.

0: Gustavo Lima, Bala Alojada aqui no Viola Brasil, Ed Brito e Samuel, toda mulher. São 7 horas 32 minutos, 7h32. Pessoal participando com a gente pelo 99974-0105.
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0: 7h35.

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1: Espacial FM, agora 7 horas 36 minutos.
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1: A hora certa, 7h39.
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1: Só ligar e pedir seu sucesso. 7h39. Viola Brasil. De volta com o Viola Brasil. Wesley lá de Pequita ligado com a gente. Alô Wesley, um abraço. Marcilene Cássia também. Alô Marcilene Cássia.

0: que seja.
1: Marcos e Beluti, pena que seja namora. Elaine, tá com a gente no bairro Esplanada. Manda uma música pra minha mamãe, a dona Maria Menaízes, do JK, ligadinha. Alô, dona Maria, um abraço. Mamãe da Elaine, lá do Esplanada, né? Um abraço pra vocês, obrigado pela companhia. Wesley de Pequi também com a gente. Marcilene Cássia, Adriane e Arthur do Santo Antônio. A Leia lá do Gutierrez, em Belo Horizonte. Tá chegando ao final mais um Viola Brasil. Que peninha, passa rapidinho demais, hein? Mas amanhã tem mais, às 5 da manhã. Muito obrigado pela sua audiência, muito obrigado pela sua companhia, muito obrigado pela sua participação. Aquele dia bem gostoso pra você, falando em coisa boa, coisa... coisa gostosa, chegando, né? O Jornal da Cidade, a informação inteligente pra você, chegando daqui a pouquinho às 7h50. Forte abraço, gente! Até amanhã! Tchau, tchau! Tchau! Tchau!

0: Em Pará de Minas, são 7h50.
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0: Corpo de Bombeiros combate incêndio em galpão localizado na MG-431 em Pará de Minas. Imóvel utilizado como canil pega fogo no bairro Senador Valadares. Motociclista fica ferido após acidente no bairro São Geraldo. Morre uma das vítimas do capotamento de carro registrado no último domingo na BR-352. Homem morre após batida frontal na MG-431. E você confere ainda hoje, aqui no Jornal da Cidade. Eleições 2026. Reta final das campanhas exige atenção redobrada de eleitores e candidatos. Mutirão leva atualização do Cadastro Único para moradores da região do São Pedro. E novena e festa em honra a Nossa Senhora Aparecida no bairro Belvedere terá carreata, missas e tradicionais barraquinhas.
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0: Agora são 7h52, 25 graus é a temperatura de momento aqui em Pará de Minas. Está no ar a edição desta terça-feira. Hoje é dia 29 de setembro de 2026 e na apresentação da Júlia Mendonça é você ligado sempre no nosso
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0: E hoje é comemorado o Dia do Anunciante e Dia do Petróleo. Bom dia para você que tá ligadinho aqui nas ondas da 105.5, seja pelo rádio, pelo aplicativo ou também no YouTube da Espacial FM. Hoje o jornal tá recheado com muita informação, então vamos começar falando que faltam 5 dias para o primeiro turno das eleições gerais de 2026. Na contagem regressiva, o JC Notícias segue lado a lado com a população, tirando dúvidas, trazendo informações e também curiosidades sobre esse momento. Com a reta final da campanha eleitoral iniciada em 16 de agosto, eleitores e candidatos precisam ficar atentos aos prazos e às regras que passam a valer nos próximos dias. Nesta quinta-feira, dia 1º de outubro, terminam a propaganda gratuita no rádio e na televisão, os comícios e os debates, além da circulação paga ou impulsionada na internet. Na sexta-feira, dia 2, chega ao fim a propaganda paga em jornais e revistas impressos. Já no sábado, dia 3 de outubro, até às 22 horas, ainda podem ser realizadas caminhadas, carreatas, passeatas e distribuição de material gráfico. No entanto, a partir do dia 4, que é a data da votação, são proibidas a propaganda eleitoral e a boca de urna. Com diferentes formas de campanha chegando ao eleitor, seja pelas ruas, pelos meios de comunicação ou pelas redes sociais, o primeiro cuidado é justamente saber identificar o que pode ou não ser feito. O chefe do cartório eleitoral de Pará de Minas, o Moisés Januário, explica quais são as principais orientações para os eleitores neste período.
2: Quanto aos eleitores, precisa ficar bem atento aí na questão de pesquisas, enquetes, sabe? Em redes sociais, grupos de WhatsApp, né? Essas enquetes, essas pesquisas, elas precisam ser registradas previamente, porque elas influenciam positivamente ou negativamente o resultado da eleição. A gente já teve alguns processos aqui na eleição municipal, como a propaganda na internet nessa eleição é responsabilidade do Tribunal Regional Eleitoral e não do cartório, essas eventuais punições ficam a cargo lá do tribunal, mas o eleitor tem que estar atento a essas regras para não ser punido e principalmente multado aí em grande quantia, né? A multa não é pequena de pesquisa eleitoral e enquetes em redes sociais, tá? Então, não pode, é terminantemente proibido. O eleitor tem que ficar atento a essa questão. E também crimes eleitorais, injúrias, difamação, tudo isso pode ensejar aí crimes eleitorais que o eleitor deve ficar atento.
0: É isso mesmo. E se as regras valem para quem vota, também há limites para quem está em campanha. Além de respeitar os prazos, candidatos e partidos precisam observar as normas sobre os locais, formas e meios utilizados para divulgar as suas candidaturas, como explica o Moisés.
2: Quanto aos candidatos, as propagandas físicas aqui da cidade que a gente vê, os wind banners, as bandeiras, elas são permitidas, mas tem um horário estipulado aí de 6 da manhã às 22 horas. A Justiça Eleitoral está atenta a essas questões, tem atuado aí semanalmente na fiscalização dessas propagandas, inclusive com algumas notícias de irregularidade já encaminhadas à Procuradoria Regional Eleitoral para apuração e providências cabíveis. A gente já retirou alguns, né? A gente está sempre fiscalizando tudo isso para cumprir a legislação eleitoral.
0: E em uma eleição cada vez mais marcada pela tecnologia e o uso de ferramentas digitais, outro cuidado ganha espaço: a informação que circula pela internet. O TSE estabeleceu regras específicas para enfrentar a desinformação e também regulamentou o uso de inteligência artificial durante o período eleitoral. Por isso, antes de compartilhar uma informação sobre candidatos, partidos ou o próprio processo eleitoral, a recomendação é conferir a origem e buscar fontes confiáveis. O Moisés orienta os eleitores sobre como agir diante das chamadas fake news.
2: É sempre bom checar, né, a fonte, de onde a matéria saiu, jogar na internet. Hoje a internet, nós temos que usá-la como aliadas no pleito, né, e não propagar falsas informações. A gente recebe inúmeras fake news aí diariamente nos grupos de WhatsApp. O eleitor precisa, antes de compartilhar, checar. Agora a gente recebeu, né, que aqui na Justiça Eleitoral nós recebemos que o voto branco e nulo é... Quem votar branco e nulo, o voto seria direcionado ao candidato X, por exemplo. O que é uma desinformação que causa muitos prejuízos, né, para o eleitorado e principalmente para a Justiça Eleitoral, colocando em xeque aí nosso sistema eletrônico de votação.
0: E assim, na reta final para chegar às urnas, a principal orientação é ter bastante atenção, seja diante de uma propaganda, de uma informação recebida pelas redes sociais ou das próprias regras do dia da votação. Conhecer os limites e buscar fontes confiáveis também faz parte da preparação para o exercício do voto. 8 horas em ponto, primeiro intervalo chegando e a seguir, mutirão leva a atualização do Cadastro Único para os moradores do São Pedro. Tem também previsão do tempo, destaques, prestação de serviços e muito mais.
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0: 8:02, estamos de volta e chegou o momento de conferir as condições do tempo. E a terça-feira será de muito sol e muito calor em Pará de Minas e em boa parte de Minas Gerais. A atuação de uma massa de ar seco mantém o tempo estável, com poucas nuvens e baixos índices de umidade relativa do ar, que pode ficar abaixo dos 30% em diversas regiões do estado. Vamos conferir a variação dos termômetros, porque em Pará de Minas, a mínima é de 21, com máxima chegando aos 35 graus. Máxima também em Conceição do Pará, que registra mínima de 22 graus. Na cidade de Divinópolis, a temperatura varia entre 22 e 36 graus. Já em Belo Horizonte, a mínima é de 20, com máxima chegando aos 34 graus hoje.
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0: 8:03. Confira agora as manchetes dos principais jornais em circulação pelo nosso Brasil. Jornal O Globo. Embate religioso move candidatos e abre disputa entre ministros no STF. Folha de São Paulo. Caso de Nossa Senhora expõe contaminação eleitoral no STF. Estado de São Paulo. Flávio recorre a Fux contra Dino e cresce polarização. Estado de Minas. Flávio Roscoe dispara, sou único de direita. Cleitinho e Matheus estão no centro. E jornal O Tempo. Onda de calor. BH pode ter um dos dias mais quentes da história nesta quarta-feira.
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0: 8:04 e vamos falar de oportunidade, porque a Humanize Consultoria em Gestão de Pessoas está anunciando uma vaga de emprego para doméstico, olha só. 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Humanizeconsulte com temudo @gmail.com. 8:05 e por aqui a informação não para. A Secretaria Municipal de Assistência e Desenvolvimento Social realiza, nesta terça-feira, dia 29, um mutirão de inclusão e atualização cadastral. A ação acontece na antiga escola em Gorduras e é voltada aos moradores da região do bairro São Pedro, que precisam fazer o primeiro cadastro ou atualizar os dados da família no cadastro único. Segundo a coordenadora do CRAS, Renê Vieira Leitão, a Franciele Lima, o objetivo é aproximar o atendimento das comunidades e facilitar o acesso das famílias aos programas sociais.
7: Esse mutirão, ele é muito importante, visto que o cadastro único é a porta de entrada para as famílias acessarem os serviços e os benefícios. Desse modo, o CRAS ele pretende ir até gorduras para que a gente possa facilitar o acesso dessas famílias ao cadastro, trazendo para eles, além de orientações acerca desses serviços e benefícios, facilitar para eles também com a inclusão dos seus cadastros e também a atualização daqueles que estejam desatualizados. Lembrando que é importante que as famílias reconheçam a importância do cadastro para que elas sejam caracterizadas dentro do seu perfil e identificadas pelo governo. Então, elas precisam estar dentro da plataforma do governo federal para que elas sejam identificadas e para que elas consigam acessar os seus direitos e os seus benefícios.
0: E olha, a atualização deve ser feita pelo responsável familiar cadastrado com CPF e precisa ocorrer no máximo a cada 24 meses, mesmo quando não houver nenhuma mudança na situação da família. Manter essas informações em dia é importante para que não ocorra advertências, bloqueio, suspensão ou até a exclusão de benefícios. Mas a atualização do Cadastro Único não é o único cuidado que as famílias precisam ter. Alguns programas sociais também estabelecem as chamadas condicionalidades, que são compromissos que precisam ser cumpridos, como explica a Franciele.
7: É importante que as famílias entendam também as condicionalidades do benefício, principalmente para o Bolsa Família. É necessário que as crianças, né, e as gestantes, elas façam também o acompanhamento. A criança precisa estar matriculada na escola e frequente. A gestante, ela precisa ter um acompanhamento pré-natal, porque isso também implica em condicionalidades para o recebimento do benefício. Então, se a família também não cumpre as condicionalidades, ela pode ter o seu benefício cessado também. Então, para além das atualizações, ela também precisa estar dentro das condicionalidades para receber o benefício que lhe é de direito.
0: E o mutirão também oferecerá orientações e vai esclarecer dúvidas sobre os serviços da assistência social, visando repassar informações corretas, atualizadas e, claro, facilitar o acesso da população aos atendimentos. 8h08, intervalo. A seguir, novena e festa em honra a Nossa Senhora Aparecida no bairro Belvedere. Terá carreata, missas e barraquinhas. E toda a programação você fica sabendo no próximo bloco.
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0: Estamos de volta, 8 horas 11 minutos. E a Escola Estação do Saber do bairro São José, aqui em Pará de Minas, realizou no último sábado a Mostra de Cultura e Conhecimento Portas Abertas. O evento reuniu alunos, familiares e integrantes da comunidade escolar para acompanhar projetos, pesquisas e também expressões artísticas desenvolvidas pelas crianças. A mostra contou com a participação conjunta entre estudantes e professores. Cada turma teve liberdade para escolher os temas apresentados, levando em consideração os interesses, as experiências e as vivências construídas. Segundo a Fernanda Faria, que é proprietária da Escola Estação do Saber, a mostra permite que os conteúdos trabalhados durante o ano letivo ultrapassem o ambiente da sala de aula.
14: É aquilo que eles vivenciam o ano inteiro, é todo ano. Só que a gente junta num dia para abrir para a comunidade, para as famílias, mas é o que você vivencia aqui todos os dias. Porque a gente entende a estação, que conhecimento e infância andam juntos e que aprender é um processo, deve ser um processo leve e natural, que é o que acontece aqui. E o que eles estão mostrando aqui hoje não ficam agora, não termina. Tem muitos temas aqui que eles estão abordando que é para a vida, que é convida a comunidade para conhecer uma escola que nós temos aqui em Pará de Minas, uma escola que é diferenciada, uma escola que vem pesquisando, estamos há 18 anos, a favor da infância, da transformação, do conhecimento. Então, o que você vê aqui hoje, o que acontece todos os dias na escola, é esse conhecimento que não sai deles mais. Ultrapassa os livros e conteúdos, né, que a gente tem todo esses critérios para cumprir, que a gente tem, mas ele ultrapassa qualquer... Eu falo que ele ultrapassa os muros da escola.
0: E entre os temas abordados estavam reciclagem e reutilização, a importância da indústria, as diferenças entre o campo e a cidade, a história da comunicação e da fotografia, além de culturas de outros países. Os alunos assumiram o papel de protagonistas e apresentaram os trabalhos aos visitantes. Com entusiasmo, explicaram os assuntos pesquisados e compartilharam conhecimentos adquiridos durante as atividades realizadas em sala de aula ao longo do ano. Vamos ouvi-los.
15: Aprendi muita coisa sobre o lixo, que é algo que o vidro era 100% reciclável, que o plástico era só duas vezes reciclável. Eu fui lá na Ascamp, eu fiz... A gente pegou muitas tampinhas para os projetos lá da sala, também pegou garrafas para poder fazer tipo aquelas molas que estava pregada no teto e alguns plásticos.
16: Você percebeu que o trabalho deles é importante para a nossa cidade, né?
15: Sim, sem eles o mundo acabaria mais rápido.
17: Eu aprendi que não é só os produtos, não aparecem no supermercado com mágica, né? Tem toda a produção dos produtos, que primeiro vem a matéria-prima e depois que dão os produtos que a gente compra no supermercado e a gente fica lá em casa para nós comer. Eu aprendi que as coisas que tem no supermercado, primeiro passa pelo um processo que tem alguns produtos que é do solo, que tem que colher, depois passar pelo um processo para chegar no supermercado, né? Também tem o trigo, que primeiro você precisa passar pelo um processo para ter o pão e etc.
16: E você sabia disso antes de desenvolver o projeto? Você já sabia disso tudo?
17: Não, antes eu não sabia disso não.
16: Você vai levar isso aí, esse aprendizado, para toda a vida, né?
17: Vou levar para toda a minha vida.
0: Que gracinha, né, gente? A gente também aprende muito com as crianças e a participação delas na mostra não estava vinculada a notas ou pontuação. A ideia foi que os estudantes participassem por interesse e pelo desejo de aprender suas descobertas e apresentá-las às famílias e aos visitantes, que parabenizaram os alunos e a escola, como foi o caso da Vanessa Palhares e do Augusto Nassif.
18: Eu fico sempre encantada com o trabalho que elas fazem com as crianças, porque não é uma obrigação, não é decorar, não é apresentar com timidez. Eles participam do projeto. Então, quando a gente entra na sala, a criança te ensina de fato, porque ela aprendeu de fato. Ela está à vontade e ela faz questão que você aprenda. Aí vem um e chama assim, você recicla seu lixo? Aí foi e mostrou não sei o quê. Aí vem o outro, olha, é aqui que sai o leite, é aqui que ele vai parar para ir no supermercado. Todo mundo trabalha. Então eles entendem as cadeias que levam à produção e tal. Acho que isso ensina melhor do que qualquer coisa na vida, né? Nunca mais eles vão precisar aprender isso. Vai levar para a vida inteira.
19: A feira de ciência é importante. Ela muda um pouco a maneira, né, que as crianças buscam conhecimento, buscam construir alguma coisa com as próprias mãos, né? E depois apresentar isso com um grupo de pessoas que vai estar, né? Então é bastante importante, acho que é bastante enriquecedor essa experiência.
0: E olha, a mostra da Estação do Saber mais uma vez contou com apoiadores da comunidade, como foi o caso da Paracolor, através do proprietário Carlos Gonçalves.
20: Participamos desse projeto muito, muito bonito, incentivador para a juventude, né? Foi um prazer para a Paracola participar com eles.
21: Recebeu as crianças?
20: Recebemos a criança na loja, entendeu? Ficaram felizes, apresentamos a loja, uma parte da fotografia, como é feita a fotografia, o que é fotografia, certo? Eles gostaram, entendeu? E bom, espero que eles tenham tido proveito disso no futuro.
0: E com 18 anos de atuação, a Escola Estação do Saber mantém a proposta de desenvolver o aprendizado de forma integrada às experiências da infância. A escola atende crianças de 1 a 10 anos, do maternal 1 ao 5º ano do ensino fundamental. Parabéns para as crianças! 8 horas mais 18 minutos e a paróquia Nossa Senhora Auxiliadora de Pará de Minas vai realizar entre os dias 2 e 12 de outubro a festa e novena em homenagem ao Dia de Nossa Senhora Aparecida. As comemorações dedicadas à padroeira do Brasil terá como lema deste ano, com Maria em comunidade, conhecer e praticar a palavra. A festa será realizada na comunidade de Nossa Senhora Aparecida, no bairro Belvedere. Nos 11 dias de novena, serão realizadas celebrações eucarísticas sempre às 7h30 da noite, com diferentes padres e as tradicionais barraquinhas. No dia da padroeira, 12 de outubro, ocorrerá a tradicional carreata que sairá da matriz de Nossa Senhora Auxiliadora, rumo à igreja Nossa Senhora Aparecida, no bairro Belvedere. Em seguida, haverá bênção dos veículos, missa e um almoço. O padre Adelmo Gomes, que é administrador da paróquia Nossa Senhora Auxiliadora, dá mais detalhes sobre essa programação.
22: Ela começa dia 2 e vai até o dia 12, né? Todos os dias tem barraquinha e tem vários padres, né? Aqueles padres que já saíram daqui, que passaram por aqui, outros padres também, tem padre do patronato, então todos eles vão celebrar lá pelo menos um dia nessa novena. Nós temos dia 12, né, nós temos uma carreata que sai daqui da porta da igreja 9h30. E chegando lá, provavelmente às 10 horas, eu celebro a missa e também tem a bênção de carros, de motos. A gente também terá um almoço lá, né, o almoço, céu e também o marmitex.
0: E o sacerdote acredita que muitos fiéis vão participar da festa devido à grande fé em Nossa Senhora Aparecida.
22: A devoção à Nossa Aparecida é uma devoção, porque é a mesma Maria, né, mãe de Jesus. Essa devoção ela é importante para o Brasil. A cara do Brasil é Nossa Aparecida, né? Não é à toa que ela tem até, né, um manto dela, a bandeira do Brasil. Então, é uma devoção, né, que nasceu em muito tempo e ela só cresce, né? Então, nós, né, temos muita devoção, né, a esse nome, né, de Maria, né, que é de Aparecida. Então, nós celebramos com o povo mais simples também, que ela atinge muito o povo mais simples, né?
0: E Nossa Senhora da Conceição Aparecida foi proclamada Rainha do Brasil e a sua padroeira oficial em 16 de julho de 1930, por decreto do Papa Pio, e 50 anos depois, foi decretado oficialmente que o dia 12 de outubro seria feriado oficial no país. 8h20 e a gente chama mais um intervalo, porque no próximo bloco tem noticiário esportivo e tá tudo igual lá na Austrália.
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0: É você sempre bem informado. 8h23 e atenção, o prazo para enviar a declaração do Imposto sobre a Propriedade Territorial Rural, o DITR, referente ao exercício de 2026, termina às 23h59 desta terça-feira. Na verdade, desta quarta-feira, amanhã, dia 30 de setembro. Pessoas físicas e jurídicas proprietárias, titulares do domínio útil ou possuidoras de imóveis rurais, precisam apresentar a declaração, exceto nos casos de imunidade ou isenção. Atenção ao prazo. Oito horas mais 23 minutos, e quem assistiu o jogo de sexta-feira não esperava que o de hoje fosse tão agitado. Tá tudo igual lá na Austrália. O Brasil está em campo enfrentando a seleção australiana nesta terça-feira, no segundo amistoso entre as equipes na data FIFA. A partida começou cedo, 7 horas da manhã pelo horário de Brasília, e o primeiro tempo terminou em 2-2. Não era o esperado, o Brasil começou ali animado, garantiu um gol, depois a Austrália virou e o Rafinha conseguiu um pênalti através de Danilo para empatar tudo pela seleção brasileira. Agora o placar é de 2-2, e se você tem a oportunidade, dá tempo de ligar a TV e assistir, porque a gente está aos 6 minutos do segundo tempo. E o jogo tá animado. Dessa vez é a seleção australiana que tá vestindo a camisa amarela, viu? A seleção brasileira está de azul e o jogo tá bem empolgado nas quatro linhas. Vamos então acompanhando para saber como que vai ficar o placar final dessa partida. E a seleção entrou em campo no início com Otávio, com Wanderson, Jair, Gabriel Magalhães e Mauro Júnior, Danilo, Bruno Guimarães e Gabriel Bontempo, além do Rayan, Rafinha e Vinícius Júnior. Agora há pouco já teve substituição, Endrick também está em campo e está tendo um bom desempenho até esse inicinho de 6 minutos do segundo tempo. E o técnico Carlo Ancelotti segue promovendo mudanças na equipe para dar uma olhada em como que está o desempenho de todos os jogadores. A proposta é dar mais oportunidade e observar essas alternativas para a sequência do trabalho da seleção. E olha, depois do amistoso de hoje contra a Austrália, o Brasil segue para a Índia, onde vai enfrentar a seleção indiana no dia 3 de outubro, sabadão, dando continuidade à preparação para o próximo ciclo internacional. É isso, o esporte de hoje foi rapidinho porque a seleção brasileira segue em campo. Amanhã a gente traz todas as informações e os comentários sobre esse jogão. 8 horas 26 minutos e a seguir tem comentário com Sérgio Viana para tratar sobre a inauguração da pavimentação asfáltica da Estrada do Povoado de Caetano Preto e todos os detalhes no próximo bloco.
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7: Mais 29 minutos e a Prefeitura de Pará de Minas inaugurou na última semana a pavimentação asfáltica da estrada do povoado de Caetano Preto. A solenidade, realizada no Salão da Igreja de São Sebastião do Povoado, reuniu autoridades, moradores e produtores rurais da região. A nova infraestrutura viária representa um marco histórico para a comunidade, que há décadas reivindica melhorias na condição da trafegabilidade da via, que faz ligação com a MG-431. E quem tem todos os detalhes é ele, Sérgio Viana. Bom dia, Sérgio.
8: Bom dia, Júlia, ouvintes, internautas, 8 horas 30 minutos. O asfaltamento da estrada de Caetano Preto estava previsto no Finisa, que é um empréstimo contratado pela Prefeitura de Pará de Minas no ano de 2024, gestão Elias Diniz, junto à Caixa Econômica Federal, no valor de 4,4 milhões de reais. Na época, alguns vereadores, algumas pessoas, a oposição foi contra esse empréstimo, né? E a alegação da prefeitura na época era de que essa obra, né, esse serviço seria importante ali para o pessoal, para os moradores de Caetano Preto. E como é importante? A obra é muito importante para a região de Caetano Preto, que possui, gente, vocação agropecuária, destacando na produção de aves, suínos, na pecuária leiteira. Para os produtores rurais, o asfalto representa aí o fim de problemas no escoamento da produção e no abastecimento das propriedades. Antes, penalizados pelo desgaste de frotas e pelo atraso das entregas, os produtores agora celebram a agilidade no transporte. O asfalto garante, gente, a chegada rápida e segura de insumos essenciais, como rações e medicamentos veterinários, além de facilitar o acesso de novos fornecedores e parceiros comerciais. Então, eu acredito que a expectativa agora é de redução nos custos com manutenção de veículos e maquinários, abrindo margem para novos investimentos em modernização e expansão da capacidade produtiva. Esse é meu comentário, que eu acredito que vai acontecer. E a população também acredita. Durante o evento, também foram destacados esses impactos positivos da obra no desenvolvimento econômico e social da localidade. Além de garantir maior segurança e conforto para o deslocamento diário da população, a via asfaltada com 2,6 quilômetros de extensão vai facilitar o escoamento da produção, com certeza, e agilizar o transporte escolar

0: transporte e da saúde, como confirmou o secretário municipal de obras, o André Lara Amaral.
1: É gratificante, né? É uma obra que está trazendo conforto, dignidade, escoamento de produção, produção rural. Então o pessoal vai ficar muito satisfeito. Eu acredito que com esses 2,6 quilômetros de asfalto aqui, mais um aditivo que o nosso prefeito aprovou, que foi aqui adentro, em frente à igreja, né? Fizemos pavimentação em cima do calçamento poliédrico aqui. Acho que a comunidade vai ficar muito satisfeita e logo mais virão mais investimentos para a comunidade Caetano Preto também, né?
0: Então tá aí. O secretário também confirmando que vai ser muito importante. E o presidente da Câmara de Pará de Minas, o Geraldinho Cuico, também esteve presente na inauguração e confirmou também a importância, já que ele e a família dele são lá daquele povoado. Daqui a pouco eu vou trazer a entrevista com ele, porque eu vou dar meu primeiro recado de hoje da Copa Oeste. 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Eu falei da Copa Oeste, excelência em nutrição animal, lado a lado com você, produtor. 8 horas 34 minutos e, como eu disse agora há pouco, o presidente da Câmara Municipal de Pará de Minas, o Geraldinho Cuico, esteve presente na inauguração da pavimentação asfáltica da estrada do povoado de Caetano Preto. Além de destacar a importância da obra para a população, ele relembrou os laços familiares com a comunidade.
2: Nossa família é daqui. Eu mesmo nasci aqui na comunidade de Caetano Preto. Eu saí daqui com 3 anos de idade. Meu pai foi um dos últimos da família que saiu daqui. Meu pai tirava leite aqui, a fazenda era tudo aqui. Meus tios, todo mundo tem terreno aqui. Então a família, a ligação nossa aqui é extremamente... Quando você fala aqui na comunidade Caetano Preto, todo mundo liga a comunidade Caetano Preto, o pessoal do Cuica. Isso aqui era o seguinte, é um sonho muito antigo da gente. Eu tive a oportunidade de puxar leite aqui. Na minha época, de 7 anos, caminhão de leite. A gente sabe o trabalho que a gente passava nessas estradas. E hoje você vê aqui um asfalto desse com qualidade. Primeiro que foi um asfalto com muita qualidade. E traz além de trazer o progresso, traz o conforto para a comunidade. Porque o pessoal da comunidade, para mim, está muito perto. E hoje você consegue sair de lá, 10 minutos você está aqui dentro do arraial. E isso é maravilhoso.
0: Muito importante. Daqui a pouco eu vou trazer o relato da população para saber o que, que eles acharam. Com certeza, todo mundo sabe que eles estão muito felizes com essa situação. 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Você que está ligando o rádio agora, 8h37, chegando com a gente. Os moradores de Caetano Preto, que estiveram presentes na inauguração, expressaram muito entusiasmo com a entrega da obra, tão esperada, tão sonhada, por anos. Apontando que o fim da poeira e do lamaçal vai valorizar a região e elevar a qualidade de vida para a comunidade.
3: Época de chuva era um atoleiro terrível. E época de calor, poeira demais da conta, né? Então, quando a prefeitura dava manutenção, era um Deus nos acuda, né? Então, era uma antiga aspiração, né? Houve um comentário anteriormente que talvez poderia ser calçada, né? Na época do saudoso deputado Eduardo Barbosa, por se tratar de uma estrada histórica, né? E meu pai mesmo contava que ela foi feita na base de picareta e carro de boi, tirando terra, né? Então ela é muito antiga mesmo, né? Era a via de acesso ao Triângulo Mineiro, passava por aqui, né? Então isso aí representa uma importância muito grande para a nossa comunidade.
4: E às vezes tinha festa aqui na barraquinha, que as pessoas que vinham com o carro, às vezes nem conseguiam chegar até aqui, tinha que voltar para casa, sabe? Era muito difícil. Agora já todo mundo achando muito bom. Era muito difícil mesmo, porque às vezes não tinha nem como. Muita gente que mora assim do outro lado do córrego, quando era tempo de chuva, meu filho mesmo que me trouxe até aqui, ele mora perto do córrego. Então, tem as enchentes, sabe? Aí não podia sair de casa, que não tinha ponte, tinha só uma tábua para passar. Eu lembro dessas coisas, assim, ali mesmo. Agora eu moro do lado de lá ali, era só assim uma tábua mesmo, a pessoa passar segurando o corrimão para atravessar o córrego. Agora tem uma ponte boa ali.
5: Estou muito satisfeito com a chegada do asfalto. Inclusive minha casa na beirada do asfalto, sofri muito com poeira, com barro. Hoje eu vejo que o asfalto chegou. E chegou o nosso sonho, né? Era o asfalto, ele chegou. Nós só temos que agradecer. Agradecer o Inácio, o Geraldinho, né? Todos aí da prefeitura. A gente enfrentava muito problema, porque nós trabalhamos na área do leite. Então, assim, para chegar insumo para o gado, para retirada do leite, na época de barro, o caminhão atolava. Hoje não, hoje o asfalto está na porta, né? Então, assim, até para a gente comprar fica mais barato, para eles entregar também fica mais fácil. Então, o progresso. O progresso chegou. E nós só temos que aproveitar ele.
0: É isso aí, é o progresso. 8h40. 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Horas 42 minutos, a gente encerra assim esse comentário sobre o asfalto, né, a pavimentação asfáltica da estrada de Caetano Preto, que está sendo comemorada ali pela população local, um sonho de muitos anos ali pelos moradores, que vai ajudar muito também no escoamento da produção e também ali para a população sair para serviços de saúde e fazer outro tipo de serviço aqui na cidade. 8 horas e 42 minutos. Antes de encerrar o quadro aqui, a gente mais uma vez vai informar para vocês, a gente já tinha informado nos últimos dias, o julgamento do réu Ítalo Jefferson da Silva, suspeito de abusar e matar Vanessa Lara de Oliveira, de 23 anos, a estudante aqui de Pará de Minas, vai a júri popular. O Ítalo vai a júri popular em Juatuba, na região metropolitana de Belo Horizonte, que fica aqui a 35 quilômetros de Pará de Minas, amanhã. O Ministério Público denunciou o investigado por feminicídio, estupro e ocultação de cadáver, além das acusações criminais. A justiça determinou uma pensão mensal para a mãe da vítima. Então o julgamento acontece amanhã. A nossa equipe de reportagem vai estar, eu vou estar lá em Juatuba para acompanhar o julgamento, para trazer os detalhes do julgamento, os detalhes também ali no entorno do fórum ali de Juatuba. E a gente vai trazer para vocês os detalhes também do julgamento, da decisão desse julgamento aí, que desse caso, né, que chocou Pará de Minas, região, o estado, o Brasil inteiro aí. É o caso da Vanessa Lara, que foi encontrada morta no em mês de fevereiro deste ano, né? Após ser assassinada. E o principal suspeito é esse Ítalo Jefferson, que foi preso dias depois e agora está no banco dos réus. E a gente vai acompanhar toda a situação desde os primeiros momentos do julgamento, trazendo para vocês ao longo do dia. Igor Araújo, bom dia, 8 horas e 44 minutos. Eu não vou te atrasar muito, não, a gente tem um horário para cumprir aqui. Amanhã, dentro do noticiário policial, a gente vai bater um papo aqui, eu vou trazer informações de lá e você trazendo notícias para a população desse caso triste, né?
6: Exatamente, Sérgio. Um bom dia a todos os ouvintes da Espacial, do Jornal da Cidade. Será um julgamento complicado, né?
0: É isso, muito esperado aí por muita gente.
6: Exatamente, né? E nós vamos aguardar essas informações que você irá apurar amanhã para a Rádio Espacial.
0: E lembrando que na quinta-feira a gente traz a matéria completa também dentro do noticiário policial do Jornal da Cidade, né?
6: Exatamente.
0: Então, vou ficando por aqui. Convido vocês a participar do nosso jornal de amanhã e do noticiário policial, que nós vamos ter as primeiras informações do julgamento que vai acontecer amanhã, do caso Vanessa Lara. E agora é hora de trazer as informações policiais de hoje com Igor Araújo, noticiário policial do Jornal da Cidade. Um abraço a todos e até mais.
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6: São 8 horas e 45 minutos desta manhã de terça-feira. A partir de agora, a informação policial no Jornal da Cidade.

0: Corpo de Bombeiros combate incêndio em galpão localizado na MG 431, em Pará de Minas. Imóvel utilizado como canil pega fogo no bairro Senador Valadares. Motociclista fica ferido após acidente no bairro São Geraldo. Morre uma das vítimas do capotamento de carro registrado no último domingo na BR-352. Homem morre após batida frontal na MG-431. Você está acompanhando o noticiário policial do Jornal da Cidade, edição de terça-feira, 29 de setembro de 2026, no oferecimento de SAMI Materiais Hidráulicos e de Acabamento e Farmácia Cruzeiro, a sua rede de vantagens. Os fatos não mentem, as ruas falam e a verdade chega agora no Giro da Bronca, comigo, Igor Araújo, no Jornal da Cidade. E atenção, daqui a pouco, morre uma das vítimas do capotamento de carro na BR-352 no último domingo, hein? É daqui a pouco, porque agora um homem de 56 anos ficou gravemente ferido após a carreta que ele conduzia cair em uma ribanceira da BR-494 em Divinópolis na noite do último domingo. O acidente ocorreu no quilômetro 38 da rodovia. De acordo com a Polícia Militar Rodoviária, a carreta seguia pela rodovia no sentido Divinópolis-Oliveira e em uma descida após uma curva, o condutor perdeu o controle direcional, tombando à direita, arrastando por alguns metros e atingindo a defesa metálica, caindo na ribanceira. O condutor teve ferimentos graves e foi socorrido por equipes do SAMU e Corpo de Bombeiros para o Hospital São João de Deus, em Divinópolis. E um homem de 52 anos morreu e outro de 31 ficou ferido após o carro que eles ocupavam bater de frente com um caminhão no último domingo, no quilômetro 66 da MG-431, altura da cidade de Itatiaiuçu. De acordo com a Polícia Militar Rodoviária, o condutor do caminhão, um homem de 41 anos, sem ferimentos, relatou que trafegava sem carga, sentido Itatiaiuçu-Itaúna, quando em uma curva se deparou com um veículo Export que repentinamente invadiu a contramão de direção, não sendo possível evitar a colisão frontal. O motorista do veículo Ford Export, um homem de 52 anos, faleceu no local. O passageiro de 31 anos teve fratura exposta na perna direita, além de escoriações nos braços e também na face. Ele foi retirado das ferragens por uma equipe dos bombeiros e foi encaminhado pelo SAMU ao Hospital Manuel Gonçalves de Itaúna. 8:50, deixa eu falar das Cedebritas. 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São 8:50. Uma motorista inabilitada de 60 anos provocou um acidente nesta segunda-feira, no quilômetro 142 da MG-060, na cidade de Maravilhas. Ninguém ficou ferido. De acordo com a Polícia Militar Rodoviária, uma mulher de 28 anos, motorista do Fiat Argo, envolvido no acidente, contou que seguia pela MG-060 no sentido Maravilhas-Papagaios, quando foi surpreendida por um Fiat Punto que entrou na rodovia após sair de uma estrada vicinal sem respeitar a preferência de passagem, ocasionando então a colisão. Já a condutora do Fiat Punto relatou que realizou parada obrigatória antes de acessar a rodovia e observou o fluxo de veículos, porém não percebeu a aproximação do Fiat Argo, ocorrendo então a batida. Durante consulta ao sistema informatizado, os militares constataram que a condutora do Fiat Punto não possuía CNH ou permissão para dirigir. Diante dos fatos, foi lavrado então o TCO pelo crime de conduzir veículo automotor sem habilitação, gerando então perigo de dano, tendo a autora firmado o compromisso de comparecer em juízo quando intimada. Oito horas e 52 minutos e mais acidente, hein? O motociclista de 31 anos ficou ferido após acidente registrado no último fim de semana no bairro São Geraldo, aqui na cidade de Pará de Minas. A polícia militar foi acionada ao local, onde encontraram uma motocicleta e uma Fiat Strada. Segundo os envolvidos, ambos transitavam pelo local quando ocorreu a colisão na rotatória do cruzamento das ruas Antônio Carlos e Nova Serrana. As circunstâncias do acidente foram relatadas de forma divergente pelos condutores, que apresentaram versões distintas quanto ao cumprimento da sinalização de parada existente na via. O condutor da moto, homem de 31 anos, apresentou escoriações leves no joelho direito, porém dispensou atendimento médico. Já o idoso de 73 anos, que conduzia a caminhonete Fiat Strada, não teve lesões. Os veículos tiveram danos e a ocorrência foi registrada. Todo cuidado é pouco. Próximo à rotatória. Até mesmo quem está fazendo a rotatória, né? 8 horas e 53 minutos. 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Dá uma clicadinha lá. 8 horas e 54 minutos. Um abraço a você, amigo internauta, no nosso canal do YouTube, acompanhando a informação policial no Jornal da Cidade. Então, um abraço a todos no nosso YouTube, nesse exato momento, ligados aqui com a gente. Bom, infelizmente morreu nesta segunda-feira uma das vítimas do capotamento de um carro na BR-352 em Onça de Pitangui, registrado na noite do último domingo. Marcos Daniel Moreira, 42 anos, motorista do Fiat Uno, não resistiu aos ferimentos e faleceu no Hospital Nossa Senhora da Conceição, aqui em Pará de Minas. O sepultamento do corpo de Marcos está marcado para esta terça-feira, às 11 horas, no Cemitério Municipal Horizonte Parque da Serra, aqui na cidade paraminense. Conforme já informado pela nossa reportagem, no Fiat Uno que Marcos dirigia, havia outras duas passageiras de 17 e 38 anos que ficaram feridas após o carro capotar no quilômetro 465 da BR-352 em Onça de Pitangui. De acordo com a Polícia Militar Rodoviária, o veículo seguia no sentido Onça de Pitangui para de Minas, quando ao passar por uma curva, o condutor teria desviado de um objeto não identificado. Após a manobra, o motorista então perdeu o controle da direção, atingiu a canaleta às margens da pista e, na sequência, infelizmente, o carro veio a capotar. São 8 horas e 56 minutos. 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E atenção, na tarde desta segunda-feira, por volta das 12 horas e 50 minutos, ou seja, 10 para 1 da tarde, o Corpo de Bombeiros foi acionado para atender a uma ocorrência de incêndio em um imóvel utilizado como canil na Rua Alemanha, no bairro Senador Valadares, aqui na cidade paraminense. Segundo informações dos militares, o imóvel apresentava acúmulo de pallets de madeira e também amontoados de lixo, materiais que foram atingidos pelas chamas. Antes da chegada dos bombeiros, uma senhora que estava no local tentou combater o incêndio. Também no local, a equipe dos bombeiros realizou aí o combate às chamas e informou que o incêndio foi devidamente controlado. Durante o atendimento, a proprietária do imóvel apresentou sinais de mal-estar após inalar fumaça e sofrer desidratação, necessitando de atendimento. A vítima foi atendida pelos militares e por uma equipe do SAMU, porém, mesmo com as orientações, recusou o encaminhamento a uma unidade de saúde, informando que posteriormente buscaria atendimento por meios próprios. Oito horas e 58 minutos e um incêndio atingiu um galpão localizado às margens da MG-431 aqui na cidade paraminense na tarde desta segunda-feira. O imóvel é alugado por uma empresa da cidade que trabalha com matéria-prima utilizada na fabricação de borracha e termoplásticos. De acordo com o Corpo de Bombeiros, 3 equipes foram mobilizadas para atender a ocorrência. Quando os militares chegaram, as chamas estavam concentradas nas proximidades de uma empilhadeira e dos materiais armazenados no galpão. Os bombeiros utilizaram equipamentos de proteção respiratória e iniciaram um combate ao fogo, como explica o sargento Samuel em entrevista ao JC Notícias.
1: Imediatamente colocamos os equipamentos respiratórios de proteção e iniciamos o combate. Após o combate, nós fizemos a ventilação do local para retirar toda a parte da combustão, os gases da combustão, podendo assim liberar a edificação para restabelecimento de sua atividade.
2: Quer dizer que o incêndio começou na empilhadeira?
1: Relatos que sim, mas como estava concentrado e não possuía nenhum outro tipo de equipamento próximo, parte elétrica, combustível e nada, a grande chance de ter iniciado próximo à empilhadeira ou na empilhadeira é grande.
0: Aproximadamente 15 pallets com produtos foram danificados durante a ocorrência. Os militares utilizaram, além dos recursos das equipes, o sistema de hidrantes existente na própria edificação.
1: A quantidade de água utilizada, não vou saber precisar, em virtude da gente ter utilizado o sistema presente na edificação, que era o sistema de hidrante. Mas o sistema, após a nossa chegada, foi efetivo. E nós fizemos todo o controle de água e técnica de combate para melhor utilização do sistema.
0: O incêndio não deixou vítimas diretamente atingidas pelas chamas. O operador da empilhadeira, porém, inalou uma quantidade significativa de fumaça, como informou o militar.
1: Graças a Deus, esse incêndio, até apesar da grande quantidade de fumaça emanada aqui e a tomada do galpão, ninguém ficou ferido. O operador, por ter inalado a maior quantidade de fumaça, pela até a cooperação dele no início do combate, foi conduzido até pelos colegas de trabalho da própria empresa, a unidade hospitalar. Segundo informações, passa bem e após toda essa esse combate, o Corpo de Bombeiros fez busca com toda a edificação, não encontrando outra pessoa que veio a se ferir no local.
0: Além de combater as chamas, uma das preocupações das equipes foi evitar que o incêndio se espalhasse para as edificações vizinhas. Nas proximidades do galpão, há outros imóveis comerciais, incluindo de um supermercado da cidade. Segundo os bombeiros, o fogo permaneceu restrito à edificação onde começou. As circunstâncias que provocaram o incêndio ainda serão apuradas. São 9:01. Termina aqui o nosso noticiário policial desta terça-feira, 29 de setembro de 2026, no oferecimento de SAMI Materiais Hidráulicos e de Acabamento e Farmácia Cruzeiro, a sua rede de vantagens. Tá bom, tá falado, tá contado, tá registrado. O Jornal da Cidade vai ficando por aqui, mas volta hoje ainda, em sua segunda edição, a partir das 18 horas, dentro do programa Sertanejo Bom Demais. Eu agradeço o seu carinho, a sua audiência e te desejo um ótimo dia de terça-feira, né? E claro, já te convido a participar a partir das 16 horas do nosso programa Sertanejo Bom Demais. Aos amigos internautas no YouTube, no nosso canal, um abraço e muito obrigado pelo carinho. Grande abraço. E até mais tarde, às 4, no Sertanejo Bom Demais. Tchau!
3: Termina aqui a edição de hoje do Jornal da Cidade. Voltaremos amanhã ou a qualquer momento direto da redação. Tenham todos um bom dia.
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1: Oi, oi, oi, oi, oi, oi, 9:09. Bom dia, bom dia, bom dia, bom dia, bom dia, com alegria pra você que tá ligado com a gente aqui na programação Espacial FM 105,5. E a partir de agora tá começando aí, tá no ar, um super sucesso até meio-dia. Rodrigo Reis na sua companhia, compartilhando com você muita alegria, muita descontração, né? Muita energia positiva e contando com seu carinho, sua audiência, nessa manhã gostosona de terça-feira, 29/9/2026. Estamos aqui, ó, prontos e preparados para mais um dia espetacular. É claro, você na nossa sintonia, 9:09. Bom dia, bom dia, bom dia, bom dia, Rosinha.
2: Bom dia, Rodrigo. Bom dia a todos.
1: Bora lá para mais um dia. E aí, Rosinha, tá feliz?
2: Estou muito feliz.
1: Eu também estou muito feliz, porque tá no ar o nosso super sucesso nessa manhã gostosa. E hoje tem a desculpa da Rosinha. Vamos participando com a gente aqui na nossa programação. Vai se preparando aí, viu? Quero ver se você é bom de lábia daqui a pouquinho aqui no nosso encontro. Tem também os aniversariantes do dia, a partir das 11. E aí, conhece alguém hoje que tá fazendo aniversário? Conta pra mim aqui, manda pra mim o nome, manda pra mim o bairro dele, quem está mandando o salve, o alô especial, e deixa tudo por nossa conta, tá? Vamos parabenizar e homenagear aqui os aniversariantes a partir das 11. Tem também o que tá rolando no mundo dos famosos, o que está bombando nas redes, aqui na programação espacial, tudo isso pra você a partir de agora, tá combinado? 9:10. Então, vamos mexer o doce, minha gente! Que bom ter você com a gente aqui na nossa programação, hein?
2: E a frase do dia é?
1: A frase do dia é: acorde todos os dias com um motivo pra fazer o seu dia incrível! Tá no ar o super sucesso pra você! Aqui tem o que você gosta!
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1: Toda hora, todo dia, o dia todo só pra você. 9:11. Lucas e Igor Flash pra começar o nosso encontro de hoje. 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Chega aí, chega aí, chega aí.

existe uma teoria que se chama 90-10, onde uma pessoa tem 90% daquilo que você procura em alguém, só que você foca naqueles 10% que falta. Aí você sai pra rua, se aventura, e realmente você encontra aqueles 10%, mas não se deu conta que perdeu os 90%.

9:20, Simple Red Stars aqui na nossa programação. 9:20, você participando com a gente, enviando sua mensagem 99740105.

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2: 9h23.
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4: Pessoal, calor, muito calor por aqui na região de Pará de Minas. Nesse momento já está marcando 29 graus. Às 9h29, marcando 29 graus. A umidade 45%. Máxima hoje podendo chegar aos 34 graus. Pessoal, a mínima na madrugada de hoje foi de 21 graus. Muito calor. Céu, hoje vai estar aberto, sem previsão de chuvas. E assim também a temperatura amanhã, inclusive temperatura subindo, né? A partir de amanhã, temperatura subindo um pouquinho mais também. Amanhã, a máxima podendo chegar aos 35 graus. Na madrugada de amanhã, pode marcar 22. Pessoal, há uma possibilidade de chuvas aí no final de semana, né? Teremos aí o domingo de eleições, provavelmente, né? Com possibilidade de chuvas na região de Pará de Minas. Há uma possibilidade de chuvas aí a partir de amanhã, né? Aqui na região de Pará de Minas. Mais chuvas com mais intensidade, sábado, domingo e também na próxima segunda-feira. E amanhã e quinta-feira, na verdade, sexta, quinta e sexta, céu fica mais parcialmente nublado, temperatura variando e caindo um pouquinho aí nessa semana, né? Mas amanhã, temperatura aí provavelmente vai subir um pouquinho mais.

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1: 9:30.
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0: 9h34.
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0: Muito bem, já estamos de volta, 9 horas e 34 minutos. Uma excelente manhã para você que tá ligado com a gente aqui no nosso Super Sucesso. Então, vou mexer o doce. O Zé Antônio Cortella também tá aqui, ó. A frase do dia. Qual que é a frase? Qual que é a sua frase do dia, ô Zé Antônio Cortella? Fala para mim aí. Qual que é a sua frase do dia?
5: A frase do dia hoje é: acorda mais cedo para ficar mais tempo à toa. Virgulino Ferreira.
0: Falou então. Beleza, um abraço, muito obrigado. O Cleiton Rocha também está ligado com a gente aqui na nossa programação. Está agarrado, gente, está trabalhando. E está agarrado aqui na nossa programação também, olha lá. Fala aí.
6: Aô, beleza.
0: E aí? Manda um salve para nós aí. Como é que você está?
6: Rapaziada aí, já vi, zero assim.
0: Não esquecer de ninguém.
6: Manda um alô para nossos cozinheiros aqui na plena. A Claudinha e a Claudineia.
0: Aham.
6: Manda uma boa chonada pra elas, hein?
0: Muito
6: Amado
0: bem.
6: Amado Batista, que elas gostam.
0: Amado Batista? Tá
6: também.
0: Ah, é?
6: Cláudio Claudineia.
0: Cláudio Claudineia.
6: Vamos marcar um show pra elas aí.
0: Vamos marcar um show pra elas aqui, então.
6: Tá, senhor FM, sucesso aqui. Tamo junto.
0: Valeu. Valeu, Cleiton Rocha. Um abraço pra você. Muito obrigado pela companhia aí. Obrigado pela audiência. Tá agarrado também ouvindo a nossa programação. Muito obrigado pela sintonia aí. Sônia Silveira, tá ligadinha, né? Dona Sônia, bom dia, abençoada terça pra nós, né? Obrigado sempre pela companhia, Dona Sônia, obrigado pela audiência. A Jaque, tá lá em Onça de Pitangui, também tá ligadinha com a gente aqui na nossa programação. Muito obrigado pela sintonia de vocês. Rony Natanael também tá ligado, mandou áudio, daqui a pouquinho seu áudio. Aparecido no Padibério também, tá ligadinho, Aparecido, já tem seu áudio aqui no nosso encontro. Cadê a Manuzinha, hein? Cadê a Manuzinha, beleza? Um abraço pra você, Aparecido, já tem mais participações aqui na nossa programação. Aqui, ó, o Cleiton Rocha tá lá, tá na batedoura lá da plena, tá ligadinho com a gente aqui na nossa programação. Ah, um salve pra essa galerinha trabalhando e ouvindo o nosso encontro. Aliás, um abraço pra toda a galerinha nesse momento, tá agarrado no serviço, porém fazendo do rádio também a sua companhia, para poder ter entretenimento e com certeza o trabalho, o serviço fica mais leve, mais suave na nave, não é verdade? Um abraço para vocês e muito obrigado pela audiência. 9 horas e 36 minutos, até logo mais ao meio-dia, assim, ó, é você participando com a gente, que é um pouquinho a sua interação, hein? Já você interagindo com a gente aqui no nosso encontro, com a desculpa da Rosinha, já eu falo para você que tá pegando aqui, hein? Felipe Araújo, Estranho de Novo, Espaço FM é número 1 do seu coração.

0: Aí o coração não aguenta. Como diz a Carla Aparecida, que tá passando com a gente, que já mandou áudio, né? Um calorão desse, só pedrada, aí dá vontade de tomar uma, aí tem jeito não, é. O que é isso? Dá vontade de pedir uma folga nesse momento. Ô doido! Pulando o muro, Zé Neto e Cristiano pra você, Rick Renner, a força do amor. Aqui na nossa programação teve também Felipe Araújo. Estranho de novo. Que é isso, hein, Carla? Te contar uma coisa. Hoje o programa tá daquele jeito, hein? Nossa senhora, o coração tá balançando igual azeitona na boca do Banguela aí. Ô, louco. Fala aí, Peleja. Bom dia.
1: Bom dia, bom dia.
0: Bom dia, com alegria. E aí?
1: Desse jeito, você acaba aí com a gente, né, Peleja? Essa hora, com esse solão.
0: Ah, te contar uma coisa. Nossa senhora.
1: Bom dia
0: com alegria. Obrigado pela sua companhia, Carla. Obrigado pela sua audiência, viu? Sempre aqui na nossa programação. Claudinho Pedreiro tá agarrado com nós também. Claudinho, meta as modas por aí.
2: Bom dia,
0: tá
2: meu
0: fazendo
2: amigo
0: calor aí, meu filho?
2: Bom demais.
0: Gente boa.
2: Ao Claudinho Pedreiro, né?
0: Valeu, Claudinho. Tamo um abraço.
2: Junto. Manda um abraço aí pro Tonho. O Tonho tá aqui, o Tonho. O Doga?
0: Tá,
2: nós estamos aqui no Só das Graças aqui. Manda um abraço, sim, pro Sérgio também.
0: Sérgio Viana,
2: gente boa.
0: Gente boa, tamo de junto, primeiríssima qualidade.
2: Um abraço aí.
0: Valeu, beleza. Claudinho. E, aliás, obrigado pela carona aquele dia, viu? Tá vindo pra rádio, me deu uma carona. Gente boa demais, me economizou umas pernas. Um abraço, muito obrigado pela companhia sempre. Obrigado pela audiência. Claudinho, sempre aqui na nossa sintonia, né? Sempre que eu tenho oportunidade, você mandando mensagem pra cá. Um abraço aí. Fala aí, Reinaldão. Um abraço pra você. Você confundiu. Tá fazendo tanto calor que tá até confundindo o nome do locutor aqui, né, ô Reinaldo? E aí?
3: Bom dia a todos, bom ouvintes dia e locutores da Rádio Especial. Bom dia, Rosinha.
0: Como é que você tá?
3: Bom dia, Carlos Leite. Como é que tá essa força toda aí, meu querido?
0: É, mais ou menos, mais ou menos.
3: A mensagem do dia hoje é: se a vida te der um óculos sem lente, cuidado. Pode ser armação.
0: Muito bem. É, seu engraçadinho aí. Tá cheio. Você tá quase sentando Cortella.
3: E outra mensagem do dia. Nunca julgue um livro pela capa. Fazer o bem sem olhar a quem.
0: Aí sim, hein? Um abraço pra você, viu? Muito obrigado pela companhia e obrigado pela audiência.
4: Obrigada pelo alô.
0: Valeu, Reinaldão. Muito obrigado pela sua sintonia aí. Rony Natanel. O Rony mandou uma mensagem até peculiar aqui. Primeiro mandou uma mensagem, mandou dois áudios aqui, né? Mandou o primeiro áudio falando sobre os alôs, e depois mandou um áudio que eu vou compartilhar com você, Rony, uma questão aqui, tá? Vamos lá, fala o primeiro áudio então pra nós. Vou compartilhar com você
5: e
0: também,
5: aí, Rodrigão, quer ver? Bom dia, como
0: é que você tá? Tá tudo bem? Moço? Você?
5: Tá, joia. Manda uma música caprichada aí pra nós, tá bom?
0: Deixa comigo. O que mais tem
5: pra
0: hoje?
5: Pra vocês, todos aí da rádio, pra você, pro Anderson Henrique, né, pro Barretão.
0: O Anderson tá lá, garra também.
5: De boa. Pra todo mundo da rádio. Na rádio aí, né?
0: Valeu.
5: Na parte do jornalismo também.
0: Essa turminha não para, tá nunca. É verdade.
5: Você tem aqui onde você estiver.
0: Um abraço aí pra você, Rony. E outro áudio?
5: Rodrigo, eu vou falar uma coisa com você, moço.
0: Conta aí pra nós.
5: Quando eu fui aí na especial aí, entrei nesse estúdio aí, moço. Fiquei bobo. Meio que maravilhado, né? Porque eu gosto mais de música, né?
0: Uhum.
5: E, gente, se eu tivesse a oportunidade de trabalhar com vocês nessa rádio aí, eu ia ficar meio bobo, porque, nossa Deus, eu gosto mais de música, moço. Você tá doido?
0: Imagina.
5: Televisão, mano, também, mas música é muito melhor, né?
0: Lógico. Com certeza.
5: Ou, nossa, eu ia ficar bobo. Bobo mesmo, viu?
0: Rona Tanael.
5: Demais. Se você é FM, você está aqui e onde você estiver.
0: É, um abraço para você, Rony. Muito obrigado pela sua companhia. Eu quero, na verdade, reforçar, né, o que você falou sobre o estúdio, né? Tanto estúdio de locução que a gente trabalha fazendo aí os programas, né, como também o estúdio de gravação. O Rony Natanael, gente, ele esteve aqui na rádio dia desses, né, uns 20 dias mais ou menos, quase um mês, para poder solucionar um problema no aplicativo, né. Eu tive o prazer, né, de estar com ele aqui no estúdio e levei ele no estúdio de gravação, né, e ele realmente conheceu toda a parte técnica também, porque, na verdade, o que acontece? A Rádio Espacial FM se investiu muito, né, em tecnologia. E com certeza, também estúdio de gravação é a parte onde tudo que você escuta que está no ar, né? Vinhetas, comerciais, né? Todas as produções da rádio passam primeiro pelo estúdio de gravação, que é o controle de qualidade da rádio, entre aspas, né? Para você entender. Onde trabalhamos eu, Igor e eu, né? A gente fica por conta desse controle de qualidade. E já o estúdio de locução, né? Sem falsa modéstia, viu, Rony? É o estúdio mais bonito da região centro-oeste, sem dúvida nenhuma, assim, de longe, disparado, viu? E eu te confesso uma coisa, todos os dias, quando eu entro aqui no estúdio, né? Não é porque o Matheus Mendonça tá na minha frente aqui, não entrou, acabou de entrar aqui, viu? Mas todo dia quando eu chego aqui, dá um friozinho na barriga que você não tem noção não, viu? Sabe por quê? Porque além da gente estar com todo o suporte tecnológico aqui no estúdio Espacial FM, tem a nossa responsabilidade de oferecer para vocês, né, programas de qualidade, entretenimento, para você realmente estar na nossa sintonia. Tanto os ouvintes como também os nossos parceiros, os nossos clientes, não é? Então eu quero agradecer desde já a você. E claro, fica o convite, né? Se você tem algum problema no aplicativo ou não, se você quiser vir visitar a rádio, fica à vontade também. Será um prazer muito grande receber você aqui para você conhecer a nossa estrutura, tá bom? 9 minutos faltando para as 10. Daqui a pouco eu estou de volta e com muito mais para vocês. Já já tem a desculpa da Rosinha aqui na nossa programação. Pera aí.
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0: 9 para as 10.
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2: 5 para as 10.

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1: Um minuto faltando para as 10.
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1: Brasil! Muito bem. A seleção brasileira venceu a Austrália por 4-2 na manhã de hoje, né? É, no segundo amistoso entre as equipes desta data FIFA, né? Wanderson, Rafinha, Bruno Guimarães e Vinícius Júnior marcaram para o Brasil, enquanto Alessandro Sirkati e Connor Metcalf fizeram os gols aí dos donos da casa. O resultado marca a primeira vitória da equipe comandada por Carlo Ancelotti após a Copa do Mundo de 2026. Na última sexta, né, no primeiro compromisso, né, deste período, Brasil e Austrália haviam empatado por 1-1 em Townsville. É, em Cancunda, abriu o placar para os australianos e Ryan marcou de cabeça nos acréscimos para evitar a derrota brasileira. Olha, para o segundo encontro com os australianos, né, Carlo Ancelotti promoveu 7 alterações na escalação em comparação ao time que iniciou a partida em Townsville. Entraram Otávio, Wanderson, Jair, Gabriel Magalhães, Mauro Júnior, Gabriel, Bom Tempo e Ryan. Permaneceram entre os titulares Danilo Santos, Bruno Guimarães, Rafinha e Vinícius Júnior. O treinador também modificou a estrutura utilizada no primeiro amistoso. O Brasil atuou em um 4-3-3 com Danilo Santos, Bruno Guimarães e Gabriel Bom Tempo formando o meio campo. O Rainha começou aí pela direita, né? Vinícius Júnior pela esquerda e Rafinha foi utilizado de maneira mais centralizada no ataque. A delegação brasileira agora segue para Calcutá, onde encerra a Super Data FIFA diante da Índia no próximo sabadão. É, a partida será disputada às 11 da manhã no horário de Brasília. 10 horas e 1 minuto, 10 e 1. Então vamos lá, gente. Até logo mais ao meio-dia. Você participando, você interagindo. É um super sucesso aqui na programação espacial. Então bora que bora. Deixa eu mandar mais abraços, mais alôs para você, mandando para cá sua mensagem. 99740105. O Rafael Maleta tá ligadinho com a gente. Fala aí, ô Maleta.
5: Fala, Rodrigão. Bom dia, pessoal. Pra você.
1: Bom dia, bom dia.
5: Manda um abraço pro meu irmão Alex.
1: O Alex.
5: Meu amigo Samuel.
1: O Samuca, um abraço pra galerinha.
5: Agarrado na espacial.
1: Trabalhando
5: lá,
1: no programação.
5: Na espacial.
1: Muito bem.
5: E eu aqui nas entreguinhas, agarrado também.
1: Valeu, beleza.
5: Melhor rádio de Pará de Minas, região e Sapocaia.
1: Ô, valeu, um abraço pra você, Rafael. Gente boa demais, sempre curtindo a programação. Você tá sumido, hein, rapazinho? Um abraço pra você, muito obrigado pela sua companhia. A Cássia Helena tá ligadinha, Cassinha. Bom dia, Xani. Manda alô pra nós aí. A bandida da Iraci Rocha foi pra roça e me abandonou. Ah, eu não acredito. Eu não acredito nisso, é verdade? É, ainda fico me chamando pra ir hoje, né? É, me quer? Ah, se eu pudesse. Sério, isso não pode não? Mas menina, você acredita que eu vi mesmo uma no Instagram? Ah, tomando cafezinho, duas coisas, né? Duas coisas que ele não convidou nós, ô Cássia. Tomar café e ir pra roça. Ou vice-versa, né? Ir pra roça tomar café, pode ser também, né? Mas a Iraci Rocha tá, né? Te contar uma coisa, não vai trabalhar hoje, não? Deixa eu mandar um abraço aqui pro Perezinho, tá ligadinho com a gente. Um abraço pra você. Muito obrigado pela companhia. Adriana e Aldete Santos Dumont, muito obrigado. O Andrezinho do BID. É, um abraço pra você. Me quer, Andrezinho? Falou que tá querendo aumento de salário, né? Ai, chega a pensar que era o Ednei Brasil de tanto puxar o saco. Para com isso, eu não puxo o saco, não. Não faz assim, Pereja. É, meu diretor chegou aqui no estúdio, na hora que eu tava, né, resenhando com o nosso amigo Rona Tanael. É, Andrezinho. Bom dia, Pelejo. Manda um salve pra turminha do Valeva, a Branca de Neve, a Boneca Cobiçada. Sumiu, viu? E Oswaldinho Biadi também. Vamos que vamos. Valeu, Andrezinho. Um abraço aí pra você. Bom trabalho aí. Muito obrigado na padaria. Tá ligadinho com a gente. O Andrezinho, confeiteiro, padeiro, padeiro, confeiteiro. O Evandro Camargos falou o seguinte aqui, a frase do dia, Peleja. Se você sentir a cabeça esquentando, fique esperto, pode estar sem o telhado. O que será que ele quis dizer com isso? A Expedita Mariano tá ligadinha com a gente, mandando loja especial para todos na Fazenda Olaria e para todos da rádio também, Aparecida, Jussara, Manoel, Pelezinho, Magrelo, Ângela Maria, Reinaldão e também para Dona Carmen, lá da Janira também, Antônio Penha, Carlos Leite Família, Zé do Bar, Eliane Nobre, Matheus Leme, minha conterrânea. Um abraço para vocês, muito obrigado pela companhia. O Anderson também, bom dia, Peleja, mensagem motivacional do dia é: o calor é igual ao frio, só que quente. Ô Anderson, tá cheio de graça. Um abraço pra você também, muito obrigado.
6: Bom dia, Rodrigo.
1: Bom dia, tudo bom bem? Dia. Tudo bem e você?
6: Como é que você tá?
1: Tudo bem e você?
6: Manda uma música aí pra mim, bem bonita. Pra mim, você manda?
1: Aham. Uhum. Manda aí, claro.
6: A Jussara tá de folga hoje.
1: A Jussara tá de folga hoje? Cadê ela? Um abraço pra Jussara. Muito obrigado pela companhia aí, obrigado pela audiência. E continue sempre com a gente na programação. Meu querido, vai gritar? Que gritar, Pereira? Eu não grito, não. Ai, ai, um abraço pra você. Deixa eu mandar um abraço aqui pro Wesley também, tá ligadinho.
7: Ô,
1: com a gente.
7: Ô, Beleza, bom dia, meu querido. Manda um abraço pro Igor Araújo aí. Uhum. Você arrumou a Rosinha aí, abandonou o Beni, né? O Beni é relíquia, viu?
1: Rapaz, o Beni.
7: Ele manda mensagem pro celular, você não responde, não, né? Tá no Face, né?
1: Você manda mensagem pra mim no Facebook? Sério? Rapaz, nossa, eu vou ter que entrar no Facebook, nem sei a senha, porque na verdade, ô. Te contar uma coisa, viu, Beleza? Ai, manda mensagem no Facebook, esse pegou pesado, hein? Eu te contar um trem. 10:04, 10:04, vamos lá, vamos mexer o doce. Um abraço pra você que tá ligado com a gente. Ó, eu quero saber, hein? Agora eu quero saber, Beleza.
8: Ô, Xaninho.
1: Oi.
8: Mia pra mim, vai.
1: Mia. É o seguinte, cara, presta atenção aqui, ó. Agora você vai participar com a gente aqui no nosso encontro. Eu quero que você invente uma desculpa. Uma desculpa esfarrapada. É, gente, quem nunca, né? Quem nunca, quem nunca, quem nunca? Pensa bem na situação que eu vou contar pra você aqui agora. Eu quero que você mande pra mim aqui uma desculpa, que é desculpa ruim. Sabe aquela ruim? Aquela terrível? Pois é. Hã? Ó, tem dia que a gente... Ah, eu sou bom nisso aqui, viu? Me perdoe que me convide, né? Eu sou bom nisso aqui um tanto. Aí no final do programa eu vou, se der tempo também, né? Porque tem essa questão de tempo. Mas é o seguinte, se der tempo eu vou dar também o meu pitaco aqui, viu? Mas é o seguinte, presta atenção aqui, ó. Tem dia que a gente combina de sair, né? Marca aquele encontro, assina o convite, pá. Quando chega na hora, bate aquela vontade de ficar em casa. Ai, ai, ai, ai, ai, ai. É o maleta aí, esse é desse também, não? Só que vem um probleminha, hein? Você já tinha confirmado presença, né? E vai precisar inventar uma desculpa porque não foi, Beleza. Ou porque não vai ir mais, né? Tem aqueles que viram desculpa pra antes, né? Pra não ir. E tem aqueles que viram desculpa pra, né? Depois, o pós. E aí? Aí que entra a sua criatividade. Eu sei que você tem muito... É, sei que você é muito criativo. Quem acompanha nosso programa é muito criativo, né? E tem desculpa que é tão esfarrapada, mas tão esfarrapada que a gente conta já sabendo que ninguém vai acreditar. Não é essa? Então, conta aí pra mim. Eu quero saber de você. Qual seria a sua desculpa esfarrapada pra desmarcar um compromisso em cima da hora? Lembrando que você marcou, fez festa, né? Pá! E aí? Não vou mais não. E agora? Qual que é a sua desculpa? Conta pra mim. É a desculpa da Rosinha. Eu quero que você participe com a gente aqui na nossa programação, né? E vamos que vamos, Feliz. Agora 10:06, 10:06.
8: Deixa que eu resolvo.
1: Você não resolve nada. Fica quietinho aí, mulher. Ai, ai. Agora Evandro Júnior, quer ir na sua lábia. 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
2: 10 e 12.
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3: 10h18.
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4: Ou 10h20.
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4: Então, já de volta para você, 10h20. Nosso tempo passa depressa demais, você tá doido? Deixa eu mandar um abraço aqui ao nosso amigo Renatinho, tá ligadinho com a gente, Renatinho. Bom dia, peleja. Ai, ai, ai. Terçou bebê. Ai, ai, ai. Sei não, hein? O Lucão mandou um beijo. Ixi, Maria, você tá doido. Aí não, hein? Ô, oh, peleja, você pegou pesado aí. Aí não, Rosinha, aí não.
6: Aí não, uai.
4: Aí não, peleja, um beijo pra mim não. Como é que é? Ele vai lá mexer na sua porta, oa. Manda um abraço pra turma da construção civil. Só tem pedreiro meia colher. É o Elias, Fabiano Flores, Rafael, Vozinho, Cauã, Abacatinho. Ai, ai, ai, ui, ui. Um abacatinho.
6: Que absurdo.
4: Um abraço pra vocês aí. Agora eu tô sabendo aí que tem alguém aí que gosta de se fantasiar de sereia, é? Nossa, eu vi uma foto aqui, gente, com a sereia. A sereia tá, né? Sereia parruda. Sereia gordinha. É, peleja, hein? Essa turminha não é fácil, não. Sai vazar de vocês, viu? Ai, a Jaque Gomes tá aí, Onze Pitanguinho, um abraço e muito obrigado pela companhia. Pessoal, é o seguinte, então vamos brincar com nós aqui, ó. Manda pra cá sua mensagem, 99740105. Quero que você participe, tem algumas participações aqui, gente, pode mandar áudio, tá? Pode mandar áudio, fique à vontade, gente. Manda áudio, beleza?
6: Pode mandar áudio, gente.
4: Fique à vontade pra você participar com a gente aqui na nossa programação, tá bom? E é o seguinte aqui, ó, hoje você vai falar qual que é a sua desculpa esfarrapada de hoje aqui, né? Presta atenção aqui, ó. Vou contar pra você, vou falar para o seu contexto aqui para você entender. Para você que tá chegando agora, já tem algumas participações do pessoal, já tá entendendo, algumas pessoas ainda não entenderam, mas vamos lá aqui, ó. Tem dia que a gente combina de sair, marca aquele encontro, aceita o convite, e quando chega na hora, bate a vontade maior de ficar em casa. E você, né, não vai pro encontro que você fez, que você marcou, né? Ah, só que aí vem um problema. Já tinha confirmado presença e precisa inventar uma desculpa para não ir, né? Ou uma desculpa porque não foi. Ah, eu quero que você manda aqui a sua desculpa esfarrapada, tá bom? Manda pra cá, 99740105. E é o seguinte, aqui ó, participação aqui na nossa programação. A Fernanda tá ligadinha com a gente aqui no nosso encontro. Olha, eu tinha combinado de sair, mas na hora inventaria que minha mãe pediu pra ficar em casa porque estava esperando uma entrega. Só que a entrega nunca existiu. Aí, né, tá de boa, né? Ai, ai, eu mandaria o seguinte aqui, ó, desculpa. Eu não conseguiria. Apareceu um compromisso de última hora. Você pergunta qual o compromisso, aí eu penso na resposta. Tá bom. Ai, ai. Deixa eu mandar um abraço aqui pro João Marcos, tá ligadinho com a gente também. Falou o seguinte, com a gente, aconteceu um imprevisto aqui em casa, hein? Se perguntarem o que aconteceu, eu respondo. Depois eu te conto. Deixa todo mundo preocupado, né? Ah, ô, gente, não, inventar que a mãe adoeceu não pode não, gente, não pode não. Inventar que a mãe adoeceu não pode, aí não. Aí não, peleja, aí não.
6: Aí não, uai.
4: Inventar que a mãe adoeceu não pode, isso é pecado, viu? Deus vai te castigar. Ai, ai, 10h23, manda pra cá essa mensagem, 99740105. Qual que é a sua desculpa esfarrapada? Já que você desistiu de ir no encontro que você marcou, preferiu ficar em casa de boa, né? É, peleja. 10h24. Essa moça é pra casar, hein?

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8: E em Pará de Minas, marcando para você nesse momento 31 graus, a umidade 38%, céu aberto, ensolarado, máxima hoje podendo chegar aos 34 graus.
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3: Muito bem, de volta, 18 para as 11, daqui a pouquinho o que está bombando nas redes, o assunto que está bombando nas redes sociais e na internet, daqui a pouquinho para você. Cleiton Romário canta para a gente agora, chuva de bênçãos.

0: 10 minutos faltando para as 11, Henry Freitas. Me fala qual a necessidade. Sammy Rico, Estrada da Vida. Com Zezé de Camargo, teve também Cleiton e Romário, né? Chuva de bênçãos aqui na programação. 10 minutos faltando para as 11. Deixa eu mandar abraço pro Ricardo Melão, tá ligadinho com a gente. Um abraço para vocês e muito obrigado pela companhia, obrigado pela audiência, hein? Seguinte. E a desculpa esfarrapada, hein? Eu quero saber de você, hein? Eu quero saber de você aqui, ó. Marcou um compromisso, né? Marcou um encontro. Na casa de alguém, né? Enfim. Só que chegou na hora do encontro, você preferiu ficar em casa. Qual que é a desculpa esfarrapada que você vai dar, hein? O Melão está respondendo para a gente aqui é o seguinte, aqui, ó. Bom dia, com alegria, Xanin. Quando acontece um imprevisto, já fala assim, ó, a gota me pegou. Aí eu tenho umas três fotos aqui do tornozelo, bem robusto, e eu mando um abraço para você, muito obrigado. Ele fala aqui, ó, foi mal, galera, agora fica para a próxima. É, beleza, hein? Esse camarada aqui, ele dá nó em goteira e esconde as pontas. Você tá doido? Aí, manda alô pra galera da Recapagem. Um abraço pra sua turminha. Narcisa, qual é a sua desculpa? Me fala aí pra me ficar sabendo pro nosso encontro. Não quer? Se você não vier. Ô, Narcisa, para com isso, menina. Não tem desculpa, não, menina. Vamos tomar um cafezinho, Narcisa? Só me chamar que eu vou, aí. Não tem desculpa. É simples assim. O Adilson Baianinho tá ligadinho com a gente também.
1: Bom dia, Rodrigo.
0: E aí?
1: Bora.
0: Bom dia. Bom
1: bonito, né? Aqui na Itália. Aqui nesse Paradinina aqui.
0: Paradinina.
1: Um abraço pro Zé Motorista da Prefeitura, o nosso amigo Fininho, o Sapão, o Marimbondo.
0: O Marimbondo!
1: E aqui tem de tudo na PCK.
0: Vamos lá, Felipe. Um abraço pra vocês e a turminha ligadinha com a gente, trabalhando, ouvindo a nossa programação, né, o Baianinho? Um abraço pra vocês aí, viu? Muito obrigado.
1: Encontrei com ela no Face, aí não fui encontrar com ela, viu, longe, voltei pra trás, você vai vir, não, vou de nada, nossa, minha desculpa. Você tá doido,
0: ainda mais bem. Ah, meu Deus. Baianinho não fala, ó, Deus.
1: Ai, ai. Ainda mais feio, vai, de feio, não tá com o meu Face.
0: Gente, marcou o encontro pelo Facebook. Ah, esse é tema para um outro assunto, né? Para um outro dia aqui na programação espacial, né? É, outro assunto. Você marca o encontro no Facebook aí, né? Ou no Instagram, né? Nesses aplicativos de encontros. Aí chega lá, vê aquela foto mais bonita, né? Vê aquela, né? Aquela beldade. Quando você vai num encontro, dá aquela vontade de falar assim, mas cadê a pessoa? Não pode. Ô, Baianinho, não pode, Pedro. Não pode ser assim. Isso é pecado, viu? Isso é pecado. Não pode fazer isso, não. É, beleza. Ó, Daíva, tá ligadinho com a gente. Opa, tamo por cá, hein? Ué, já tá contando mentira aí, Pereja. Falando que tá bom e bonito. Ô, Daíva, vai não, ué. Aí você me quebra, aí. Aí não, Pereja.
2: Aí não, uai.
0: Aí você me quebra,
2: aí. E agora?
0: Agora complicou tudo, aí. Ô, Daíva, sua sumida. Muito obrigado pela companhia. Obrigado pela audiência. Aqui, ó, participação de Nova Serrana, ó, a Jéssica tá ligadinha com a gente. Falaria que estava quase saindo, mas meu carro não pegou. Detalhe, nem tenho carro. Caramba. Ai, ai, ai. Ai, 7 minutos para as 11. Desculpa esfarrapada, vocês não valem nada. Gente, é o seguinte, daqui a pouquinho eu tô de volta. Já eu tô de volta e trago pra você o que tá bombando nas redes aí, hein?
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0: Pessoal, 6 para as 11. Bom dia pra você.
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0: 3 para as 11.

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3: 11:01.
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8: Quem terminou?
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3: Pam, pam, pam, pam, para, pam, pam, pam. 11 horas e 2 minutos. O que está bombando nas redes, na internet, no Instagram, no X, o antigo Twitter, ou X, né? É X ou X, hein? O X, né? Antigo Twitter. O cantor Leonardo virou um dos assuntos mais comentados após cumprir a meta de passar 30 dias sem beber álcool, por recomendação médica, tá? A esposa do sertanejo Poliana já vinha atualizando os fãs sobre o processo, né, no Instagram. Mas o que viralizou mesmo foi o vídeo do cantor comemorando o fim do prazo com um copo de cerveja, definindo o período de sobriedade como um sofrimento. Inclusive, ele até, né, segundo a Ana Castela, fez um comentário numa foto dele, né, que ele desinchou. Aí ele perguntou para ela assim: uai, eu tava inchado? Imagina. Ah, esse Leonardo é um dos cantores mais carismáticos que tem no mundo sertanejo, né? O programa Fofocalizando do SBT para a internet ao trazer repercussões ao vivo sobre o cantor Fiuk, né? Também no Instagram. O artista virou alvo de memes e muitas discussões nas redes sociais após passar por procedimentos de harmonização facial. Dividindo a opinião, né, do público sobre o resultado. Meu Deus! Meu amigo, minha amiga, você gosta da Fazenda, aquele reality lá da Record? Pois é, esse reality aí continua rendendo barracos intensos que ecoam no X, o antigo Twitter, e também no Instagram. Gente, Giovanna versus Darling. Durante uma dinâmica de apontamento, Giovanna fez a mãe de Lecha, Darling Ferrati, né, chorar ao acusá-la de viver às custas de famosos. Ah, meu Deus do céu. Polêmica com o Serginho. O participante Serginho, né, tem enfrentado duras críticas e acusações de comportamento racista e machista dentro do confinamento, inflamando aí a web. Inclusive, quando começou lá, né, na primeira baia que eles falam lá, né, ele era o mais indicado para poder, né, tá até vencendo aí o reality, né, já foi tido como favorito. E agora o negócio tá, né, tá virando aí a contra, né? Inclusive já tem até gente pedindo a expulsão dele nas redes sociais. Gente, o ator Bruno Galhaço recebeu uma onda de apoio e carinho dos fãs e amigos após emocionar a web com um texto lamentando a morte do seu pai, Paulo César Marques, aos 79 anos, no Rio de Janeiro. 11 horas e 4 minutos. Por enquanto, é o que está bombando nas redes. Aí fala assim: Reis, por que você não fala de política? Misericórdia. Aqui no programa, falar de política, nem vê. Não quero problema para ninguém. Não quero problema pra mim e pra ninguém, você tá doido. né? Mas enfim, 11 horas e 4 minutos, 11 e 4, deixa eu mandar mais abraço aqui, daqui a pouquinho tem os aniversariantes do dia pra você, viu? Já tem os aniversariantes do dia aqui na programação, dá tempo de você mandar, se você conhece aquela pessoa que hoje, aquela pessoa que é especial pra você, né? Tá fazendo aniversário hoje, manda pra cá o nome dela, o bairro, e daqui a pouquinho vamos homenageá-la aqui na nossa programação. E aí, a desculpa esfarrapada de hoje, eu quero saber de você, né? A desculpa da Rosinha, eu quero saber, beleza. Aquele absurdo. É, beleza, tá pensando quem é?
9: Tem recadinho?
3: Tem recadinho aqui do Marcelão.
10: Fala aí. Ô, beleza, que quem tá falando é o Marcelão do Recanto da Lagoa. Queria mandar um abraço pra Nair, pro Valentino e pra toda a turminha do Recanto. Olha, peleja, desculpa a minha diarreia.
3: Ah, meu Deus do céu.
10: Deu uma diarreia danada em mim, não pôde ir, não posso ir.
9: Que absurdo.
10: Marcelo do Recanto da Lagoa, tchau, obrigado, bom dia.
3: Ô Marcelo, você acredita que a Vera Lúcia, lá de Joatuba, também tá ligadinha com a gente? Ela respondeu praticamente a mesma coisa, só que ela deu detalhes, né? Bom dia, meu amigo. Olha, desculpa que eu daria. Era, ó, imagino que tava rumando pra sair e de repente aquela diarreia da braba. Acho que foi torresmo que almocei no almoço. Meu Deus. Vera Lúcia, um abraço pra você. Alô, Joatuba. Muito obrigado pela companhia. O Anderson também tá ligadinho com a gente. Ô, Pereira, eu não sou de inventar desculpa, não, hein? O papo é reto aqui, né, Anderson? Pois é, aqui, ó. Nem contar mentira, eu não sou muito bom, não. Mas eu falo assim, ó. Desculpa, mas não vai dar pra eu ir, não, hein? Eu tenho que ir atrás do passarinho que voa com gaiola e tudo. Nossa Senhora. É, beleza. Aí eu te contar uma coisa, viu?
9: Gente, tô boba.
3: Um abraço pra você, Anderson. Muito obrigado pela companhia e pela participação também aqui na nossa programação, tá? Ângela Maria. Ô, Ângela, mas você sumiu, Ângela Maria. Um abraço pra você. Alô, Sete Lagoas. E aí, sumida?
11: Bom dia com alegria.
3: Bom dia, Rodrigo. Com alegria. E aí?
11: Rodrigo, eu preciso marcar um encontro e não der pra mim, eu me ligo e aviso. Porque se fizer isso comigo... Vou falar com você, eu viro bicho. Mas a gente nunca deve fazer isso, não. Né?
3: Não.
11: A gente tem que ter um pouquinho de educação, né?
3: É verdade.
11: Tem que ter educação. Se a pessoa não gostou da pessoa, seja pronto, fala.
3: Ângela Maria.
11: Obrigado,
3: aí,
11: Rodrigo.
3: Obrigado, Ângela Maria.
11: Prazer conversar com você, Rodrigo.
3: Aí, um outro assunto, Ângela Maria, mas tá certo. Um abraço para você, muito obrigado pela companhia também. Obrigado pela audiência. Seu Carlos Motorista, esse cara aí trabalha, hein? Ali trabalha,
12: pessoal. Um abraço pra você.
13: Aqui quem chegou.
12: E aí, sumida?
13: Aqui quem chegou.
3: Aí.
13: Carlão. Bom dia, meu amigo.
3: Bom dia.
13: Obrigado.
3: Ué, mas já?
13: Guerreiro. Só mexeu doce, guerreiro.
11: Ok.
3: Rapaz, bom trabalho pra você. Você tá à toa mesmo aí, hein? 11 horas e 7 minutos, 11:07. Um abraço pra você que tá ligadinho com a gente, participando aqui na nossa programação. E até meio-dia, ó. Já, daqui a pouquinho, eu trago pra você os aniversariantes do dia. Dá tempo de você participar, hein? Quem tá fazendo aniversário hoje, hein? Dia 29/9. Manda pra cá.

0: 11 horas e 12 minutos, 11:12. Chegou um pedido aqui de um ouvinte. Chegou um pedido aqui lá da galerinha do açougue. É isso mesmo, ali do JP, Casa de Carnes Peixoto. O Tonhão tá lá ligadinho com a gente. Aqui, ó.
1: Ô, Rodrigo, traz um rádio aí pra nós, senhor. Nós tá precisando aqui no açougue aqui, ó. Dá uma hora pra nós, hein, meu querido? Um abraço.
0: Pode deixar. Eu vou levar um rádio pra vocês aí. Você não pode ficar sem escutar nossa programação, não, né? Tá com o celularzinho aí, né? É, pois é. Pode deixar que eu vou levar um rádio pra vocês aí. Preocupa, não. Deixa que o pai resolve. Bom dia, com alegria, aqui tudo bem, Grazi? Tudo bem, Grazi? Como é que você tá, menina? Muito obrigado pela companhia, obrigado pela audiência. Manda um alô, bom dia, meus pais. Estão no sítio Nova Esperança, em Capoeira Grande, né? Seu Zé Preto e Dona Lourdes. Forte abraço para toda a equipe espacial. Ô, Grazi, um abraço para você, obrigado pela sua participação, tá? Aqui na nossa programação, no sítio Nova Esperança, né? Lá em Capoeira Grande, seu Zé Preto e Dona Lourdes. Muito obrigado pela companhia, que prazer, que satisfação ter vocês com a gente aqui, viu? No nosso encontro e participando aqui na nossa programação. Gente, agora 11 horas e 13 minutos, daqui a pouquinho eu volto com mais participações, mais alôs e abraços.
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0: 11:14.
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0: Gente, 11:19.
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0: Eita, essa calcinha de renda. Gustavo Lima pra você. Oxi. Natanzinho Lima, até quando? Diego Arnaldo, Magido Boteco, 11h30. Deixa eu mandar abraços pra gente, ligado com a gente, ouvindo aqui a nossa programação. A Penha, tá ligadinha com a gente. Em Jaguara, muito obrigado pela companhia, obrigado pela audiência. A Narcisa tá lá ligadinha, né, Narcisa? Beleza, um abraço pra você e tudo de bom. Já eu tô de volta e trago os aniversariantes do dia. Rapidinho, peraí.
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0: 11h31.
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2: E em Pará de Minas, marcando nesse momento 32 graus, a umidade 33%, céu aberto, ensolarado, máxima hoje podendo chegar aos 34 graus.
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2: 11:36.
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3: 11h38.
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3: muito bem, de volta, 11 horas e 38 minutos. A Penha, tá ligadinha com a gente, tá lá em Jaguara, tá mandando com o seu áudio na nossa programação. Né, dona Penha aí, bom dia. Bom dia, com alegria.
6: Ô, Rodrigo, oi. Bom dia. Bom dia, bom dia. Bom dia a todos vocês aí no espacial.
3: Obrigado.
6: Todos os ouvintes. Quero mandar um alô aí pra todos da região. Pra todos os motoristas, volantinho, volante grande.
3: Atumido do volante, Itali, volantinho e volantão.
6: Magrelo. O Johninho Pelezinho, a Ângela de Sete Lagoas, Aparecida.
3: Muito bem.
6: Jussara de Janeira.
3: A Jussara tá de folga hoje, hein?
6: Bom dia, bom dia, bom dia. 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
3: Valeu, dona Penha, um abraço. Muito obrigado pela companhia. Vamos lá, gente, 11 horas e 39 minutos. Vamos mexer o doce. Então vamos que vamos, beleza.
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3: Os aniversariantes do dia. Todos os aniversariantes de hoje, né? 29 de setembro, registrados com a gente ou não. Muita paz, muita saúde, né? Que essa data aí se repita por muitos, muitos anos. E vamos começar abraçando aqui, gente, ó. Aniversariante de ontem, né? Ontem teve uma comemoração muito especial, né? A pequena Eloá completou seu primeiro aninho de vida, Eloá! Um aninho de muitos sorrisos, descobertas, carinho, momentos que certamente, né, encheram a família aí de amor e de alegria, né? Que Deus continue cuidando de você, viu, pequena? Te amo muito. É a sua mãe Jéssica abraçando você. Eloá, ontem completando seu primeiro aninho, Eloá. Parabéns, parabéns, parabéns, sua princesa linda. A Mariana também está fazendo aniversário hoje, Mariana Pereira. Parabéns, Mariana. Dia de celebrar a vida e agradecer por mais um ano de histórias, né? Parabéns para você, te desejo muitas felicidades, muita saúde, muita paz e muitos motivos para sorrir, Mariana. É a Patrícia e a Kelly abraçando aí a Mariana Pereira hoje, soprando velhinhas, fazendo aniversário, Mariana. A Creuza Nogueira, no São Francisco, também está fazendo aniversário hoje. Creuza, parabéns, parabéns, parabéns. E que nunca lhe falte saúde para poder aproveitar cada momento, viu? E amor para aquecer o coração e alegria para tornar os dias mais leves, né? E fé para seguir sempre em frente. Parabéns para você. Que Deus dê muitas bênçãos sobre sua família e sobre você nessa data especial. É a Fabiana e a Bruna abraçando você. Creuza Nogueira, no São Francisco, também aniversariando hoje. O Wellington Pereira, hoje a festa é sua, Wellington. Sorria, hoje é seu dia. Parabéns para você. Que Deus te proteja, te cuide sempre, viu? Quem está te parabenizando, te desejando mil e umas felicidades, continue sendo essa pessoa maravilhosa que você é, essa pessoa caridosa que você é, é o Maicon, Nilza, Vanessa e Guilherme, abraçando o Wellington Pereira, aniversariante de hoje no bairro São Paulo. Parabéns para você, Wellington. A Miriam Aparecida também, um aniversário é sempre uma oportunidade bonita, né, de agradecer pela vida e por tudo aquilo que ainda está por vir. Então, te desejamos muitas felicidades e que sua vida seja sempre cercada de pessoas queridas. Que Deus te abençoe sempre. É a Marcilene Aparecida e o Eduardo, abraçando você, Maria Aparecida, aniversariante de hoje. Parabéns, parabéns, parabéns a todos os aniversariantes de hoje, 29 de setembro, mais uma vez registrados conosco aqui ou não, mas tudo de bom, que essa data se repita por muitos, muitos anos, felicidade sempre, tá? E agora chegando pra você a música dos aniversariantes do dia, aqui no Super Sucesso.
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2: 14 para o meio-dia.
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2: 10 para o meio-dia.

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4: 8 para o meio-dia.
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4: Daqui a pouquinho tem Wilson Barreto e o Revista, a partir de meio-dia 25, né? Daqui a pouquinho entrando o horário eleitoral gratuito pra você. Agora tem Cleiton Romário.

0: 3 minutos faltando para o meio-dia, Bruno e Barreto e a Texana 37 fazendo nheque, nheque, nheque, aqui no nosso encontro, finalzinho do nosso programa. Nheque, nheque, nheque, nheque, nheque. Tem? Não, que sabe de olho, sai para lá, não, sai para lá. Ah, Cleiton Romário, se eu te perdoar aqui na programação, pessoal, tô ficando por aqui, viu? Amanhã tem mais Super Sucesso a partir das 9 da manhã. Na sequência, horário eleitoral gratuito. Na sequência, tem ele, já chegou por aqui, ó, Wilson Barreto, comandando revista. Até logo mais às 4. Valeu, gente, obrigado. Ótima terça-feira para você. E a gente se encontra por aí. Olha ela aí, ó. Ana Castela. Valeu, gente, obrigado, hein? Valeu demais, bebê. Calorão, tá calor lá fora, Barreto? Oxi, Maria. Fala aí.
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32: Acerte o seu pelo meu, 12:27.
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32: Ô, senhor, meio-dia 28.
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32: E não é que já chegamos, senhoras e senhores. Vai começar agora o nosso Revista Show. E eu quero você aqui comigo, hein? Ah, chama no 12.
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32: Opa!
8: O Barretinho chegou.
32: Já comi.
8: Pode aumentar.
32: Aumenta, aumenta.
9: O Revista Show tá no ar.
32: Ou se tem? Tem, tem. Todo dia, o dia todo. Tem tudo de bom aqui, ó.
10: Wilson Barreto, ô potência.
32: Meio-dia, 29 minutos. Muito boa tarde, Pará de Minas. Meninos e meninas. Tá começando mais um Revista Show na audiência.

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2: O que você tá aprontando aí, hein? Nessa terça-feira que todo mundo tá esquecendo o maçarico ligado de novo. Oh, meu Deus do céu. Gente, vamos desligar o maçarico. Conte-me tudo, não me esconda nada.

0: Marcos e Benuti. Pena que seja namora, Ed Brito e Samuel, toda mulher. Vamos voltar trazendo a Cuquinha aqui, ó.
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0: Meio-dia 37.
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2: Informando, 20 para 1.

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10: Espacial 18 para 1.
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0: Cuca Maluca.
1: Que é isso, meu filho? Calma.
0: Cuca Maluca, o desafio está no ar. Quem é o cantor misterioso?
2: Quem é o cantor?
0: Tema de filmes e novelas.

0: dedo.
1: Vamos lá, com o nosso assunto do dia, vamos trazer aqui a nossa enquete, a nossa lereia. Posso ou não posso perguntar?
2: Posso perguntar?
1: Posso perguntar?
2: Hã?
1: Posso perguntar? Agora?
2: Posso perguntar?
1: Tem que ser nesse instante. Tudo ok aí, produção? É? Ok, ok. Já me deram sinal já. Tudo ok. Eu vou perguntar, hein? E agora que eu começo perguntando e você respondendo.
0: Posso perguntar seu nome? Quero saber onde você mora.
1: Conta aqui pro Barretola.
0: Quer saber onde a gente namora?
1: Eu já quero perguntar. Vamos aqui no 99740105. A partir de agora você vai botar a boca no trombone, viu? Literalmente, hein? Vai botar a boca no microfone do seu zap aí, ó. Fala pra nós no 99740105. Não é pra poder causar pânico. Não é pra causar medo em ninguém. Tem gente que tem medo de velocidade. Tem medo de acrobacias. Tem gente que tem medo de altura. Altitude. Sabe aquilo que já não dá pé mais? Tem gente que tem medo de água. Tem medo de água. Nossa senhora. Mas é isso que nós queremos saber através dos meios de transportes.
3: Deixa eu contar uma potoca pra você.
4: Ai, ai, ai. Ô, Barretola, fala a hora.
1: 15 pra 1 agora.
5: Fala a hora, Barretola.
1: 15 pra 1, pra ninguém perder a hora aí, viu? Pra você que tem compromisso, tem reunião, é? Você tem aí alguma tarefa pra você cumprir, tem algum compromisso, vai pro trampo também. Pra não perder a hora aí, hein? 15 pra 1 agora.
0: Entendeu ou não entendeu?
1: 15 pra 1 agora. Com o Barretola, você não perde a hora. Queremos saber de você aí, no 99740105, qual é o meio de transporte, motorizado ou não, que você nunca utilizou na vida, mas um dia tem vontade de usar. E aí, mais outra perguntinha dentro do mesmo contexto, e qual você morre de medo? Ou seja, aquele que você nunca utilizou, aquele meio de transporte, mas que você morre de vontade de utilizar, né? Você quer utilizar. Parece uma coisa boba, mas tem gente que nunca andou de bicicleta na vida, né? Você mesmo conduzindo. E você tem vontade, não é uma barreira. Eu tenho vontade, sabe? Eu acho prazeroso, uma aventura legal, né? É, aquela ventania batendo nos meus cabelos, esvoaçante, não é isso? Aquele vento no rosto, aquela sensação de liberdade, né? Você tem vontade. Um dia de andar de bicicleta. Agora, tem aquele outro veículo motorizado ou não que você já morre de medo. Que você pensa até... Não, esse aqui, Barreto, esse aqui nunca. Nem nessa, nem noutra vida eu vou utilizar. Tem isso também, né? Manda pra nós aí. 99740105. Qual é o meio de transporte motorizado ou não que você... nunca utilizou na vida, mas um dia tem vontade de usar. E qual você morre de medo? Avião. Nó, balão, hein? Ai, ó. Balão. A turma que gosta aí de praticar o balonismo, né? É. Tem aquelas pessoas, né? Que vai fazer um pedido de casamento. É isso? Aí, você lá nas Arturas, hein? Lá nas Arturas. Você quer casar comigo?
6: É.
1: Nossa, não tem como a pessoa lá de cima negar, né? Não. Se a pessoa negar lá de cima, um joga o outro de lá. Mas como assim? Não, pera aí, gente. Balão, rapaz, balonismo, sei lá, nas alturas. Aquela... Tem gente que é muito romântica, né?
7: Isso, galera, aí tu... Pera aí. Olha, eu canto essa música também.
1: Olha o romântico aí, ó. Ouvindo a espacial.
7: Imagina aí. E o romântico.
8: People full and loving the mysterious way.
7: E ainda não sou
9: romântico. Cuca maluca. O desafio está no ar. Pense rápido e participe. Mande seu zap 99974-0105.
1: Conte-me tudo, não me esconda nada. Qual é o meio de transporte motorizado ou não que você nunca utilizou na vida. Mas um dia tem vontade. E aquele que você morre de medo, hein? Andar de skate. Você já imaginou?

0: Ana Castela e Léo Foguete, foguetando a programação da sua Espacial FM. Só da revista Show aí, na sua terça-feira, ensolarada, né? E olha aí, por falar em foguetando, por falar no Léo Foguete com a Ana Castela, nós estamos perguntando aqui qual é o meio de transporte motorizado ou não que você nunca utilizou na vida, mas um dia você tem vontade. E qual aquele que você morre de medo?
1: Aí, mente!
0: Que acha que você nunca vai utilizar na sua vida, hein? Ei, ai, ai. Tem gente aqui falando a respeito de foguete, hein? É, você sabe que a Yasmin canta na música que foguete não tem ré, mas tem. Foguete tem ré sim, viu?
1: É,
0: depois que o Willam Mosquitão colocou lá a tecnologia do foguete da ré, meu filho. É, agora o pessoal tá querendo ir pra trás e pra frente no foguete, hein? É, tá querendo, sobe, vai até lá no topo. Depois fala, dá ré aí, motor. Dá ré aí.
2: Não escrevo, que coisa feia, Barreto.
0: Tô te falando, dona Bia. Ô, dona Bia, quem é que tem vontade aqui de andar de foguete, hein? Teve um ouvinte aqui que mandou, vou localizar aqui a mensagem dela, agora sim, é a Aline. Aline tá ligadinha. Aqui é a Aline Maia, de Pitangui. Tô aqui ouvindo vocês, tomando uma pra refrescar.
1: Aê, tarô!
0: Olha aí, rapaz. A vidinha da Aline tá mais ou menos ruim, né?
1: Babagem.
0: Nossa senhora. Ê, Aline. Aí você mata nós aqui, ué. Só faz fígado em nós, né? Ela falou assim, ó. Manda um novo sozinho pra mim, do Murilo Rufi e Gustavo Mioto. Ela mandou a selfie aqui, ó. Já pode? Né? Claro que pode, Aline. Você tem todo direito, viu? Aline Maia. Ela falou, senhor Barretola, eu tenho vontade de andar de foguete.
1: Ah, de acho.
0: KKKKK. E tenho medo de avião, que a gente pode ganhar é chifre e não asas, né? Chorei, largado. Eita, ferro, tô.
3: O Barretinho chegou.
4: Olha ele aí, ó.
0: Uma hora em ponto agora. Daqui a pouquinho tem direto da redação informações. Já tem pensamento positivo também, hein?
5: Besteira.

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3: O comparecimento às urnas nas eleições de 2026 valerá a aposentados e pensionistas do INSS como prova de vida. As informações, segundo o Ministério da Previdência Social, serão repassadas pela Justiça Eleitoral e utilizadas como esse procedimento de revisão anual, focado em identificar se o titular do benefício previdenciário ou assistencial continua vivo, para garantir a manutenção de pagamentos. A medida faz parte de uma série de ações para redução de filas e custos, em especial para idosos e pessoas com pouca mobilidade. No entanto, vale lembrar que a ausência na votação não significa a suspensão do benefício, uma vez que o voto é facultativo para pessoas acima dos 70 anos. O assunto agora é economia e o programa voltado a trabalhadores informais com dívidas em dia ou com atraso inferior a 90 dias, o Desenrola Adimplentes, foi estendido por mais 30 dias. A medida se deu devido aos atrasos operacionais na implementação do programa, que foi inaugurado em 29 de junho, mas só teve uso efetivo em 10 de agosto. As renegociações, portanto, poderão ser feitas até o dia 26 de outubro. Direto da redação com a repórter Sara Faria.
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7: Por aqui, 1:05.
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6: Espacial 1:07.
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6: Daqui a pouquinho tem pensamento positivo aqui do Revista Show, hein? É, você que já tá aí esperando já sabe, né? Você vai compartilhar assim que você receber também o pensamento positivo. 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Entra lá e boa sorte, hein?
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3: 1:10.
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2: Por você, pra você, do jeitinho que você gosta de ouvir sempre. Vamos nós para mais um Pensamento Positivo aqui do nosso Revista Show. Olha só, nessa tarde maravilhosa de terça-feira, tá chegando uma reflexão para que tenhamos sempre um norte para a gente ser orientado. Quantas e quantas mensagens aqui do Pensamento Positivo chega naquele momento que a gente está precisando, né? Aí vem aquela reflexão que a gente com certeza vai estar adicionando na nossa rotina, em nossas vidas, e a gente vai melhorando um pouquinho de cada vez, mas tem que ser constante, né? Tem que ser sempre. E ao receber o nosso pensamento positivo, você que pede, não se esqueça de me lembrar aí. Ô Barretola, copia e cola! E eu vou estar te enviando aí pensamento positivo, viu? Aí assim que receber, você compartilha, vai passando aí nos grupinhos, vai mandando adiante nos seus contatinhos, na sua listinha de transmissão. Hoje a mensagem de reflexão, ela traz o seguinte título: A Sala de Espera. Um homem chegou no céu e viu uma sala gigante, cheia de gavetas. Em cada gaveta tinha um nome. Ele achou a dele. Quando abriu, viu que dentro tinha um monte de bilhetinhos que ele mesmo tinha escrito para Deus. Senhor, me dá paz. Senhor, me tira essa angústia. Senhor, me ajuda a ter paciência. Senhor, me dá força para não desistir, cheinho de bilhetes. Ele ficou confuso e perguntou para o anjo: Anjo, por que meus pedidos estão todos guardados aqui? Deus nunca me respondeu. O anjo sorriu com uma paz que ele nunca tinha sentido na terra e disse: Deus respondeu todos, só que você não percebeu. Quando você pediu paz, ele não te tirou a confusão. Ele te colocou no meio da confusão e te ensinou a ficar calmo ali dentro. Quando você pediu paciência, ele não te fez um homem mais calmo. Ele te mandou pessoas difíceis para você aprender a ser paciente. Quando você pediu força e perseverança, ele não te deu músculos. Ele te mandou problemas grandes para você ter que ficar forte para aguentar. Deus nunca te dá o que você pede pronto. Ele te dá a oportunidade de se tornar aquilo que você pediu. Naquele momento, o homem entendeu. Ele passou a vida inteira esperando Deus mudar a vida dele. E Deus passou a vida inteira usando a vida dele para mudar ele. Moral da história. É, meu amigo, minha amiga ouvinte, pare de pedir para Deus tirar você de provas. Comece a pedir para Deus te dar fé para passar na prova. A paz que você tanto quer não vem quando tudo se acalma. Ela vem quando você aprende a se acalmar no meio da bagunça. Perseverar não é esperar a tempestade passar. É aprender a dançar na chuva, sabendo que Deus está segurando a sua mão. Hoje pode estar difícil, mas hoje é justamente o dia que Deus está te transformando naquilo que você tanto pediu em oração. tenha fé e faça a sua parte. Você já parou para pensar nisso?
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0: Felipe Araújo, Henrique Juliano. Ei, rapaz, quando toca esses modão pra arrebentar o peito, véi, nós fica, mas fica daquele jeito, hein? Ei!
1: É, maluco!
0: Aí, ó, você que passa sempre por aqui na nossa audiência do Rádio Paraminense. Sempre pedindo esses modão dos bons. Nossa senhora, isso aí é um nocaute que a gente toma, hein?
2: Hadouken!
0: É um nocaute. Nós toma um nocaute,
3: hein? Deixa eu contar uma potoca pra você.
0: Aqui, ó, vou contar uma potoca bem boa pra você que tá chegando agora na nossa audiência. O nosso assunto do dia. Posso perguntar? É? Posso perguntar? A gente quer saber de você aí no 99740105. Qual é o meio de transporte motorizado ou não que você nunca utilizou na vida, mas um dia você tem vontade de usar? E qual você morre de medo? É duas respostas no mesmo contexto, praticamente, né? Aquele meio de transporte que você nunca usou na vida, né? Mas você tem vontade. Você fala assim, eu nunca usei, mas é uma coisa que eu quero. Eu gosto, eu acho interessante. É aventura, é emoção, né? É adrenalina. Isso. Eu gosto, Barreto, de arrepiar. Eu fico arrepiadinho. Ô, oh, Barreto, eu fico arrepiadão, hein? Eu fico rupiado.
4: Que coisa feia, Barreto.
0: Tem gente que... Eu vou te dar um exemplo bobo aqui. Você sabe que escada rolante... Tem gente que tem medo, né? Tem gente que tem medo. Outros já tem vontade, nunca utilizou. Às vezes a pessoa nunca foi no shopping ou nunca acessou uma escada rolante, não é mesmo? E tem gente que tem vontade um dia de dar uma... Hã? Dar uma passadinha. Dar uma passadinha na escada rolante.
3: Deixa eu contar uma potoca pra você.
0: Você cuidado, que o nome já diz tudo, é rolante. 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
0: Aqui comigo, 1h29.
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1: Todo mundo esquecendo o maçarico ligado. Hoje tá que tá, hein? 34 graus aqui em Pará de Minas, minha gente. Vamos desligar o maçarico aí, meu povo. 34 graus com vento fraco aqui na praça.
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1: 1h32.
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10: E aí, galera, beleza?
11: É brincadeira, hein?
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4: Espacial 1:35.
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4: Continuamos.
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4: E onde você estiver. Falamos diretamente aqui da Major Manuel Antônio 208, segundo piso do prédio da Espacial.
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4: Todo mundo ligadinho no Barretinho. Você já mandou resposta para a Cuca Maluca? Qual é o meio de transporte motorizado ou não que você nunca utilizou na vida?

0: mas você tem vontade de utilizar um dia. E aquele que você morre de medo?
1: E, gente?
0: Tem aquele que você morre de medo? Tem? Manda pra mim aí que eu já tô curioso, hein? Tô curioso. Tem gente que tem vontade de andar de trem, né? É, você sabe que o Barretinho cresceu andando de trem. Lá em Governador Valadólares, né? Pois é, rapaz. Cresci andando de trem. Como nós fala, né? É o trem de ferro. Trem de ferro, navio. Tem gente que tem vontade de fazer um cruzeiro, né? Tem gente que tem vontade de fazer um cruzeiro aí, ó. Moto, tem gente que tem vontade de andar de moto, nunca andou na vida. Ou, de repente, você tem até vontade de possuir uma, né? Às vezes andou mais é de garupa, não é isso? Tem gente que já morre de medo. Não, garupa de moto, Barreto, nossa senhora. Tem gente que já morre de medo, né? É. Vai aparecer gente aqui falando que tem vontade de andar de submarino, você vai ver. Submarino, você lá nas profundezas do oceano. O som lá, diz que o som lá é lindo, viu? Diz que o som lá embaixo é lindo.

também sou o Pato Donald e também estou ligado no programa Revista. Muito obrigado, pessoal. Uma!

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3: Por aqui, 11 para as 2.
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7: Aqui, 8 para as 2.

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4: Ótima terça, 7 para as 2.
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4: Já voltamos! Olha aí, terça-feira escaldante, mas tá refrescante nas promoções. 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
6: Quero
4: entra
6: café!
4: Lá. Vai mais café.
6: Quero
4: também?
6: Café!
4: Tá sorteando garrafa de café aqui na rádio, não, rapaz? Tá sorteando não, rapaz?
9: Oh, que peninha!
4: Tá querendo garrafa de café também, rapaz? Aí já é demais, né?
10: Mas isso não é justo.
4: Essa turminha prosa ruim é a turma do Serra Serra. Vocês também, eu vou te contar, viu?
9: Aí mente!
4: Turma do Serra Serra. Meu Deus do céu. Daqui a pouquinho tem... Perguntinha do professor Girafales.
10: Ah, de aço!
4: Tá! Daqui a pouquinho... Perguntinha do professor Girafales.
6: Ai, ai, ai.
4: Ih, meu Deus do céu. Será que vocês vão se dar bem hoje? Será que vocês vão se dar bem hoje?
10: Ei, tá surdo?
4: Ih, rapaz. Daqui a pouquinho, hein?
11: Opa.
4: É. Perguntinha do professor Girafales. É, daqui a pouquinho chegando pra nós aqui no 99740105. Pra você tá participando aqui, viu? Já estamos preparando aí? Já estamos? Então daqui a pouquinho o professor Linguiça, professor Girafales, já deixa pra gente aqui aquela perguntinha no jeito, viu? Daqui a pouquinho, hein?
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0: Humberto e Ronaldo Carência na programação aqui do nosso Revista Show, meu povo. Vamos lá. Tá chegando agora. Perguntinha do professor Linguiça. É, digo, professor Girafales. Ih, rapaz. Essa aqui todo mundo vai acertar, né? Todo mundo vai acertar essa aqui. Perguntinha do professor Girafales. Por que o livro de matemática está sempre andando muito triste? Ai, ai, ai. Por que o livro de matemática está sempre andando muito triste?
1: Calma, pessoal. Aí.
0: É, professor Girafales.
2: Palmas para ele, bicho.
0: É, professor Linguiça. Como é que nós vamos responder essa aqui agora, hein?
3: Opa.
0: Essa aqui, eu não sei, não. É, pelo menos essa aqui pra mim engarrou, viu? Pra mim engarrou, hein?
2: Mas essa é muito fácil. Mas essa outra é mais difícil.
0: Mas eu quero que responda esta, Chaves. Hã? É?
2: Mas essa é muito fácil. Mas essa outra é mais difícil.
0: É, você tá querendo me enrolar, Chavinho. Você tá querendo me enrolar.
4: Muito bom, muito bom.
0: Tá querendo me enrolar, Chavinho. Por que o livro de matemática está sempre andando triste? Ixi, ixi. Agora que eu quero ver.

0: Fernando e Fabiano com Cleiton e Romário. Fiel e cheiroso. Morrissey, So Red Heart. Mais uma do pop rock. É, rapaz, essa daí é da época que a gente amarrava cachorro com linguiça, né? Volta e meia tá pintando aí essas relíquias na programação aqui da sua Espacial FM. E aí, já conseguiu desvendar a perguntinha do professor Girafales? Por que o livro de matemática está sempre andando muito triste?
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0: Terçou, 2:07.
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2: 12:10 na Espacial.
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2: Na Espacial 12:13.
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2: Continuamos aqui na número 1 de Pará de Minas. No rádio e no seu coração, sempre. Pessoal que tá aí na linha 997401005, quero agradecer a interatividade e o carinho de todos vocês. Tem muita gente mandando beijocas, né? Mandando aquele elozinho na nossa programação, pedindo pensamento positivo. Tem gente respondendo a Cuca Maluca. Aí, ué, essa é a música de homenagem da Alcione? É? A sambista, Alcione? A homenagem, Alcione, aí. Aí, pessoal que tá chegando aqui, ó. Tá esquecendo de se identificar. Mais uma vez, hein, gente. Vamos colocar o nome. Vamos colocar a localização. A Vera Lúcia tá lá na cidade de Joatuba. Opa! Boa tarde, Barreto. Olha, eu nunca andei de avião, viu, Barreto? Tem gente que tem medo mesmo, né? Aí, ó. Nunca andei de navio e não tenho vontade de andar em nenhum desses. Ah, achei que você queria. Achei que era o contrário. Achei que ela falou, não, mas aí eu tenho vontade. Ela falou assim, ó. Se fosse pra voar, tinha nascido com asas. Aí, ó. Se fosse pra viver na água, tinha nascido com escamas. Tô fora. É, a Vera hoje só relatou aquilo que ela não quer utilizar, né? Meio de transportes motorizado ou não, que você nunca utilizou, mas tem vontade um dia. E aquele que você morre de medo. Beleza? Ela respondeu aqui também a perguntinha do professor Girafales. Ela sabe a resposta aí, ó. Senhores alunos, é proibido colar, hein? Estamos de olho aí. O supervisor tá de olho. Tá de olho, cuidado. Vocês firmam o pelo aí, viu? Maria Luciadora tá aqui comigo. Boa tarde, Barreto. A resposta do professor Girafales é... Aí, ela sabe também. Maria Luciadora no Recanto da Lagoa. O Edmar Laurentino tá na obra. Dizer que a cacundinha dele tá queimada. Ah, isso aí. Nós tem que passar uma hipoglosinha aí. Passar uma hipoglosinha aí, chefe. Cacundinha queimada, hein? Sei não, viu?
4: Olha a hora, Barretola. Só que tá quente, viu? Tá rachando.
2: Pois é, rapaz. Final de semana eu fui cair numa de dar uma limpezinha lá em casa, lá no jardim, lá. Catar uns matinhos, as graminhas. É, sabe aquelas manta? Aquelas bacon manta que você chega no açougue, tá lá pendurado aquela... No supermercado, sabe aquelas mantas? Minha cacunda foi igualzinha com as mantas lá também. Igualzinho. E... Que negócio é esse do Cauã Raymond namorar uma moça 26 anos mais jovem que ele? Não se fala em outra coisa. Eu tava olhando aqui nas redes sociais. O pessoal tá comentando aqui. Ih, rapaz, Cauã Raymond? Começou como indícios de uma fé. Começou como indícios. Mas é, já estão agarradinho. O Cauã vai agarrar. É, rapaz. Sei não, hein? O ator, ele tem 46 anos de idade, né? E é estudante de medicina. É, 20 anos mais jovem que ele. Aí, viralizou. Tudo indica que o Cauã Raymond tem mesmo um novo amor, viu, gente? Tudo indica, né? Ele não fez questão de disfarçar uma viagem feita com a Pietra Cupelo. Como é que é o nome? Cupelo. Conhece essa menina, não? Pietra Cupelo. Ela é influenciadora e estudante de medicina. Os dois postaram registros em Itacaré, lá na Bahia, rapaz. Que é isso?
5: Eita, nós!
2: Quer dizer que o Cauã tá com a Cupelo? Ah, não. Não. É. Se antes era só indício, agora tá confirmado, viu? Tá confirmado aí. Ah, o Cauã, as meninas estão oriçadas aí, hein? É, diz que o Cauã tava lá, de sunguinha apertadinho. Ah, sai pra lá, rapaz. Sai pra... Que isso? Vou até tocar a programação com a dessa aqui, viu?
17: Que se chama 9010.
2: O Cauã de sunguinha apertadinha e a Cupelo de calcinha. Nem...
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0: Natanzinho Lima, até quando, hein? Maiara e Maraíza, 9010. Olha quem tá na audiência, do Rádio Paraminense. O Rony Natanael lá no Recanto, toda a família. O Rony sabe, ele sabe a perguntinha do professor Girafales. Mandou a resposta aqui, ó. Ai, ai, ai. Por que um livro de matemática está sempre andando muito triste? Oh, meu Deus do céu. Tem gente que tá mandando a resposta quase, quase certa. Tá próxima, mas não tá a resposta exata que queremos aqui, né? Mas vamos lá.
1: Boa tarde, Barretola.
0: Ô, Du! Olha o Du Centrofé aí, ó.
1: Por que que o livro de matemática anda sempre triste?
0: Olha lá ele.
1: É porque as contas não param.
0: Oh, será que é isso mesmo? Ih, rapaz. Ô, Du! Quase, quase isso, viu? Quase isso.
2: E, gente?
0: Pensa mais um cadiquinho.
3: Mas isso não é justo.
0: Um abração aí, Du! Du Centrofé, toda a equipe na audiência com nós.

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4: Olho lá fora, olho no tempo, minha gente. Vamos saber como é que tá o clima aí. Ó, tempinho pra lá de quente, hein? Ensolarado, Pará de Minas com 34 graus.
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4: Por aqui, 2:30.
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4: 12h32.
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4: Tem muita gente aqui pedindo pensamento positivo. Vai pedindo. Copia e cola, Barretona. Vamos colar pra você com muito carinho aí, viu? Tá quente, tá quentinho, tá quentão aí onde você mora? Tava olhando aqui agora na minha terra natal, em Governador Valadares. 36 graus, rapaz, na moleira. Aqui tá 34, nós já estamos... Já estamos com meio metro de língua pra fora. O povo tá andando aqui parecendo tamanduá a bandeira na rua, hein? Hã? Meio metro de língua pra fora, hein? Tá triste, tá triste. Vamos se hidratar, gente. Não se esqueça. Vamos tomar aguinha aí. Vamos se hidratar. A coisa é séria, hein? Você já imaginou? A previsão é de que aumente 5 graus a mais do normal, né? É, se na sua cidade, se na sua terra aí já tá muito quente, é 5 graus que pode aumentar, além daquele comum, do padrão que você já acompanha, né? Valadares, às vezes, iguala com aqui. Aqui tá 34, lá tá 34, porém, lá como o ambiente é muito seco, né? A umidade relativa do ar é muito seca, aí sobe mais. A sensação térmica já pula para mais 2, 3 graus de diferença, né? Então, se tá 34, você tá sentindo ali quase 37 graus. Você imagina? O IMET, ele solta aí o alerta, viu? Para várias e várias regiões. São 27 estados brasileiros com alertas meteorológicos em vigor. Meu Deus do céu. É aquele alerta vermelho, né? Então todo mundo aí tendo a precaução de se hidratar constantemente, beba bastante água, evite a exposição ao sol entre 10 da manhã e às 5 horas da tarde. Vale geral, né? Prefira roupas mais leves, aquelas roupinhas mais levinhas, de cores claras. Quanto mais escura for a cor da roupa, aí você vai ficar igual a placa de energia solar, viu? Senão você fica recarregando aí durante o dia inteiro que você tá andando aí. Então é roupa leve e clarinha. Leve e clarinha. Senão só faz igual o Edmar Laurentino lá na obra, ó. As costas dele virou uma placa de energia solar. Ih, o pessoal tá ligando a betoneira lá na obra. Só... Ele tá segurando a tomada com o dedão lá e tá ligando a betoneira lá. Ó. Devemos procurar locais bem ventilados e com sombra. Aí você já sabe, né? Evite o consumo excessivo de bebidas alcoólicas. Evite consumo excessivo de bebidas alcoólicas, pois aumentam a desidratação. Você já ouviu aí, né?
7: Me dê, rapaz, né?
4: Evite, rapaz. 2h36 agora.
8: É, Barretinho, você não presta mesmo, hein?
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2: Informando, 2h47.
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3: Por aqui na Espacial, 8 para as 3.

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5: Gente, 2h55?
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0: Sou só o pé. Só o pezinho do pecadinho. Isso. Aquele pecadinho. Aham. Uhum. Tô sabendo, viu?
1: Ah.
0: Sei. Pezinho do pecadinho.
2: É isso?
0: Oh, meu Deus. Simone Mendes e a rapaziada do Menos é Mais. O Luan cantou acordando o prédio. Evandro Júnior. Com Diego e Vitor Hugo, caí na sua lábia. Ó, oh, vamos lá. Todo mundo participando aqui comigo. A nossa pergunta do dia. Queremos saber de você aí, qual é o meio de transporte motorizado ou não que você nunca utilizou na vida, mas tem vontade um dia? E qual é aquele que você tem muito medo? Hã? De repente, você tem muito medão de alguma aí?
3: Ah, diacho!
0: O que você tem muito medo é aquele que você certamente nunca vai usar, nem nessa, nem na outra vida.
3: Mas não, isso não é justo.
0: Ih, rapaz, tem gente que tem medo demais, viu? Tem gente que tem medo, muito medo.
4: Ô, gente!
0: Agora a nossa perguntinha do professor Linguiça. É, digo, professor Girafales, nós queremos saber de você o seguinte. Por que um livro de matemática está sempre andando muito triste? Ixi, ai, ai, ai. Pessoal que está passando por aqui, já quero agradecer o Ailton Freitas. É o homem que está sempre com a mão na massa, né? Está lá fazendo um pãozinho de queijo. Um abraço para você, Ailton Freitas. Ele pediu o pensamento positivo aqui, ó. Copia e cola, Barretola. Ô, gente, todo mundo já recebeu? Porque tem as pessoas novatas que estão chegando aqui, ó. É, estão até sem nome cadastrado. Nós vamos copiar e colar para vocês aí. Mas tem que me pedir, viu? Para eu saber que realmente você gosta, que você quer, né? Você compartilhar aí, ó. O Pablo Henrique tá lá em Pitangui, a Sônia Silveira no São José, a Lili Mara ligadinha, Beatriz Rodrigues e família lá no São Francisco, Angelina tá na cidade de Itaúna, diz ela que lá em Itaúna tá 33 graus, rapaz. Nossa senhora, tá esturricando a pioenta. Todo mundo. Nossa, meu Deus do céu, fica imaginando, isso aqui tá 34, lá tá 33. Mas a sensação térmica, você já pode jogar mais uns 2 grauzão aí pra cima, viu?

0: Boa tarde, Barris.
1: Ô, José.
0: Vamos almoçar?
1: Ô, Zé. Ô, Barris. Bom apetite.
0: Fala o tempo aí, Barris. Você falou o tempo não, meu filho.
1: Falei, uai.
0: Aqui
1: falei não?
0: Tá só larado. E aí?
1: Ah, o tempo aqui tá no viadinho, viu, Zé? Bastante nuvens aqui na área central da cidade, hein? Tá no viadinho. Esse é o nosso amigo José e a Juliane lá em Campo Alegre, Esmeraldas. Todo mundo na audiência com nós.
0: Tô com a enquete. Oi, Barreto. É. Eu tinha medo de avião.
1: Sério?
0: Mas eu andei de helicóptero, gostei, então não tenho medo mais. Agora, navio? Navio, você até é doido. Eu não tenho coragem de andar navio.
1: Que
0: é,
1: mãe?
0: Um morro de água, Barreto, você até é doido.
1: Que é isso, mãe? Ô, José. Ô, José, tem gente que já fala ao contrário. Que tem vontade de um dia andar de navio, mas não vai de avião. Não vai de avião, não.
0: Barreto, imagina no seu Valadares lá. Quanto que tá lá, entra?
1: Ufa! Fala não, meu irmão. Lá o pessoal tá soprando fogo igual o homem do circo. Você vai dar uma bufada, sai fogo. É, 36 graus. 36. Lá em Governador Valadares. Meu Deus do céu, hein? Vai não, vai?
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1: 3:09.
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1: Candy 10, 3:10.
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1: Ótima terça na Espacial 3 e 13.
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1: E onde você estiver, tá no carango, tá no trânsito, bibi! Alô, motor! Alô, motora! Muito obrigado pela audiência, pela carona sempre. Muita gente ligada na gente aí, transitando pra lá e pra cá, pra cá e pra lá e pra cá. Olha o Fala Mansa aí, ó.

0: Barretola. Aqui, vamos parar com essa conversa fiada aí?
1: Aham.
0: O cowboy vai te pegar, hein? O cowboy vai te pegar.

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2: Por aqui, 3h24.
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9: Pará de Minas continua nesse cenário de muito calor, hein, gente? Alerta vermelho, onda de calor para você que vai viajar, pegar o estradão.

0: turminha, brother ruim.
1: Ah, eu tô maluco!
2: Esse é o Sidney Magal. Você lembra da rainha da sucata? Hã? Hey!
3: Eu, eu!
2: Me chama que eu vou!
4: Brasil!
2: Era a época que o Brasil parava pra assistir telenovelas, né? Você já mandou seu zap pra cá? Perguntinha do professor Linguiça, professor Girafales. Por que

0: O livro de matemática está sempre andando muito triste. Coitado do livro de matemática, hein? Tá sempre andando muito triste, né, rapaz? Será por quê, hein? Você sabe?
1: Barbaridade, tia, coisa de louco.
0: E hoje o nosso assunto do dia, estamos perguntando aqui, qual é o meio de transporte motorizado ou não que você nunca andou, nunca utilizou na vida, mas um dia tem vontade? E aquele que você morre de medo?
2: Ô, trem gostoso, senhor.
0: Ai, ai, ai. Tem vontade de andar de patins qualquer dia, viu? Eu acho charmoso, né? Arrumar um patins emprestado aí. Será que alguém tem um par de patins aí pra nós, hein?

0: Belvedere. O livro de matemática anda muito triste porque tem muitos problemas para resolver. Que Deus abençoe.
1: E aí, Barretola, calorão, enfim, você tá aí no ar-condicionado, não precisa sair aí pra fora do estúdio, você vai ver o calorão que vem de baixo pra cima. Só falando da escada rolante, teve em 2017, eu tava em Brasília, tipo, no shopping lá, um evento com um primo meu, ela chegou lá e a escada rolante. Eu saí rolando, cara, você não acredita não, cheguei lá embaixo, a mulher, você não é daqui não, né? Falei, não, sou de Minas, ela falou, só imaginei, viu, da minha cara, velho. Agora eu tenho vontade de andar de trem bala. Deve ser massa demais, adrenalina, hein? De arrepiar o cabelo da costeleta. Outro é normal, né? Daqui pra Espírito Santo, deve ser bom demais. Tem medo? Medo eu tô andando é das minhas pernas mesmo. Tô andando, tô tropeçando, e olha que eu não tô bebendo muito, não. Final de semana, sozinho, no sábado, eu tomei, sei, só 4 caixas de latão só. Tô bebendo muito, não, mas vira e mexe, eu tô caindo. Cai, cai, cai, balão na rua do sabão.
2: Ô, Lili, que história é essa aí, Lili? Meu Deus do céu. Gente, isso aí eu vou te contar, viu? Isso aí daria um filme e uma novela, viu, Lili? Gostei, gostei. Agora 3 horas mais 41 minutos. 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Você que ainda não mandou aí pra gente a sua resposta da Cuca Maluca, tô te esperando aqui, hein? Sapeca aí pra nós. E aí, você já gravou seu áudio? Tá acabando o programa já.

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1: Agora 3h42 na sua Espacial FM Kid Vinil.

0: Boy. Esse tem pouco azar, hein? Nasceu no dia... Sexta-feira, 13, nos cinemas. É... Kid Vinil. O homem da barbicha laranja que ficou eternizado no pop rock, né? A dona Sônia Silveira no São José tá dizendo aqui que ela tem vontade de andar um dia de trem de ferro. E ela tem medo de andar de navio. Ah, dona Sônia. Viagem de trem, é... Não tem dinheiro no mundo que pague, viu? Emocionante. Emocionante. O Marcelão tá ligado com a gente aqui, ó. O Marcelão tá mandando resposta aqui pra charadinha do professor Linguiça.
1: Ô Barretinho, o livro de matemática anda muito triste porque as contas estão muito altas. Marcelão do Recanto, um abraço, tchau, obrigado.
0: Tchau, obrigado. Valeu, Marcelão. A resposta correta é porque o livro de matemática vive sempre cheio de problemas.
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0: Na Espacial 14 para as 4.
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6: Por aqui, 11 para as 4.

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7: Gente, agora 8:08.
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10: Na sua versão
7: Cowgirl. Ô Elis, canta para nós aí, mulher, vai. Cowgirl.
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0: na reta final. Entre as minhozinhas das boas, hein? Ô, trem! A Elis Usti cantou pra gente, Calguel e Jorge Matheus Paredes. Já tá acabando. Mais um Revista Show, hein, minha gente? Tá chegando na sequência aí mais um campeão de audiência. É o Igor Araújo e o Sozé pra comandar o sertanejo, que é bom demais. Aí.
1: É hora de partir.
0: Bateu o sino! Chora não, neném! Amanhã tem mais Revista Show, meu bem! E eu quero que você faça parte de mais um encontro, hein? Sempre com as graças de Deus, o nosso regente maior! Some não, hein? Falou!

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2: 4 horas.
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3: 4:04.
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6: 4:08.
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Ótima tarde para você na sintonia, que a partir de agora irá acompanhar mais um programa na nossa Espacial FM. A partir deste momento, no ar, o sertanejo bom demais!

0: chegando, hein?
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0: É o melhor da música sertaneja a partir de agora na nossa Espacial FM, o nosso programa Sertanejo Bom Demais. Nesta tarde de terça-feira, muito obrigado pelo seu carinho, muito obrigado por sua sintonia.
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0: Já por aqui, já ele, o dono da mercearia Boca Ardida, lá da comunidade do Pau Furado. O seu Zé, o sonoplasta, já trabalhando aqui na máquina sonora, né, seu Zé? É mais uma tardezinha de terça-feira encalorada na Espacial.
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0: E pra começar, seu Zé, pra começar, lembrando que hoje nós teremos também brincadeira no nosso programa, hein? Daqui a pouquinho eu vou trazer a perguntinha desta tarde. E abrindo os trabalhos do Sertanejo Bom Demais. Milionário José Rico, esta noite como lembrança,

Respira! Com elas, né? Maiara e Maraísa, gente, 4 horas, 16 minutos. Ótima tarde de terça-feira. Você curtindo o nosso programa Sertanejo Bom Demais. É muito bom ter você aqui, ó, na nossa Espacial FM. E neste momento eu vou trazer a nossa brincadeira de hoje. Tem pergunta também no nosso programa. Se tem, viu? Atenção! Hoje, vale ou não vale? Nós vamos trazer aqui, né, Sozé, uma informação e a turma irá dizer se a informação vale ou se a informação não vale, né? E é o seguinte, a informação é essa. O cantor Eduardo Costa é natural de Belo Horizonte, ou seja, ele nasceu em Belo Horizonte, ele é de Belo Horizonte. Essa informação vale ou essa informação não vale, hein? O cantor Eduardo Costa é natural de Belo Horizonte, nasceu em Belo Horizonte. Vale ou não vale? A partir deste momento, envie sua mensagem, participe no 999-740-105.

0: João Paulo e Daniel, hoje eu sei, matando a saudade, né, gente? Agora são 4 horas 22 minutos desta tarde de terça-feira. Você marcando presença com a gente. Obrigado por sua audiência. Muito obrigado pelo seu carinho. Ó, a nossa perguntinha já foi lançada, né? Hoje vale ou não vale? A informação é essa aí, ó. O cantor Eduardo Costa, ele é natural de Belo Horizonte, ele nasceu em Belo Horizonte. Essa informação, gente, ela vale ou ela não vale, hein? O cantor Eduardo Costa é natural de Belo Horizonte, nasceu em BH. Vale ou não vale? Continue participando, enviando a sua mensagem de texto. Continue participando, enviando a sua mensagem de áudio no nosso zap no 999-740-105.
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0: 4h23.
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9: Ô, oh, tem bom, agora é recado importante, né, Igor?
0: É isso aí, Sozé. 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
0: Gente, nesse exato momento em Pará de Minas, a temperatura marca 34 graus, hein? A umidade relativa do ar, 26%.

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10: 4h29.
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0: Tião Carreira e Pardinho Nós Cego, 4 horas e 33 minutos desta tarde encalorada de terça-feira. E você marcando presença, né? Você participando, enviando a mensagem de texto, enviando a mensagem de áudio no 999-740-105. Nós vamos trazendo abraços, nós vamos trazendo participações. Rapaz, e tá quente em Juatuba, viu, seu Zé? Ó, chegou a mensagem aqui dela, da Vera Lúcia. Ô, Verinha! Ela tá dizendo, Igor, primeiramente a informação aí não vale. A informação que vocês estão trazendo não vale. E segundo, a temperatura aqui em Juatuba dá 34 graus. Igor, tá quente, muito quente aqui em Juatuba. Vera Lúcia. Que quenturão é esse, hein, Vera Lúcia? Nossa Senhora! Bom, e a Beatriz Rodrigues, também ligadinha com a gente no bairro São Francisco. Ô, Beatriz! Dizendo também que a informação não vale. A Beatriz também tá aí apostando que a informação não vale. Ó, lembrando que hoje tem, hein, a vitrolinha do seu Zé a partir das 18 horas. Então, ó, envie sua indicação musical. Ela poderá tocar na vitrolinha do seu Zé. O Ailton Reis, também ligado com a gente no Jardim América. Ô, Ailton! Tá dizendo, olha aí, agora a informação não vale não, viu? Essa tá fácil. Ah, tá muito confiante, hein? O Ailton Reis só já tá confiante demais, hein? Vai perder! Hoje vale ou não vale? O cantor Eduardo Costa é natural de Belo Horizonte. Ele nasceu em Belo Horizonte. Essa informação vale ou essa informação não vale? Participe com a gente. 999-740-105. Amado Batista vem chegando.
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0: Gustavo Lima também.

0: Eduardo Costa, e hoje é com ele a informação, hein? Chega de sujeira! Ô, gente, 4 horas e 42 minutos, vale ou não vale a informação que nós estamos trazendo aqui, hein? O cantor Eduardo Costa é natural de Belo Horizonte, nasceu em BH. Essa informação vale ou essa informação não vale? Nós vamos trazer a participação do Boca Bamba, do Boca de Sacola aqui no programa. Alô, Peixe!
1: Fala, Igor. Boa tarde, seu Boca Murcha. Sextou, hein? E tomar cerveja no véio 0800, enfiado. Ou, esse negócio aí, essa perguntinha aí, é conversa fiada, lorota. Nação da cidade, abre campos. E já pode tomar uma ou tá cedo ainda?
0: Ah, olha isso, Zé. Olha o peixe aí. Ô, peixe, o Zé falou que tá doidinho pra jogar um cabo de enxada na sua mão, viu? Falou que vai, ó, curar a sua ressaca, curar a sua preguiça. Vai colocar você mais esperto, viu, peixe? Um cabo de enxada, né, Zé? Hã? Aí, ó, acabou de falar aqui, ó, limpar um lote lá atrás da mercearia, lá na comunidade do Pau Furado, viu? Tá lá no jeito, viu? Umas braquiadas pra você tirar na enxada, viu? É, nessas horas ele corre, né, Zé? Nessas horas, ha! Bom, e quem nesse exato momento, acabou de trabalhar e tá tomando uma pinguinha? Num sol brabo desse, uma situação nesse quenturão, e ele tá lá, Zé. Vai sair da casa do amigo tropeçando, hein? Alô, Betão!
2: Boa tarde, Iberaújo. Beto vai binar com as pedreiro. Você acredita que eu fui fazer o serviço pra Evana aqui? Terminei, nós já tomamos 5 pingas cada um. E comer pescoço de frango.
0: Rapaz, você tá de parabéns, viu? Já tomou 5 pinguinhas. Comendo pescocinho de frango, acompanhando o nosso programa. É, se a temperatura normal tá quente, imagina com a pinguinha no sangue do Beto, hein? Nossa senhora! Uma verdadeira boca de forno da siderúrgica! É, Beto!
3: Sobre aí o assunto aí do Eduardo Costa aí, ele é natural de Abre Campo, não é de Belo Horizonte, não, querido. Forte abraço aí, abençoada terça-feira, abençoada tarde. E vamos com Deus, que eu tô pegando o trecho aqui de novo. Com Deus aí, Deus abençoe. Tchau, obrigado.
0: Leomar Antônio. Ô, Leomar, um abração pra você. Muito obrigado pela participação, pela audiência. Ele que é de Santo Antônio do Monte. É, fazendo entrega aqui na cidade de Pará de Minas e nesse exato momento nos dando uma carona. Então dizendo aí que a informação não vale. Leomar, um abraço pra você. Muito obrigado pela carona. Um abraço a todos aí de Santo Antônio do Monte, né? Que tá sempre na escuta aqui do Sertanejo Bom Demais. Tem mais, quem é que tá chegando agora?
4: Boa tarde. Muito boa tarde. É o Gilvan por Parapeba. É, onde esse moço aí nasceu, não sei não. Mas que eu vou lá na mercearia do Sozé, lavar o pescoço por dentro. E anotar lá, pedir pra anotar isso aí, pra ter certeza, viu? Hoje não dá tempo não, mas amanhã é certo.
0: Ah, será? Gilvan!
5: Fiado, nem se o mundo acabar.
0: Não vai não!
5: Que homem chato, senhor!
0: É, Gilvan não, tem jeito não, hein? Pede fiado e recebe o não grátis, né, Sozé? Ah, um abração pra você, viu, Gilvan? Um abraço a todos de Paraupeba, acompanhando o Sertanejo Bom Demais, a nossa Espacial FM. Ó, nós vamos fazer um intervalo. Lembrando que hoje, a partir das 18 horas, nós teremos a vitrolinha do seu Zé, hein? Ó, se você ainda não enviou a sua indicação musical, aquela música sertaneja clássica, aquela música sertaneja raiz que faz tempo aí que você não ouve, a oportunidade de você ouvi-la na vitrolinha do seu Zé hoje. Então, ó, envie sua mensagem. Conta pra gente qual música que você quer conferir na vitrolinha do seu Zé. 999-740-105.

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2: 4:47.
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3: 4h52.

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4: 4h55.
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1: É o Sertanejo Bom Demais, é a nossa Espacial FM. Boa tarde! E o calorão, gente, como é que tá o calorão aí? A Dayana lá em Florestal, seu Zé, ela mandou aqui um print, né? Mostrando a temperatura nesse exato momento em Florestal, marcando 35 graus. Dayana, tá quente aí em Florestal, hein, Dayana? Tem que tomar bastante água, gente, beber bastante líquido, se hidratar. Ó, aqui em Pará de Minas a temperatura tá marcando nesse exato momento, aqui na cidade de Pará de Minas, 33 graus. Já em Itaúna, também marca 33 graus. Matheus Leme marca 33 graus. Juatuba também, né, Sozé? 33 graus. Divinópolis, 34. Divinópolis está marcando 34. Pitangui também marcando 34 graus. Tá quente. Vamos beber água, gente. Vamos se hidratar, gente. Não pode cochilar com esse calorão, não. Esquenturão, não. Isso é um perigo, né? Quem tem criança em casa, ó, é suco e água. Idoso também é água, água e mais água. Suco também, hein? Laranja, melancia, as frutas, né, que contém aí o líquido, a água. Pois é, não pode deixar de se hidratar, não, hein? Se não, ah, aí dá um problemão, né? Bom, 4 horas e 57 minutos, hoje vale ou não vale? O cantor Eduardo Costa, ele é natural de Belo Horizonte, ele nasceu em BH. Essa informação vale ou essa informação não vale? Quem é que tá chegando aqui, ó?
2: Essa informação aí não vale não, viu, Igão? Não vale não. E na vitrolinha eu queria pedir de Chão Carreira e Pardinho, Terra Roxa. É o Marcelão do Recanto Lagoa, Igão. Boa tarde, tchau,
1: ô,
2: obrigado.
1: Ô, Marcelo, um abraço pra você aí no Recanto da Lagoa. Não vale então a informação não, Marcelo. E de quebra, ele já tá fazendo uma indicação musical na vitrolinha do seu Zé, né? Hoje tem a vitrola do Zé, a partir das 18 horas. Se você ainda não fez a sua indicação musical, participe com a gente. 999-740-105, a Leonilda. Ô, Leonilda! Um abraço pra você, Leonilda! Ó, é o seguinte, ela mandou aqui, como é que é o negócio? Ela mandou a seguinte mensagem aqui. Sábado tinha uma colega de trabalho aniversariando, Igor, a Cássia. Mandou você mandar um alô pra ela aí. Você mandou ela tirar aí o escorpião do bolso, não foi? Valeu! Hoje tinha refrigerante à vontade por conta dela, geladinho. É a Clarice, né? Clarice Araújo! Ô, Clarice! Até que enfim, a Clarice pagou um refrigerantezinho. Até que enfim, né, Leonilda? Tirou o escorpião do bolso, né, Leonilda? Um abraço, viu, minha amiga? Muito obrigado pela participação. Um abraço a todos aí de Antunes, acompanhando o nosso programa Sertanejo Bom Demais, a nossa Espacial FM. Quem é que tá chegando agora pra trazer essa, Zé? Vamos lá!
3: Essa informação aí vale.
1: Olha aí, Ronaldo Martins, da cidade de Itaúna, dizendo que a informação vale. Ronaldo, será que vale mesmo, Ronaldo? Será? Igor, boa tarde, aqui é o Junair de Nova Serrana. Essa pergunta não vale, Igor. Olha, eu quero colocar na vitrolinha de seu Zé uma indicação. Se for possível, Sérgio Reis, Mágoa de Boiadeiro. O negócio tá feio aqui em Nova Serrana, viu, Igor? Aqui tá tão quente que parece a caverna do dragão, de tanto calor que tá. Junair, que quento não, hein, Junair? Vai ter que usar um extintor de incêndio aí então, aí. Que é isso? Tá igual a caverna do dragão? Você tá doido? Mais um abraço pra você, viu, Junair? Obrigado pela participação. Olá, Igor, boa tarde, tudo bem? Aqui é a Tati do São Pedro, tô acompanhando o programa. Ó, e a informação que você está dizendo aí não vale, viu? Abraço a todos aqui do São Pedro que acompanham o Sertanejo Bom Demais. Ô, Tati, a gente agradece a audiência, a gente agradece o carinho. Muito obrigado pela participação, viu? É, 5 horas no ponteiro, quem é que tá chegando, sozinha? Pode trazer. Saudade, Rick Renner. Amor aventureiro.

0: saudade, hein? Rick Renner, Amor Aventureiro. Gente, agora são 5:03. E na internet, os fãs, né, de Rick Renner estão pedindo aí para o Renner formar dupla agora com o Ralph, de Christian e Ralph.
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0: Será que daria uma dupla bacana, hein? Pois é, a turma tá pedindo, hein? A turma tá pedindo, os fãs estão pedindo. Bom, 5:04, deixa eu mandar um abraço, minha amiga Sônia Silveira, ligadinha lá no bairro São José. Ô, dona Sônia! Um abraço pra você, seja bem-vinda. Muito obrigado pela participação, pelo carinho aqui com o nosso programa. A Raimunda também ligadinha com a gente. Um abraço, viu, Raimunda? O Sérgio Luiz. Ô, Sérgio! Ele tá falando, olha, realmente, nós temos que beber bastante líquido e cerveja conta. É... cara lavada, né, seu Zé? Ô, cara lavada. Sérgio Luiz, aquele abraço. A Uiara em Onça de Pitangui. Que calorão, hein, Uiara? Tá quente aí em Pitangui. Rapaz, a Uiara tá falando que Pitangui tá marcando 36 graus nesse momento, hein? É. É a boca do forno da siderúrgica, né? Aberta. Uiara, Uiara, aquele abraço pra você. Muito obrigado pela participação. A Ellen também ligada com a gente em Nova Serrana, dizendo que a informação não vale. Ellen, Ellen, um abraço a todos aí de Nova Serrana que acompanham o nosso programa Sertanejo Bom Demais. E ela chegou, viu, seu Zé? Ela também marca presença nesta tarde de terça-feira na nossa Espacial FM. A mulher apaixonada de Sete Lagoas, Angela Maria!
2: Boa tarde, Igor. Boa tarde. Ô Igor, sobre a sua pergunta, não é verdadeira. Eu queria ouvir uma música, Gilberto e Gilmar. Eu sempre vou lembrar de você. Eu ofereço essa música para todos os ouvintes que estão ouvindo o programa. Viu, Igor? Eu ofereço para todos. Ô, locutor, foi muito prazer conversar com você, Igor. Ô, Igor, eu sempre fico ouvindo vocês, todo dia eu escuto vocês. Aqui em Sete Lagoas tá 35 graus.
0: Angela Maria de Sete Lagoas! Todos os dias acompanhando a Espacial FM, acompanhando o nosso sertanejo bom demais em Sete Lagoas, né? Sete Lagoas marcando 35 graus, hein? Ô, oh, quenturão, sou. Eita, quenturão, hein? Um abraço pra você, viu, Ângela? Obrigado pela participação. Hoje vale ou não vale? O cantor Eduardo Costa é natural de Belo Horizonte. Ele nasceu em Belo Horizonte, lá na capital. Essa informação, ela vale ou essa informação não vale, hein? E aí? Qual seria a sua resposta? Envie sua mensagem no 99974-0105. Vambora, vamos trazer mais uma!

0: João Mineiro e Marcião. Viola está chorando.
1: Viola está chorando.
0: Essa aí também é para matar a saudade de muita gente, né? Deixa eu mandar um abraço ao Wesley. Grande Wesley de Pequi. Um abração pra você, viu, Wesley? Tá dizendo aqui, ó, que a informação não vale não, Sozé. Não vale não. Um abração pra você, viu, Wesley? Seja sempre bem-vindo, viu? Muito obrigado pela participação, pela audiência aqui com o nosso Sertanejo Bom Demais, com a nossa Espacial FM. Menino bom tá lá, né, Sozé? Só não presta, mas é bom, é o Wesley de Pequi. Oh! São 5 horas e 14 minutos. Vale ou não vale? O cantor Eduardo Costa é natural de Belo Horizonte, ou seja, ele nasceu em Belo Horizonte. Essa informação vale ou essa informação não vale, hein? E aí? Vale ou não vale? Vamos trazendo mais abraços, vamos trazendo mais alôs, mais participações. É a moçada marcando presença, é o pessoal na sintonia do nosso programa Sertanejo Demais. E ele chegou mais cedo hoje. Ele tá firme com a gente aqui no Sertanejo Bom Demais. Lembrando que a partir das 18 horas nós vamos trazer aí a vitrolinha do Seu Zé. Quem sabe hoje a sua indicação musical irá tocar na vitrolinha dele, hein? Ó, e a partir das 18 horas também nós teremos a informação, o Jornal da Cidade em sua segunda edição. Mas vamos lá, vamos trazer a participação dele, o Jailson.
2: Fala, seu Igor. Boa tarde. Saudade, tá derretendo o asfalto já. A multa vai no Panago, oferece de 0 a 100, né? Pra não esquecer de ninguém. Agora hoje eu tô indo pra minha casa, tô chegando em casa, tô na estrada. Tava indo na sua terra igual mesmo. Vai lá de Minas. Falou, companheiro, até mais.
0: Ô, Jailson, você não me mandou uma mensagem, hein, moço? Tá danado, hein, pra nós tomar um cafezinho. É melhor um suco, né? Porque o café é misericórdia. O café é num guindurão desse. Miozinho suco, né, Jairus? Você tinha que ter mandado mensagem pra nós aqui, moço, pra bater um dedinho de prosa. Mas um abraço pra você, viu, Jairus? Obrigado pela participação. Bom retorno pra sua casa, Jairusão. E o José Renato? Ei, Zé Renato! Tá lá no Cecília Meirelles? Tá dizendo que a informação não vale. Não é possível, José? Até tu tá dizendo que a informação não vale? Será que não vale não, hein? Vale ou não vale? O cantor Eduardo Costa é natural de Belo Horizonte. Ele nasceu em Belo Horizonte. Essa informação vale ou essa informação não vale? Envie sua mensagem. Participe com a gente. 999-740-105.
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0: 5:17.
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0: 5:21.
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4: 5:24.
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1: Oh, é nós mesmo, né, Sazé? Agora são 5 horas e 24 minutos. Um abraço para você que tá na escuta aí do nosso programa Sertanejo Bom Demais, nesta tardezinha gostosa, nesta tardezinha abençoada, né, de terça-feira, com calorão, né? Ô, calor que não quer que saia fora de jeito nenhum, né? Mas não quer mesmo. Chuva, ó, pela previsão, que tá doida, né? A previsão do tempo tá marcando aqui chuva pra sábado, viu, gente? Agora hoje, amanhã, quinta-feira, sexta-feira é sol, sol, sol. Sábado uma chuvisqueira, domingo sol. Aí segunda-feira já vem um tempinho nublado, na terça-feira mais sol. E por aí vai, viu? O calor tá aí, né, gente? Tá aí. 5 horas e 25 minutos, eu vou trazer uma informação aqui. Meio complicada, né? Ou só dizer, pro Didi, né? O Renato Aragão, ó da patrana. Mas é. A 43ª Vara Civil do Rio de Janeiro, marcou para 26 de outubro a audiência, preste atenção, hein? A audiência de conciliação para tratar da ação movida por Juliana Rangel. Quem que é a Juliana Rangel? Ela é a filha do Renato Aragão. Ela está movendo uma ação contra o pai, o grande artista brasileiro, o Didi. A moça cobra R$1 milhão de um suposto empréstimo feito ao Didi. É isso mesmo. E nunca devolvido. É, meus amigos. E não para por aí, viu? Renato Aragão enfrenta também alguns problemas financeiros. Caso de cobrança lá da Prefeitura do Rio de Janeiro de uma dívida de R$500 mil sobre anos de IPTU não honrados pelo comediante. Que situação do Renato Aragão, hein? A filha, então, segundo ela, emprestou ele R$1 milhão, ele não devolveu, agora a filha tá movendo aí a ação contra ele. Tá danado, né, sozinho? Complicado demais, né? Tem determinadas situações aí que é difícil demais. Mas demais! Gente, 5 horas e 27 minutos. Deixa eu mandar um abraço aqui ao Jorge Arruda, em Nova Serrana. Ô, Jorge! Dizendo que a informação não vale. E dizendo que Nova Serrana tá um quentorão também, né? Um abraço pra você, viu, Jorge Arruda? Um abraço a todos de Nova Serrana na audiência. A Cássia também chegando por aqui. Ô, Cássia! Tá no bairro São Vicente de Paula. E dizendo que a informação também não vale. Cássia, Cássia! Não vale não, Cássia! Que isso? Um abraço pra você. Tá acompanhando, né? Tá acompanhando a turma, né, Cássia? Lembrando que hoje, a partir das 18 horas, teremos a Vitrolinha do Seu Zé, hein? A sua indicação musical poderá tocar na vitrolinha dele a partir das 18 horas. Então, se você ainda não enviou a sua mensagem com o nome da música que você quer ouvir na vitrolinha, envie sua mensagem pra gente. 5 horas 28 minutos. E aqui não para. Aqui continua. Aqui é música atrás de música. É saudade atrás de saudade, né, Sozé?
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1: Oi, tá chegando aqui, ó.

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0: Ronei, Mato Grosso.
1: Asa Branca. 5:38. Um abraço para você curtindo a Espacial e o Sertanejo. Bom demais.
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1: 5:39.
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1: Gente, a temperatura 32 graus neste momento em Pará de Minas. Umidade relativa do ar marca 30%. Céu aberto.
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1: 5:42.
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5: 5:45.
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1: É um sertanejo bom demais, é a nossa Espacial FM. Gente, 5 horas 46 minutos. Lembrando que a partir das 18 horas nós teremos aí a vitrolinha do seu Zé no sertanejo bom demais. É, e ele já fez uma escolha de uma canção, né, seu Zé? Já escolheu, né? Uma. Hã? Uma já tá na agulha. Ele falou que uma já tá na agulha. Ó, dá tempo de você enviar aí a sua música pro seu Zé tocar na vitrolinha dele. Quem sabe ele escolhe a sua canção hoje, hein? Hã? Envie sua mensagem no 999-740-105. E agora, eu quero ter aquela conversa com você de coração para coração. E hoje eu quero falar de sentimento com você. É, algumas saudades não desaparecem de um dia para o outro, né? Hoje é terça-feira e talvez você ainda sinta falta de uma pessoa. Uma pessoa que foi embora, uma pessoa que escolheu seguir outro caminho, uma pessoa que talvez nunca mais volte. E o mais difícil é que a vida continua. As pessoas continuam sorrindo, trabalhando, saindo, fazendo planos, mas dentro de você, parece que alguma coisa ficou parada naquele dia, né? Você tenta esquecer, mas lembra, tenta seguir, mas sente saudade, tenta conhecer outras pessoas, mas compara. E às vezes, até uma música, um lugar, um perfume, uma fotografia. Fotografia é suficiente para trazer tudo de volta. E você se pergunta, quando isso vai passar? Talvez você esteja esperando deixar de amar para conseguir seguir em frente. Mas talvez não seja exatamente assim. Talvez seguir em frente não significa apagar alguém da memória. Significa aprender a viver sem aquela pessoa. Existem histórias que terminam, mas deixam marcas. Existem pessoas que passam pela nossa vida e nos ensinam coisas que nunca esquecemos. E tudo bem lembrar. Tudo bem sentir saudade. Tudo bem chorar. Você não precisa fingir que não doeu. Mas também não pode transformar uma lembrança em uma prisão. Se aquela pessoa decidiu ir embora, não abandone você mesmo tentando fazê-la voltar. Se a história terminou, não significa que a sua história também terminou. Você ainda tem muito para viver. Ainda existem lugares que você não conheceu, pessoas que você ainda não encontrou, abraços que ainda não recebeu, momentos que ainda não viveu. Não deixe uma despedida roubar todos os seus próximos encontros. Não deixe uma pessoa que saiu da sua vida levar também a sua vontade de viver. Talvez hoje você ainda não consiga imaginar um futuro diferente, mas de tempo ao tempo. Cuide do seu coração, pare de procurar respostas em lugares que só aumentam a sua dor. Não fique revirando todos os dias aquilo que já terminou. Algumas portas precisam permanecer fechadas para que você tenha coragem de caminhar por outras. E se for para acontecer novamente, Deus saberá o momento. Mas enquanto isso, viva, cuide de você, volte a sorrir, volte a fazer planos, volte a gostar da sua própria companhia, porque você não nasceu apenas para sentir saudade de alguém, você nasceu para viver. É, talvez ainda doa, mas não precise doer para sempre. Entregue essa história nas mãos de Deus. Peça força para aceitar aquilo que você não pode mudar. Peça sabedoria para entender o que essa experiência te ensinou. E peça coragem para abrir espaço para o novo. Que Deus conforte o seu coração. Que Ele cure as feridas que ninguém consegue enxergar. E que, pouco a pouco, a saudade deixe de ser sofrimento. e se transforme apenas em uma lembrança de algo que um dia fez parte da sua vida. Porque algumas pessoas fazem parte da nossa história, mas não precisam fazer parte do nosso futuro. E talvez o próximo capítulo da sua vida comece exatamente quando você finalmente decidir virar a página. Vire a página. Que Deus abençoe a sua terça-feira e cuide desse coração que, mesmo machucado, ainda merece voltar a amar. Inclusive a si mesmo, tá bom? Cuide do seu coração. 5:51. Daqui a pouco nós teremos um momento de oração aqui no Sertanejo Bom Demais.

e Marrone. Deixa. É um sertanejo bom demais. Um abraço para você que tá aí curtindo o nosso programa. Final de tarde, início de noite, né? Daqui a pouco nós teremos a informação, Jornal da Cidade em sua segunda edição e também a vitrolinha do seu Zé no Sertanejo Bom Demais. Porque agora é hora de falar com

meu querido Deus. Neste fim de tarde de terça-feira e início de noite, nós paramos por alguns instantes para agradecer pela vida, pela saúde e por tudo aquilo que o Senhor nos permitiu viver até aqui. Abençoe, Pai, cada pessoa que está nos ouvindo neste momento, quem está em casa, no trabalho, na estrada, na cidade ou até mesmo nas comunidades rurais. Leve proteção para dentro de cada lar. Coloque paz no coração e dê força para quem está enfrentando alguma dificuldade. Senhor, cuide das nossas famílias, dos nossos idosos, das nossas crianças e de todos aqueles que precisam de uma bênção especial neste momento. Que esta noite que se aproxima seja uma noite tranquila, abençoada e cheia da Tua presença, Pai. Senhor, fica conosco hoje e sempre.

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2: 6:06.
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3: 6:11.

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1: 6:13.
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Milionário, em José Rico, Memória Esquecida, 6 horas 17 minutos, hoje, vale ou não vale, hein? A informação que nós estamos trazendo é esta: o cantor Eduardo Costa é natural de Belo Horizonte, ele nasceu em Belo Horizonte, essa informação vale ou essa informação não vale? E aí, o que, que você acha? Lembrando que daqui a pouco nós vamos trazer a vitrolinha do Seu Zé aqui no Sertanejo Bom Demais, daqui a pouco, porque agora vem chegando o intervalo e depois Jornal da Cidade em sua segunda edição.

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3: 6:22.
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7: É você nas ondas da 105.5. Eu sou Sara Faria e a partir de agora você fica comigo aqui na Espacial FM para saber das principais notícias da nossa região. E olha, imóvel utilizado como canil pega fogo no bairro Senador Valadares. Morre uma das vítimas do capotamento de carro registrado no último domingo na BR-352. Confira ainda. Muito além dos livros, crianças transformam aprendizado em criatividade durante mostra de cultura e conhecimento da Estação do Saber. TSE recebeu mais de 50 mil denúncias de propaganda irregular.
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7: Boa noite para todos vocês que estão ligadinhos aqui na Espacial. Hoje é terça-feira, dia 29 de setembro, e está no ar a segunda edição do Jornal da Cidade.
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7: A gente começa falando sobre educação e cultura. A Escola Estação do Saber, no bairro São José, em Pará de Minas, realizou no último sábado a Mostra de Cultura e Conhecimento Portas Abertas. O evento reuniu alunos, familiares e integrantes da comunidade escolar para acompanhar trabalhos, pesquisas, projetos pedagógicos e expressões artísticas desenvolvidas pelas crianças. A mostra contou com a participação conjunta entre estudantes e professores. Cada turma teve, inclusive, liberdade para escolher os temas apresentados, levando em consideração os interesses, as experiências e as vivências construídas. Segundo Fernanda Faria, proprietária da Escola Estação do Saber, a mostra permite que os conteúdos trabalhados durante o ano letivo ultrapassem o ambiente da sala de aula.
9: É aquilo que eles vivenciam o ano inteiro, é todo ano. Só que a gente junta num dia para abrir para a comunidade, para as famílias. Mas é o que você vivencia aqui todos os dias. Porque a gente entende a estação, que conhecimento e infância andam juntos. E que aprender é um processo, deve ser um processo leve e natural, que é o que acontece aqui. E o que eles estão mostrando aqui hoje não ficam agora, não termina. Tem muitos temas aqui que eles estão abordando que é para a vida. É convida a comunidade para conhecer uma escola que nós temos aqui em Pará de Minas, uma escola que é diferenciada, é uma escola que vem pesquisando. Estamos há 18 anos a favor da infância, da transformação, do conhecimento. Então, o que você vê aqui hoje, o que acontece todos os dias na escola, é esse conhecimento que não sai deles mais. Ultrapassa os livros e conteúdos, né, que a gente tem todo esses critérios para cumprir, que a gente tem, mas ele ultrapassa qualquer... Eu falo que ele ultrapassa os muros da escola.
7: Entre os temas abordados estavam reciclagem e reutilização, a importância da indústria, as diferenças entre o campo e a cidade, a história da comunicação e da fotografia, além de culturas de outros países. Os alunos assumiram o papel de protagonistas e apresentaram os trabalhos aos visitantes. Com entusiasmo, explicaram os assuntos pesquisados e compartilharam conhecimentos adquiridos durante as atividades realizadas em sala de aula ao longo de todo o ano.
3: Aprendi muita coisa sobre o lixo, que é algo que o vidro era 100% reciclável, que o plástico era só duas vezes reciclável. Eu fui lá na Ascamp, eu fiz... A gente pegou muitas tampinhas para os projetos lá da sala, também pegou garrafas para poder fazer tipo aquelas molas que estavam pregadas no teto e alguns plásticos.
8: Você percebeu que o trabalho deles é importante para nossa cidade, né?
3: Sim, sem eles o mundo acabaria mais rápido.
10: Eu aprendi que não é só os produtos, não aparecem no supermercado com mágica, né? Tem toda a produção dos produtos. Que primeiro vem a matéria-prima e depois que dão os produtos que a gente compra no supermercado e a gente fica lá em casa para nós comer. Eu aprendi que as coisas que tem no supermercado primeiro passam pelo um processo que tem alguns produtos que é do solo, que tem que colher, depois passar pelo um processo para chegar no supermercado, né? Também tem o trigo, que primeiro você precisa passar pelo um processo para ter o pão e etc.
8: E você sabia disso antes de desenvolver o projeto? Você já sabia disso tudo?
10: Não, antes eu não sabia disso não.
8: Você vai levar isso aí, esse aprendizado, para toda a vida, né?
10: É, vou levar para toda a minha vida.
7: A participação das crianças na mostra não estava vinculada às notas ou à pontuação. A ideia foi que os estudantes participassem por interesse e pelo desejo de apresentar suas descobertas às famílias e aos visitantes que parabenizaram os alunos e a escola, como foi no caso de Vanessa Palhares e Augusto Nassif.
11: Eu fico sempre encantada com o trabalho que elas fazem com as crianças, porque não é uma obrigação, não é decorar, não é apresentar com timidez. Eles participam do projeto. Então, quando a gente entra na sala, a criança te ensina de fato, porque ela aprendeu de fato. Ela está à vontade e ela faz questão que você aprenda. Aí vem um e chama assim, você recicla seu lixo? Aí foi e mostrou não sei o quê. Aí vem o outro, olha, é aqui que sai o leite, é aqui que ele vai parar para ir no supermercado. Todo mundo trabalha. Então, eles entendem as cadeias que levam à produção e tal. Eu acho que isso ensina melhor do que qualquer coisa na vida. Né? Nunca mais eles vão precisar aprender isso. Vai levar para a vida inteira.
12: A feira de ciência é importante, ela muda um pouco a maneira, né, que as crianças buscam conhecimento, buscam construir alguma coisa com as próprias mãos, né? E depois apresentar isso com um grupo de pessoas que vai estar, né? Então é bastante importante, acho que é bastante enriquecedor essa experiência.
7: A Mostra da Estação do Saber mais uma vez contou com apoiadores da comunidade, como no caso da Paracolor, através do proprietário Carlos Gonçalves.
13: Participamos desse projeto muito, muito bonito, incentivador para a juventude, né? Foi um prazer para a Paracolor participar com eles.
8: Recebeu as crianças?
13: Recebemos a criança na loja, entendeu? Ficaram felizes, apresentamos a loja, uma parte da fotografia, como é feita a fotografia, o que é fotografia, certo? Eles gostaram, entendeu? E espero que eles tenham tido proveito disso no futuro.
7: Com 18 anos de atuação, a Estação do Saber mantém a proposta de desenvolver o aprendizado de forma integrada às experiências da infância. A escola atende crianças de 1 a 10 anos do maternal 1 ao 5º ano do ensino fundamental. Agora, na reta final para chegar às urnas, o assunto é sobre as eleições. Desde o início da campanha para as eleições gerais de 2026, a Justiça Eleitoral já recebeu 51.395 denúncias de propaganda irregular por meio do aplicativo Pardal, um sistema eletrônico criado pelo TSE para receber esse tipo de ocorrência. Lideram um ranking São Paulo com 10.388, seguido por Bahia com 5.969 e Minas Gerais com 4.635. Sim, metade das ocorrências estão relacionadas a propagandas irregulares ou fora dos padrões em vias públicas. Em seguida, vem as propagandas irregulares em propriedade particular e também as denúncias por propagandas na internet, jornais, revistas e emissoras de rádio e televisão. Até agora, a Justiça Eleitoral transformou 27% dessas denúncias em processos. E diante desse cenário, a Espacial segue por aqui, se comprometendo a trazer todas as apurações e informações durante esse período tão importante para a população e para o nosso país. Vamos fazer agora um rápido intervalo e eu volto daqui a pouco com muitas mais informações para todos vocês.
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7: Na tarde desta segunda-feira, por volta das 12h50, o Corpo de Bombeiros foi acionado para atender a uma ocorrência de incêndio em um imóvel utilizado como canil na Rua Alemanha, no bairro Senador Valadares, em Pará de Minas. Segundo informações dos militares, o imóvel apresentava acúmulo de paletes de madeira e amontoados de lixo, materiais que foram atingidos pelas chamas. No entanto, as circunstâncias que provocaram o incêndio não foram divulgadas. No local, a equipe dos bombeiros realizou o combate às chamas e informou que o incêndio foi devidamente controlado. Durante o atendimento, a proprietária do imóvel, que tentou combater o incêndio sozinha anteriormente, apresentou sinais de mal-estar e desidratação, necessitando de atendimento. A vítima foi atendida pelos militares e por uma equipe do

0: Conceição, em Pará de Minas. O sepultamento ocorreu na tarde do dia de hoje no cemitério municipal Horizonte Parque da Serra, aqui também no nosso município. Em relação ao acidente, conforme já informado pela nossa reportagem, no Fiat Uno que Marcos dirigia havia outras duas passageiras, uma de 17 e outra de 38 anos, que ficaram feridas após o carro capotar no quilômetro 465 da BR-352 em Onça do Pitangui. De acordo com a Polícia Militar Rodoviária, o veículo seguia no sentido de Pará de Minas, quando ao passar por uma curva, o condutor teria desviado de um objeto não identificado, perdendo o controle do veículo e capotando. Chegamos ao fim agora de mais uma edição do nosso Jornal da Cidade. Mas vale lembrar que todas essas informações ficam salvas e detalhadas no nosso site JC Notícias. Foi ótimo passar esses dias com vocês. Amanhã o Hugo Lacerda já estará de volta. E é claro que eu desejo a todas uma ótima noite e que continuem ligadinhos aqui nas ondas da 105.5.
1: Termina aqui a edição de hoje do Jornal da Cidade. Voltaremos amanhã ou a qualquer momento, direto da redação.

Dalberto e Adriano! Um caipira. Ninguém pode mudar um caipira. Oh, música sua! Essa é bonita demais, hein? Deixa eu mandar um abraço ao Adriano e o Arthur no bairro Santo Antônio, Zé Maria Márcia lá no Recanto. Alô, Simone! Alô, Ricardo Júnior, toda a turminha do Recanto. O Juca e também o César na Fazenda Boi Gordo acompanhando o nosso programa. O Wagner e Itaúno, um abraço. O Ebinho Jackson em São Gonçalo do Pará. Cleusa em Divinópolis, boa noite!

Boa tarde, Igor. Tô aqui num sítio aqui do Escanarim, Paulas. É, agarrado na Melhor Especial FM. Manda o milionário José Henrique pra nós aí. Tá eu e o pedreiro aqui agarrado. E hidratar, né? Porque tá calor demais. Você tá doido?

0: Oh, coisa boa!
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4: Gente, a temperatura em Pará de Minas, 29 graus, o tempo aberto, com a umidade marcando 35%.
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4: 6h44.
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1: Gente, e nesse exato momento, iniciando então a vitrolinha do seu Zé. Ó, a primeira canção que vai tocar na vitrolinha de seu Zé é Praião e Prainha, Igrejinha da Serra, pedido do Ebinho Jackson de São Gonçalo do Pará. Agora a segunda canção que vai tocar na vitrolinha dele é Tião Carreiro e Pardinho, Terra Roxa, pedido do Marcelo Macedo, ele que é do bairro Recanto aqui em Pará de Minas. Vamos lá, seu Zé, vamos trazer a vitrolinha do senhor.

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0: Nós ir. 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
1: Essa é boa mesmo, hein, Sozé? Fechando a vitrolinha do Sonoplasta, que estará de volta amanhã, a partir das 18 horas. O intervalo vem aí e já eu volto.

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2: 6h56.
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ele é de Abre Campo. E aí, Sozé, perdemos, né? Todo mundo falou que não, não vai, não. Ah, vambora. A turma empatou, né? Empate. Ainda bem que hoje é terça-feira. Gente, grande abraço, boa noite. Fiquem todos com Deus e até amanhã. Bye, bye.

0: Obrigado! 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
2: Agora são 8:02, boa noite.
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2: Olha a hora, agora 8h06.
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2: Simbora, tô chegando.
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2: É o Conexão que vem pedindo. Pedindo licença pra estar com você por aqui, Anderson Henrique. E ó, eu quero ser comigo até às 11 pra gente fechar mais uma terça-feira, mais uma oportunidade de gratidão a Deus pela oportunidade de estar com você e também de mais um dia.

0: É assim, nesse clima, que a gente vai junto até as 11. Eu já tô contando com você a partir de agora, através do 99974-0105, que eu já tô te aguardando. É verdade, viu? Já tô aguardando você para que você possa participar com a gente aqui do Conexão. Você sabe que às 10 tem o nosso momento nostalgia, o nosso momento saudade, é o nosso moda de rancho. E lógico, eu sempre deixo você ficar aí pensando para você escolher bem aquela que você gosta, aquela que é importante para você, para que você possa pedir aqui. E aí você fica à vontade, em texto ou áudio, tá? O importante é você mandar para cá o seu recado e eu quero ser comigo. Agora me conta, como é que foi aí este 29, meus amigos, 29 de setembro de 2026? Passou literalmente voando? O maçarico tava ativo por aí também? Meu Deus do céu! Literalmente, né? Desde cedo tinha um sol para cada um aqui nesse Pará de Minas, né, gente? Que é isso, hein? É, rapaz, tem que beber muita água mesmo. Ó, o importante é que vencemos mais um dia. Estamos aqui, né, pra estar com você até às 11 da noite. 29 de setembro de 2026 é terça-feira, quinta semana do mês, que também vai chegando ao fim, o penúltimo dia do mês, a 40ª do ano, 272 dias. Até aqui já foram escritas, 272 páginas deste ano de 2026, faltando só 93 para a gente, ó, já virar para 2027. É hora de começar as promessas, né? É hora de começar. O que, que eu vou prometer esse ano? O que, que eu vou deixar pendente para o outro ano? É sempre assim, não tem jeito, né? Mas o importante é fazer os planos e, na medida do possível, a gente vai concluindo, vai executando. É só confiar. E como eu sempre digo, sempre com muito otimismo, tudo sempre vai dar certo. O primeiro passo tem que ser por você, porque só você sabe daquilo que você precisa e aonde você quer chegar.
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0: Agora vem cá, presta atenção nisso aqui. A terça-feira já tá chegando na reta final. E pega essa visão aqui, anota. Ó, você já perdeu tempo demais tentando se sentir pronto, só. Vai com medo mesmo, mas ó, vai pra cima e curta o percurso, tá? Sem pressa, pois pelo caminho há muitas possibilidades. 8 e 9, vamos começar com Diego e Vitor Hugo e Bruno Marrone, Facas, Espacial FM. 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

Essa é a Ana Flávia Castela com o Zé Felipe. Eu quero só você. Essa é da época que os dois estavam igual dois pombinhos apaixonados, né? Como é que será que eles escutam essas músicas depois? É curioso. 8h15, por aqui tá chegando Felipe Rodrigo. Chorando sem ver. É o Conexão, vamos juntos. Até às 11, você não me abandona, não.

0: E vai piorar, hein? Guilherme Benuto, Aja Colírio, 8h20. Ó, esses caras aí, né, são dois irmãos que começaram na música, a gente, ainda crianças. Guilherme aprendeu a tocar sanfona aos 9 anos, enquanto Benuto começou, sabe o que, gente? Você não vai acreditar, no violino, aos 11, chique, né? Em 2006, eles passaram a fazer parte, ou melhor, em 2016, passaram a fazer parte da banda Vila Bagagem. Certeza que você já ouviu essa música aqui, ó. Nesse período, ganharam muita experiência com shows e composição. Uma curiosidade muito legal é que Benuto, né, estudou música clássica e chegou a tocar em 5 orquestras sinfônicas. Já Guilherme se destacou na sanfona. Depois de anos no Vila Bagagem, os irmãos decidiram seguir juntos e formaram a dupla, né, que já é sucesso no Brasil inteiro, Guilherme e Benuto. E toda essa experiência ajudou os dois a conquistarem seu espaço no sertanejo. Ó, e pra você que não sabe, tenho certeza que você ouviu aqui na número 1, né? Guilherme Benuto com o Vila Bagagem, na formação de trio naquela época, né? Aproximadamente ali em 2016, e foi muito sucesso. E isso certamente os levou aí ao pódio, né? E sendo reconhecidos e conhecidos, né, por todo o Brasil. É sucesso! E é o seguinte, vamos fazer uma paradinha e daqui a pouquinho a gente volta com muito mais sucesso, porque até às 11, você sabe, né? Vem comigo, já já tem o seu alô, hein?
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7: Noite quente em Pará de Minas, 27 graus é a temperatura neste momento. E a umidade relativa do ar em 41%. E mais a noitinha, 21 graus, hein?
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0: De volta ao 8h28 e até às 11. Vamos juntos, lembrando a você que às 10 o nosso Moda de Rancho pede passagem pra você pedir a sua moda bonita, pra você poder matar a saudade, pra você poder oferecer pra alguém. Fique à vontade, tá? Fique à vontade pra você participar aí através do 37 999 74015. É o nosso contatinho, é o nosso contatinho, você tem que ter esse contatinho. Esse contatinho é forte, é pra você participar, pra você mandar o seu recado, é, fica à vontade. 37 999 74015, eu tô aguardando você. Ó, antes de eu trazer aqui as participações, né, as primeiras participações nesta noite, deixa eu falar pra você aqui que tá rolando um montão de promoção, inclusive amanhã é quarta-feira, já é quarta-feira ou ainda é quarta-feira, hein? Ah, o que você escolhe? 8h29, já estamos quase lá, né? 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Deixa eu abraçar o Tim, que tá com a gente. Alô, Tim! O Tim mandou para mim aqui aquela fotinha, gente. É, hoje ele tá lá na tranquilidade, né? Abraço para você, viu, meu amigo Tim? Tamo junto, meu amigo. Um abração para você aí. Ótima noite. Tá tomando aquela gelada porque hoje o negócio tá danado. O negócio tá complicado hoje. Tá quente hoje. O único jeito de refrescar, né? É, tem que buscar as possibilidades e as oportunidades. Abraço pra você. Fúria também tá ligado? Jaqueline Gomes em Onça de Pitangui. Vamos lá pra Seven Lakes, pra Sete Lagoas, porque a Ângela tá lá com a gente, né,
1: Boa
0: Ângela?
1: Boa noite. Boa noite, Camila. Eu queria ouvir uma música. Zé de Camargo e Luciano.
0: Zé de Camargo e Luciano.
1: Solidão a três.
0: Certo.
1: Na Moda de Rancho, eu ofereço essa música para todos os ouvintes que estão ouvindo o programa. Eu ofereço essa música para todos os locutores e para todos os motoristas. Obrigado, foi muito prazer conversar com você.
0: Angela, muito obrigado, tá?
1: Se colocar a minha música, coloca... João Paulo e Daniel.
0: João Paulo e Daniel.
1: Como a saudade dói.
0: Olha, tá apaixonada, hein, Ângela? Um abraço pra você e muito obrigado. A gente agradece, viu? A gente agradece mesmo a sua presença com a gente direto de Sete Lagoas. A Beatriz Rodrigues tá lá no São Francisco com a gente. Boa noite, Beatriz. Alô, seu Gregório. Seu Gregório Chup Chup e a Dona Geralda também estão com a gente. Ótima noite pra vocês aí. E obrigado mais uma vez pela companhia, pela sintonia. Oi, Sônia. Sônia Silveira também, ó, minha companheira fiel de todas as noites lá no bairro São José, muito obrigado mais uma vez pela sua presença com a gente aqui, viu, Sônia? Alô, Ronin, diz aí, meu amigo.
2: Oi, Anderson, tudo bem? Como é que você tá, moço? Boa noite.
0: Demais da conta, graças a Deus.
2: Ó, como sempre, moço, já de começo mesmo.
0: Manda.
2: Já vou pedindo a música pro Modo de Rancho hoje, moço.
0: Já
2: como
0: manda.
2: Como é que você tá?
0: Manda aí.
2: A música de hoje vai ser Diplomado do Gino e Gino, tá bom?
0: Certo, tá
2: falado. Confere isso pra você, pra Vanessa Lima, claro que não pode faltar nunca, né? Que vocês dois são especiais pra mim.
0: Muito
2: e pra
0: obrigado.
2: Todo mundo da rádio aí. E para todos os ouvintes, tá bom?
0: Valeu,
2: FM, aqui onde você estiver sempre.
0: O Roninho também é nosso companheiro fiel de todas as noites, sempre lá presente. Um abraço para você também, meu irmão. Obrigado, tá? Pelo carinho com a gente, né? Vanessa Lima tá lá com certeza ligada, né, amor? Um beijo para você. Amo muito você. Vamos lá pro recanto mais uma vez, porque o Marcelão já tá na área. O Marcelão!
3: Boa noite, meu amigo Anderson Henrique.
0: Fala, meu amigo.
3: Aqui quem tá falando é Marcelão do Recanto da Lagoa. Queria mandar um abraço pra Nair, pra Valentina, pra toda a turminha do Recanto e pra você.
0: Excelente.
3: No Modo de Rancho, toca aí pra mim, Mato Grosso e Matias, enquanto só brilhar.
0: Enquanto
3: é o Marcelão do Recanto da Lagoa, Anderson. Boa noite. Tchau, obrigado.
0: Tchau, obrigado, Marcelão. Fala, Nair.
4: Boa noite, Anderson. Gostaria de fechar muito massa pra Valentina, da turminha do Recanto. Manda pra mim, Edson e Udo, cidadão na Modo de Rancho.
0: Especial
4: ofensa, essa aqui sempre é Nair Macedo do Recanto.
0: Valeu, Nair, valeu, Marcelo, um abraço todo especial para vocês e obrigado mesmo aí pela companhia, tá? Deixa eu abraçar também o Ronei e também a Andresa, ligados com a gente no Castelo Branco. Quem tá na sintonia também é o Wagner, o Samuel e também a Gabriele, ligados com a gente lá no bairro Seringueiras. Uma excelente noite para vocês também, tá registrado aqui o pedido e também por lá estão as crianças, coisa boa, tão loucos para poder ganhar aqui a promoção do Dia das Crianças, que coisa boa, tá o Enzo e a Vitória lá com a gente, ligados também. Muito boa noite pra vocês. 8h34, vamos de Jorge Henrique e Rodrigo. Vou valendo!
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0: 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Tem umas modas que dá vontade de você sair cantando junto, né? Não vou fazer isso não, não vou fazer isso não. Ah, o Caçador de Corações, você lembra aí na voz de Gian Giovanni, né? Anos 90, ainda tivemos aí Coração de Papel, um dos primeiros grandes sucessos aí de Sérgio Reis, lá de 67. E cadê você? Aí na voz de João Neto e Frederico, né? Esse potpourri ficou maravilhoso. Cadê você, Coração de Papel e Caçador de Corações? É paixão pra mais de metro, né? Ainda tivemos a Loki com Hope Time, Free My Mind com Dub Dogs, ainda Gustavo Lima Bloqueado e Jorge Henrique e Rodrigo Vou Valendo. Ó, deixa eu te lembrar o seguinte: às 10 tem o nosso Moda de Rancho, você tá sabendo, né? É só aquele aperitivo pra você saber o que vem às 10 da noite e passa rápido, tá vendo? Já volto.
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0: 8h48.
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8: 10 para as 9.

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1: Vem cá, gente, eu tava aqui pensando, né, como é que pequenos detalhes mudam completamente a nossa vida, né? Como, por exemplo, a história aqui da Dona Márcia, que é uma paciente da Vamos Sorrir e me chamou muito, mas muito a atenção. 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
1: 8h54.
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0: voltamos por aqui, vamos juntos até às 11 com o Conexão nas Ondas da Espacial FM. Deixa eu dar um pulo lá na querida Pitangui, porque a Rosa Puro tá por aqui, né, Rosa Puro?
1: Boa noite, meu amigo, tudo bem? Rosa Puro, Pitangui. Cumprimentar o Fofolete Original, a Cris, Guilherme, Paraíba, a Jane, o Antônio, Paula, aí a Branca, para o Giba, para a Estela, para os Imete, né?
0: Essa turma é boa, hein?
1: E todos aí, para a Edmina que está ouvindo, a Rosinha,
0: coisa boa,
1: a Iris, e para você também.
0: Obrigado!
1: Nós estamos hoje comendo uma rabadinha com mandioca, né? Se for escutar esse calor, já não vai comer.
0: Tomando
1: aquele suco gelado. A Estela gosta, viu? E com a tequila branquinha, né?
0: Ah, você tá doido,
1: e pra
0: hein?
1: Você também, boa noite, qual é pra nós?
0: Aí é judiação, hein? Não pode perdoar esse calor, não tá perdoando ninguém. Aí a gente tem que resolver, tem que achar a solução para este problema. E essa solução sua é boa demais. Um grande abraço a você, pra toda essa turma maravilhosa do Pitangui, aqui de Pará de Minas. Um grande abraço a vocês. Boa noite, tudo bem? Noite abençoada a todos os ouvintes. Aqui Renato de Pitangui. Manda um alô para minha amada lá em Onça de Pitangui. Fala que eu amo muito ela, cada dia ela tá lá escutando, tá? Obrigado, tudo de bom para nós. Tudo de bom para nós também, o Renatão aí do Pitangui. Um abraço a você também. Muito obrigado pela companhia e pela sintonia, viu? E aqui, alguém de algum lugar para o Renato em Pitangui. Diz que eu amo muito ele, é a razão do meu existir. Acho chique, hein? Obrigado aí pela companhia de vocês também. Valeu, Renato. E também aqui, alô para Leonilda, que tá com a gente lá em Antunes. Alô, Leonilda. Boa noite para você. E o que que você tá arrumando, meu filho? Que você até agora não mandou para cá o seu pedido, a sua moda de rancho. Ó, dá tempo. É verdade. Às 10, a gente traz o nosso momento nostalgia e saudade por aqui dentro do Conexão. Mas para isso, eu preciso de você. Você que tá aí ligado comigo, você que tá nos acompanhando por aqui, você que tá pela internet, faz o seguinte, manda logo pra gente. Você não tem o nosso contato, sabe? Eu vou falar rapidinho. Você dá um jeito de salvar aí agora e mandar aqui e fazer o seu pedido. É verdade. 37 99 74 0105. 99 74 0105. Eu tô te aguardando, porque às 10 a gente vai matar a saudade, viu? Henrique e Juliano por aqui.